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já é o meu lado. A moral desta parábola, meu irmão, minha irmã, é que

para o que vai acontecer no dia 16 de maio, Monte Manaim. 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

promessa para todos nós. Mas você precisa entender isto, compreender, porque tem pessoas que, por mais que você explique, ela não quer entender.

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na inteligência, enfrentar o mundo que é contra Deus, conversar no nível deles, compreendê-los, conversar.

O nosso programa é feito de ritual, mas nós chegamos para perto de Deus. Vamos a mais um quadro do nosso programa.

ministério terreno, nosso Senhor Jesus reu, ensinando seus a vencerem pela fé todas as forças acionária Maria Batista.

Batista, Maria Batista, e você pode falar comigo pelo 629-8272-9816.

pesa demais. Quando ela entra no corpo de uma pessoa, quando a fé possui o corpo de uma pessoa,

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1: E fiquei por amor, me apaixonei pelo santuário, me apaixonei pelas coisas. Deus, e esta paixão, este amor, esta fé viva, esta fé avivada. É que me mantém de pé, animado, feliz e alegre, e mantém de pé, animado, felizes e alegres, milhares de pessoas. Somos assim. Movidos pela fé, pela alegria de ter encontrado uma oportunidade na vida de ser feliz. E a felicidade está aqui dentro, ó.

você tenha na sua vida o caminho de luz, o caminho de paz, o caminho da oração.

A oração traz a força espiritual, mas o conhecimento traz a luz. Conhecimento espiritual.

0: missionários
1: que se tornaram escravas por nós, mas você mesmo não fez nada. O que nós fizemos para merecer?

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livro do Senhor? 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
1: Na minha Bíblia tem uma palavra que diz: tudo eu posso naquele que me fortalece. Eu sei que você já ouviu muita gente pregar sobre isso. Nós vivemos num país cheio de grandes pregadores. E durante mais de 40 anos, eu tenho abraçado esse texto da palavra de Deus com uma fé violenta, com um poder violento de enxergar o impossível, de partir para cima do inimigo, de ter foco, força e fé naquilo que eu quero e onde eu quero chegar, onde eu quero chegar. Onde eu quero chegar. Tudo eu posso naquele que me fortalece. Tudo. O que é tudo? Tudo não tem limites. Tudo não tem limites. Quando eu falo tudo, eu estou incluindo a cura, a libertação. Eu estou incluindo a vitória sobre os seus inimigos espirituais, sobre quem tenta destruir você por causa da inveja, a vitória sobre quem se levanta contra a sua vida, no seu trabalho, que faz feitiço contra você, a vitória contra as pessoas que querem ver a sua ruína e fazem um feitiço chamado oração do contra. Ora contra e determina que você vai cair. Isso é feitiçaria que tem muitas igrejas. Tudo eu posso naquele que me fortalece. Eu posso realizar meus sonhos. Você pode realizar seus sonhos. Você pode conquistar o que você quer. Você pode se levantar e se colocar numa posição de grandeza, porque Deus levanta o homem, Ele tira o homem do pó e o coloca assentado com príncipes. Você pode pagar as suas dívidas e prosperar. Você pode ver a sua empresa crescer. Você pode enxergar a porta que estava fechada se abrindo. Você pode encontrar o grande amor de sua vida. Você pode reabilitar seu casamento, resgatar o verdadeiro amor de sua vida. Você pode estender a mão para o seu filho e ajudá-lo e enxergar nele uma nova criatura. Tudo você pode. Deus, Ele nos dá as chaves do reino dos céus, que é a fé. Nos revela o tempo que nós estamos vivendo da segunda glória. Este tempo que nós estamos vivendo, o tempo do fim, é o tempo da segunda glória da igreja. A primeira glória foi a igreja primitiva. A segunda glória, segundo castiçal, a dupla honra no lugar da vergonha. O poder dobrado de Deus que Elias deu a Eliseu quando foi arrebatado no carro de fogo. Deus prometeu dar a você, a mim, a nós, o poder para dizer: tudo eu posso naquele que me fortalece. Pare de queixar, pare de reclamar, pare de olhar para baixo, pare de olhar para os lados, pare de olhar para trás. Olhe para cima, olhe para frente. Deus me colocou no seu caminho para mostrar a você o tempo de Deus que chegou na sua vida.

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Passamos por aflições, sofrimentos, dores, tribulações. E tem pessoas que não têm mais lágrimas para chorar, porque já choraram muito. Mas ainda assim, resta-lhes uma esperança. E a esperança é a chama viva da nossa fé, que nos impulsiona a enxergar no amanhã a conquista do que desejamos através da fé que remove montanhas. É muito bom acreditar em Deus e saber que Ele é o nosso Pai bondoso, piedoso e misericordioso, que não nos abandona em tempo algum. A fé, minha irmã, a fé, meu irmão, é o motor da nossa vida. Perdeu a fé, perdeu a vida. Perdeu a fé, perdeu a promessa. Eu já estive um tempo na minha vida longe da casa do Pai e sofri muito. Bati muito com a cabeça na parede. Encontrei muitos bloqueios, muitas dores e dificuldades e um sofrimento muito grande. Até que cheguei à conclusão que não tem outro caminho. Bendita hora que voltei para os braços do Pai, para a casa do Pai, para a casa de Deus, e reencontrei a alegria perdida, a força de fé que me sustenta de pé e que me faz um homem alegre, vibrante, vitorioso. Deus escolheu você. Não adianta fugir daquilo que Deus traçou para você. Seu lugar é no santuário, é na casa de Deus, e não tem outro lugar para você. Foi no santuário que Deus te abençoou. É no santuário que Ele vai abençoar a sua vida, abençoar sua família, abençoar os seus filhos. Alguém, em algum lugar, precisava ouvir esta palavra. E esse alguém é você.

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1: Eu represento uma obra grandiosa. Eu represento um poder grandioso. Eu trago nas minhas mãos uma credencial do nome de Jesus. O poder de um Deus que pega o homem no pó e o transforma em príncipe. O poder de um Deus que levanta o entrevado, o paralítico. O poder de um Deus que dá vista aos cegos, que faz o surdo ouvir, que cura o desenganado, desafia a ciência e faz aquilo que a ciência não consegue fazer. Eu trago aqui uma palavra de coragem e vitória espiritual para a sua vida, para que você possa olhar para cima e saber que alguém lá de cima me colocou no seu caminho para abrir os seus olhos para o grande amor que ele tem por você. Nada acontece por acaso. Eu oro todas as madrugadas e comigo oram mais de 1 milhão de pessoas. Tem muitos anos isso. Em todas as partes do mundo. Eu recebo no Monte Manaim pessoas doentes, desenganadas, com filho nas drogas, com casamento destruído, desejo de suicídio, depressão, angústia. E essas pessoas que me procuram batendo na última porta. Depois de terem ido em muitas igrejas, em muitos lugares, são tocadas por Deus. Sentem algo grandioso. E esta obra da revelação do Espírito, ela traz para você uma força violenta, um poder grandioso. Deus não aceita que nada e nem ninguém venha escravizar sua vida, venha dominar sua vida, venha atrapalhar sua vida, venha impedir você de ir para frente, venha impedir você de realizar seus sonhos. É impressionante. O contrário da morte não é vida. O contrário da morte é sonhos. Porque quem parou de sonhar já morreu há muito tempo. E quando você parou de sonhar, dentro de você enfraqueceu a sua vontade de viver. A falta de sonhos, ela vai definhando por dentro as pessoas. E elas vão perdendo o ânimo para a vida. Só que a sua vida está apenas começando. Por isso que eu estou aqui. Deus me colocou no seu caminho, em resposta à sua oração, para trazer para você a obra da revelação do Espírito Santo. Por isso, creia.

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3: Eu tenho tido a alegria de trazer aqui companheiros e companheiras que apresentam dentro da nossa programação quadros importantes, profundos. Verdadeiro manancial no deserto, porque uma palavra é capaz de mudar uma vida inteira. Nós vamos agora a mais um quadro do nosso programa, e eu peço a Deus que abra seu entendimento, sua mente, para você entender as grandezas de Deus para a sua vida.
4: Conta-se que certa vez
3: a sua vida.

0: de todos os pássaros. Também dava notícia das árvores frutíferas que floreavam e das árvores que morriam. Numa rodada de pescoço, ela girava a cabeça e via tudo ao seu redor. Já a águia não tinha muito o que falar, pois fazia parte do caráter da águia enxergar longe e voar sozinha. Um dia colocaram fogo na floresta e a coruja não tinha para onde voar. Ela só enxergava o que estava perto e tudo perto dela se queimou naquele incêndio criminoso. A coruja se perdeu na vida e ninguém nunca mais a viu. Ela não tinha foco. Já a águia, quando viu a floresta incendiando, ela alçou o voo para o penhasco, onde já havia construído seu ninho. Lá em cima, ela teve seus filhotes e seguiu o curso natural da vida. A coruja representa a sabedoria humana e o conhecimento de tudo que está ao seu alcance. Já a águia representa a revelação do reino e a posse de tudo que está acima, fora do alcance dos outros. A Bíblia diz: os que confiam no Senhor voarão com asas como águia. Bárbara Barcelos agora traz para você o quadro Águia ou Coruja.
1: Certo dia, um homem caminhava em cima de um muro. Esse muro dividia o céu e o inferno. E o homem caminhava em cima do muro. De um lado, os anjos de Deus cantavam e gritavam: vem, vem, vem, vem para o céu, vem para o reino dos céus, vem, vem. Do outro lado do muro, o diabo e seus demônios não esboçavam nenhuma expressão. De braços cruzados, apenas observavam. E o homem continuava a caminhar pelo muro, em dúvida para qual lado ele ia. Se ele ia para o reino dos céus ou se ele ia para o reino das trevas. Um filósofo, ao longe, observava toda aquela cena. E os anjos de um lado gritando: vem, vem, vem. Do outro lado, o diabo e seus demônios de braços cruzados. O homem filósofo então perguntou para o demônio: por que vocês estão de braços cruzados? Enquanto do outro lado os anjos fazem uma grande torcida para que o homem se decida e saia de cima do muro e vá para o reino dos céus. O diabo então respondeu, dizendo: eu não preciso fazer torcida. Em cima do muro já é o meu lado. A moral desta parábola, meu irmão, minha irmã, é que em cima do muro não é o lado de Deus. Você pode até não servir às trevas, mas se você não estiver do lado de Deus, você já está nas trevas. Não adianta cruzar os braços, ficar em casa e dizer: Deus está vendo. Adianta sim você tomar um lado para você. E que esse lado seja o lado do bem, o lado de Deus. Em cima do muro já é onde o diabo quer que você esteja. Reflita sobre isso e que Deus abençoe você.

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2: A gratidão é, sobretudo, uma forma inteligente de cativar as pessoas, cativar a presença de Deus, porque o grato recebe mais, o ingrato nunca mais recebe, é uma vez só. O grato recebe mais de Deus. E de você, né? Quando uma pessoa é grata a você, você faz. Quando uma pessoa não é grata, você não faz mais. É a vida, né? É a vida. Nós vamos agora a mais um quadro do nosso programa. E esses quadros são maravilhosos porque eles trazem o conhecimento. São companheiros e companheiras que se preparam para trazer aqui para você o conhecimento espiritual, a visão de reino, a visão espiritual, para que você possa evoluir espiritualmente e na evolução aumentar a sua luz. E quanto mais forte a luz, mais longe de você estarão os espíritos das trevas, porque os espíritos das trevas, assim como o peixe depende da água para andar, eles se movem. Os espíritos das trevas se movem somente na densa escuridão das trevas. Lógico, por isso que eles são chamados espíritos das trevas. E a luz, ela aumenta com o conhecimento espiritual. Entender isso é tão simples, mas é tão importante e decisivo na sua vida. Vamos agora a mais um quadro do nosso programa.
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1: No Evangelho de Mateus, no capítulo 6, no verso 6, diz assim: Mas, quando você orar, vá para o seu quarto, feche a porta, ore a seu pai, que está em secreto. Então, seu pai, que vê em secreto, te recompensará. Esse quarto de oração que a Bíblia nos fala, não é um quarto físico, mas sim o seu íntimo, seu interior. Quando você entra para dentro de si e faz uma reflexão e aplica, e depois faz uma oração, você fica fortalecido. E o Espírito de Deus, ele vai tratando o caminho a ser seguido, a direção, ele vai te revelando, ele vai mostrando para você, com essa intimidade com o Espírito Santo, que você vai conseguir resolver aquele problema, e ele vai te mostrando as saídas. Você vai ouvir comigo daqui a pouco depoimento da Carla. A Carla, depois do falecimento da sua mãe, entrou em depressão profunda e tomou medicamentos, fez o cuidado, mas ela estava observando que não adiantava nada. Ela começou a ter paralisia no trabalho, ela começou a sentir outros tipos de sintomas que ela disse, não, isso não é normal. Então ela procurou o santuário, ela iniciou a corrente, dentro da corrente batalha espiritual, ela foi tendo essa intimidade com Deus através do profeta. O profeta de Deus orientou a Carla para que ela saísse dessa depressão. Levou ela a iniciar a corrente e fazer o sacrifício dela, que gera milagres no Monte Manaim. E graças a Deus, daqui a pouco você vai ouvir a Carla contar o que, que Deus fez na vida dela. Porque Deus curou a Carla da depressão, mas primeiro Deus mostrou para ela que era espiritual o problema dela. É muito sério o que Deus faz na vida de uma pessoa que quer de verdade a cura e a libertação. Mas daqui a pouco eu quero falar mais sobre isso. Vamos ouvir um louvor? Daqui a pouco eu volto.

0: Muito bem, vamos agora ao depoimento da Carla. Preste atenção no que Deus fez na vida dessa mulher.
1: Pare e reflita agora em tudo que você vai ouvir neste momento. Pois pessoas que por meio de uma fé sacrificial obtiveram o seu resultado e alcançaram o milagre de Deus na sua vida. O que você vai ouvir agora é uma prova viva que Deus, que operou ontem, opera hoje e sempre. Vamos agora acompanhar mais um resultado de quem usou a fé e recebeu o seu milagre.
2: Eu estou aqui com mais uma pessoa, qual é o seu nome?
3: Carla.
2: Carla. Carla, de onde?
3: Marechal Floriano.
2: Marechal Floriano. Carla, o que Deus fez por você? Qual era seu sofrimento, o seu problema, antes de você chegar no santuário e antes de você conhecer o Monte Manaim?
3: Então, bispo, eu atualmente, depois da morte da minha mãe, eu tive uma ansiedade muito profunda, tipo assim, quase entrei em depressão. Até uma vez tentei tirar minha própria vida. E eu ia trabalhar boa, só que chegava no serviço, eu desmaiava, eu perdi a fala, eu perdi os movimentos. Aí até que eu fui diagnosticado com uma ansiedade. E isso foi por, o quê? Aproximadamente 2 anos sofrendo com essa ansiedade, né? Desmaiava. Perdi a fala, perdi os movimentos. E graças a Deus que depois que eu encontrei o reino dos céus, eu comecei a fazer a corrente, fui orientado a fazer a corrente, né?
2: Mas antes da corrente, Carla, né? Antes da corrente, Carla, você já tinha batido em outras portas, já tinha orado, pedido a Deus, ido em outras igrejas, ido aos médicos. Como foi a sua procura antes de chegar no santuário?
3: Então, atualmente igreja eu não cheguei aí não, que eu tinha até saído, né, da que eu tava. Eu procurei médicos, aí passaram medicamento para mim tomar, só que eu tomei 1 ou 2 comprimidos e não tomei mais. Que eu tinha dentro de mim que eu não ia aceitar aquilo, que eu ia ser curada, não queria aquilo para minha vida. Quando eu sentia aquilo, essa angústia no meu peito, muitas das vezes eu colocava um louvor, eu cantava, amenizava a minha ansiedade.
2: Então você percebia que era espiritual o seu problema?
3: Sim.
2: Você percebia que aquilo era algo mandado contra você para te matar?
3: É. Que eu, né, tentei tirar minha vida e...
2: Então quer dizer que tinha um espírito, né, Carla? Um espírito de morte te rondando ali, querendo roubar a sua vida e você lutando contra aquilo.
3: É, porque eu também... Aí graças a Deus, agora que eu tô no reino, fiz as correntes, não sinto mais nada, não desmaio, não choro, que eu chorava muito à toa também por nada. Não sinto mais nada, pela honra e glória do Senhor Jesus.
2: Que maravilha, quer dizer que foram vários anos com depressão, querendo se matar, não tinha força para viver. Aí você encontrou o santuário, começou a corrente e procurou a orientação do profeta.
3: Sim.
2: E te orientou a vir aqui no Monte Manaim?
3: Sim.
2: E como que você está hoje, depois que você fez a corrente, sacrificou, veio ao Monte Manaim? O que mudou para você? Como você está hoje?
3: Estou bem, não sinto mais nada. Eu, às vezes, é muito raro, eu lembro da minha mãe. Não choro.
2: Então você libertou?
3: Estou bem, graças a
2: Acabou
3: Deus, não sinto mais nada.
2: De morrer. Curada?
3: Sim, curada, pela honra e glória do Senhor Jesus.
2: Maravilha, 1, 2, 3 e ia!
4: É minha vitória.
0: Graças a Deus! Graças a Deus, você ouviu aí o depoimento da Carla. Ela que estava sofrendo com depressão, passando problemas gravíssimos, de entender o que não era normal que ela estava vivendo, procurou ajuda e Deus deu a ela a revelação através do profeta dele que ela precisava sacrificar para ser curada. E realmente ela fez e foi liberta, foi curada, transformada. E todo o mal que estava na vida da Carla, Deus arrancou. E você que está me ouvindo agora, que está em depressão, você que não consegue vencer esse luto que você está sofrendo, não conseguiu superar até hoje, você que está passando um problema sério, é com você mesmo que eu falo, você que me ouve aí através da Rádio Web, Rede do Coração, me ouve no canal do YouTube da Igreja Reino dos Céus, você que está acompanhando através das redes sociais. Eu quero que você entre em contato comigo. Eu sou a profetisa Maria Batista e você pode falar comigo pelo 629-8272-9817. 629-8272-9817. Eu vou te ajudar, te orientar, direcionar você para você receber a sua cura, seu milagre, a sua transformação. Porque se você tem fé, Deus tem poder de mudar a sua história. 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
2: Nosso povo está num clima de fé muito grande para o que vai acontecer no dia 16 de maio no Monte Manaim. E é uma expectativa muito grande. As Marias que se preparam para receber a unção de Débora, o ato profético que vai acontecer diante da Arca da Aliança, os atos proféticos que vai acontecer de quebra de maldição, quebra de demanda, troca de raízes e também na fonte de Ana. É muito importante você entender uma coisa. Para que as coisas mudam, você tem que mudar. Para que as coisas melhoram, você tem que melhorar. Podemos ter mais do que já temos, porque podemos nos tornar melhores do que somos. Para um pouquinho e reflita no que eu acabei de falar com você. Cada dia eu procuro melhorar mais. Eu posso ter mais. Eu posso chegar aonde outros não chegaram. Isso vai depender de você. O que você não pode aceitar? O inimigo escravizar você. Tem pessoas que se tornaram escravas da doença, escravas do vício, de uma vida fracassada, escrava de um velho amor, pessoas que já foram tão infelizes na vida e que se tornaram escravas daquele amor que só trouxe sofrimentos, tristeza e dores. É preciso se libertar. Olha a importância da pessoa fazer uma quebra de maldição, uma quebra de demanda, para tirar essas demandas, esses sofrimentos da sua vida que você carrega. Maldições. Que às vezes você carrega maldição que veio do seu pai, dos seus avós, dos seus antepassados. As maldições hereditárias que vai passando para gerações. É preciso quebrar isto. Quem não entende do mundo espiritual, ela olha e fala assim: Jesus morreu na cruz por nós, e Jesus já pagou o preço, Jesus já fez tudo isso por nós. Aí surge a pergunta: por que você está sofrendo até hoje? Não adianta você querer falar que Jesus já fez tudo se você não fez nada. Há um sofrimento na sua vida.

O que que tem esse sofrimento na sua vida, na sua casa? As coisas não andam. Jesus, ele fez a parte dele. Nosso Salvador, Deus fez a parte dele. Jesus fez a parte dele. Se você não entender que você precisa fazer a sua parte, como muitos pregam por aí, não, Jesus já fez tudo, ele já pagou preço por nós, mas você mesmo não fez nada. O que é que nós fizemos para merecer a bênção de Deus? Você vê muitas pessoas falando da promessa. Deus tem promessa para você, Deus tem promessa para você. Deus tem promessa para todos nós. Mas você precisa entender que você precisa lutar para conquistar aquilo que Deus prometeu. Se você não ir à luta, meu amigo, minha amiga, se você não ir à luta, você não vai conquistar. Tudo na vida é uma conquista. Tudo na vida é uma conquista. Eu lembro de um testemunho de um irmão, e quando ele chegou no santuário, ele passou a ter esse entendimento, porque ele veio de uma igreja fraca, que ensinou para ele tudo fácil. Ele não sabia o que era sacrifício, e ele aprendeu isso no santuário. Ele entendeu isto, compreendeu, porque tem pessoas que, por mais que você explique, ela não quer entender, ainda quer questionar com Deus. Mas esse irmão entendeu que ele tinha que fazer a parte dele, ele fez a parte dele, e hoje é um dos irmãos que mais conta testemunhos no santuário das grandes vitórias que ele tem alcançado através da sua fidelidade, do sacrifício que ele coloca no altar. Se tornou uma pessoa bem sucedida, tem uma vida sentimental bem sucedida, está realizando sonhos. Por quê? Porque ele entendeu que a parte dele ninguém poderia fazer, a não ser ele mesmo fazer a parte dele. É isso que você precisa entender. Não adianta ficar somente orando, pedindo oração para todo mundo. Ora por mim, vocês oram por mim, mas você mesmo faz a sua parte. A corrente forte de sexta-feira é você que tem que ir à luta. É você que tem que partir para cima. É você que tem que conquistar aquilo que você almeja, aquilo que você deseja para a sua vida. Se nada fizer, nada vai acontecer na sua vida. Então faz a sua parte. Procure o profeta, a profetisa, que vai te orientar, vai conduzir você. Você que precisa fazer um ato profético no Monte Manaim, ele vai te incluir na caravana da fé. Você vai fazer a sua parte e você vai ver Deus operar na sua vida, em nome de Jesus. Que todas as barreiras, tudo que não presta, que não provém de Deus, que tentar atrapalhar você, vai cair por terra, em nome de Jesus.

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0: Paz e luz, paz e luz. Que Deus te abençoe, meu irmão, minha irmã de fé. Muita paz, muita luz para você. Que Deus te abençoe mais uma vez juntos aqui nessa programação abençoada por Deus e sempre aqui do seu lado, na minha participação no quadro Sete Mergulhos, do programa Momentos com o Apóstolo Missionário Adelino de Carvalho. Deus abençoe a sua casa, Deus abençoe a sua família, Deus abençoe todos que estão agora recebendo essa força espiritual através do rádio. Aí no seu trabalho, no seu carro, muitas pessoas têm contado testemunhos vitoriosos. Eu tenho recebido muitos testemunhos, daqui a pouco você vai ouvir mais um testemunho, uma experiência muito forte do Adalberto, como que era a história da vida dele. E hoje é um testemunho forte, hein? Testemunho no quadro Sete Mergulhos hoje, um testemunho muito forte, uma experiência, como é importante a pessoa ser cuidada, receber orientação do profeta de Deus, da profetisa, e seguir a orientação do que é para ser feito. O que é para você fazer, Deus não vai fazer, e nem eu. É você que tem que fazer. O Adalberto, que vai contar o testemunho dele hoje, ele estava enfrentando um problema espiritual muito sério dentro da casa dele, estava muito doente, estava com depressão. Ele via dentro da casa dele vultos, presença de espíritos territoriais. Tem casas que a pessoa, ela não tem paz. Tem pessoas que têm a escritura da casa, mas não se sente dono da casa. Pessoas que às vezes saem de casa não têm prazer de voltar. Pode estar acontecendo isso com você, hein? Pode estar acontecendo isso com você, e estava acontecendo com Adalberto, que vai contar o testemunho dele daqui a pouquinho no quadro Sete Mergulhos, com você hoje na nossa programação. Tem um irmão no santuário que falou assim: bispo, olha, eu tenho prazer de ser fiel nas minhas ofertas, no meu dízimo, porque quando eu cheguei no santuário, cheguei desempregado, não tinha onde morar, não tinha meu carro, e hoje, graças a Deus, tenho minha casa própria, tenho meu carro, tenho a minha empresa, e tenho prosperado a cada dia. A bênção de Abraão na vida das pessoas que acreditam na promessa de Deus. Promessa de Deus. Deus não vai deixar você, irmão, morrer sem antes cumprir na sua vida o que ele prometeu. Olha a importância da pessoa ela ser fiel. Como diz o Salmo 101, versículo 6, que os olhos de Deus procuram na terra os fiéis. Você é fiel? Muito importante. Mas vamos conhecer a história do Adalberto. O que aconteceu na casa dele, na vida dele? E você vai ver a importância da pessoa colocar a espada, hein? Fazer a corrente, receber a orientação do profeta. Mas quem não tem a espada na sua casa, é importante ter a espada de Gideão, a espada do arcanjo Miguel. Para Deus eu levanto o meu castiçal, mas para os meus inimigos, a espada de fogo. Vamos ouvir o que tem acontecido na vida das pessoas.
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2: Paz e luz para você, meu nome é Adalberto Pereira. Sou aqui da cidade de Inhumas, Goiás. Hoje eu vou contar para você meu testemunho de fé, do que Deus fez na minha vida. Antes de eu chegar no santuário do Reino do Céu, eu era muito doente, sabe, muito depressivo. Eu via vulto dentro da minha casa, via chamar pelo meu nome dentro de casa. Eu via muito espírito de tudo quanto é forma dentro da minha casa. Eu via seres de branco, eu via seres de preto, vulto, tudo quanto é lado dentro da minha casa, dentro do meu trabalho, a mesma coisa, onde que eu ia, eu via espírito, eu via coisa ruim. Eu estava também doente, muito debilitado. Quando eu liguei para a missionária Edna, e ela comunicou, missionária Devaí Oliveira, que ele autorizou a fazer uma visita na minha casa. Foi quando a missionária Edna veio, mas a missionária Edmilson, fizeram a visita aqui na minha casa, examinaram a minha casa e falaram para mim o que era que tinha dentro da minha casa. Muito espírito que eles via dentro da minha casa, falava que ele estava dentro da minha casa e que queria me matar, esses espíritos malignos. Foi quando eles me orientou a fazer a campanha de sexta-feira. Aí eu fui para a campanha de sexta-feira. Quando eu cheguei lá na igreja, que eu sentei lá na igreja, que eu fui no banheiro, que eu voltei, que eu passei perto do altar da igreja Reino do Céu, eu senti uma quentura, o meu corpo começou a pegar fogo dentro da igreja e eu não sabia o que que era. Aí assisti a reunião de batalha espiritual. Aí o Adevaí Oliveira conversou comigo, me orientou a continuar sempre na campanha de batalha espiritual, que minha vida ia mudar. Aí eu comecei a fazer a campanha de batalha espiritual no Reino do Céu. Hoje eu não sinto mais nada no meu corpo. A doença, ela foi embora. Hoje eu não sinto nada, não vejo um vulto dentro da minha casa. Hoje eu não vejo um vulto no meu trabalho. Hoje eu tenho paz, hoje eu durmo, hoje eu acordo a hora que eu quero, não tenho medo de dormir. Antigamente eu não dormia com medo, eu via voz, via coisa dentro de casa. Hoje eu consigo viver uma vida normal, mas antes eu não vivia uma vida normal, eu vivia uma vida de perturbação, mas hoje eu vivo uma vida normal. Hoje eu tenho minha saúde, hoje eu tenho minha paz, minha tranquilidade dentro da minha casa. Mas eu iniciei essa campanha de batalha espiritual orientado pelo missionário Adevaí Oliveira e a missionária Edna e o missionário Edmilson. E eu estou fazendo essa campanha de batalha espiritual no Reino do Céu aqui do Nova Esperança. E também me orientaram a participar da Santa Ceia todos os domingos, onde estou me fortalecendo. Todos os domingos eu me sinto mais força. É tanto poder no Reino do Céu que as pessoas que estão fora, elas estão perdendo. Fica dando ouvido para as pessoas que estão falando. E o Reino do Céu está só crescendo e vai crescer muito mais em nome de Jesus. Essa igreja tem Jesus mesmo, a igreja é forte, a igreja tem poder. Por honra e a glória do nosso Senhor Jesus Cristo, eu estou de pé. Hoje a minha vida voltou ao normal. Hoje eu estou trabalhando no meu emprego. Hoje eu vivo, hoje eu como, eu bebo, sal, sem medo nenhum. Hoje eu não vejo mais vulto, nada dentro da minha casa. Minha vida mudou totalmente. Em nome de Jesus, nunca mais aqueles espíritos que eu via dentro da minha casa chamar pelo meu nome, aqueles espíritos que eu vi em forma de vulto, eu via eles como seres brancos, sabe? Desaparece como se fosse um ser branco, resplandecente, mas são demônios, não são anjos. E eu via tudo dentro de casa, vendo o meu trabalho. A minha vida era uma perturbação dentro de casa, mas graças a Deus eu encontrei o santuário de Deus, aonde fui bem recebido pelos missionários, pela missionária Éder, me recebeu muito bem no Reino do Céu, o missionário Ademilson, missionária Devaí Oliveira, aqui do Nova Esperança, me recebeu muito bem, a missionária Janete também me respondeu muito bem. Todos do Reino do Céu te recebem muito bem quando você chega. E nessa campanha só é vitória. A minha vida tem mudado 100% nessa campanha. E eu estou lutando nessa campanha. Eu nunca vou deixar o Reino do Céu. Porque o reino do céu, onde eu encontrei a vida, cheguei no reino do céu morrendo, cheguei no reino do céu sem esperança de vida. O médico falou para minha esposa que eu não ia viver mais por causa da doença que estava no meu corpo. Mas em nome de Jesus, é só o começo do meu testemunho, ainda tem muito mais ainda. Em nome de Jesus, paz e luz para vocês. Amém. Que Deus abençoe cada um desses que estão ouvindo esse testemunho. Amém.

Graças a Deus, tá aí mais um testemunho, tá aí pra você a prova do quanto Deus pode mudar a história. E nosso irmão Adalberto contando a experiência, os missionários, profetas, o qual ajudou ele, esse acompanhamento, né? Toda a equipe do apóstolo Delino de Carvalho faz esse acompanhamento espiritual, porque não é só você fazer a corrente. Você começa uma corrente, tem pessoas que a gente precisa levá-la até o Monte Manaim para fazer uma quebra de maldição, uma quebra de demanda, há um tratamento espiritual. Hoje ele está firme, ele falou no finalzinho aí do testemunho dele, o Adalberto, que não sai do santuário nunca mais. Por quê? Hein? O que é conquistado pela fé é mantido pela fé. Não deixa o inimigo aparecer para trazer para sua mente ideias fracas, não, viu? Viu, minha irmã? Viu, meu irmão? Você que está no reino dos céus é olhar para frente e para cima. Não olha para os lados, não. Essa semana mesmo eu recebi uma senhora que chegou no santuário e ela falou assim: é, bispo, se eu tivesse dado ouvido para Deus, eu não teria afastado do santuário. Mas ela foi dar ouvido a uma pessoa fraca espiritualmente, de uma igreja evangélica aí, deu ouvido, ensinando para ela o caminho fácil, e lá vai ela dar ouvido àquela pessoa, porque nada é fácil, né? Tudo é com luta. O caminho de Deus não é largo, não. O caminho de Deus é estreito. O caminho de Deus é estreito. Largue as coisas do mundo. E às vezes aparecem pastores por aí que quer facilitar o caminho para a pessoa. Não, peraí, o caminho de Deus é estreito. Se a pessoa quer, ela tem que obedecer. Porque a bênção vem de Deus. Conhecereis a verdade e a verdade vos libertarás. E ela voltou sexta-feira, foi bem recebida, recebi ela no santuário, mas ela perdeu. Perdeu tudo que ela havia conquistado dentro do santuário. A saúde dela, a casa que ela tinha conquistado, foi um apartamento dela. Depois que ela saiu do santuário, ela não conseguiu mais pagar as prestações, teve que devolver, perdeu tudo. Ela chegou no santuário, no fundo do poço, igual o filho pródigo, no fundo do poço, mas foi bem-vinda. Mas que sirva de lição, que sirva de lição. E o nosso irmão aí hoje contando o testemunho, hoje a vida dele hoje mudou, porque ele está firme na corrente, no domingo tomar na Santa Ceia, porque a corrente te levanta e a Santa Ceia te sustenta de pé. Tá aí para você no quadro Sete Mergulho, mais um testemunho. Tá aí para você uma palavra de Deus. Você que ainda não conhece o santuário, tá ouvindo a programação hoje a primeira vez, e eu tenho certeza que o Espírito de Deus me usou para falar com você. Agora, qual a decisão que você vai tomar? Ficar aí parado? Ficar só ouvindo? Ou você vai colocar o seu pé no caminho? Buscar a sua vitória? Então, descruza os braços. Procure a equipe forte do apóstolo Delino de Carvalho. Eu, bispo Edu Ribeiro, estou no santuário sede de Goiânia. É sede de Goiânia, rua 59, número 105, quadra 121, setor central de Goiânia. Está ali o santuário sede de Goiânia. Você pode estar falando comigo ou com a minha equipe no santuário. Deus abençoe a todos. Estarei de volta com você na próxima programação, trazendo para você aí o quadro Sete Mergulhos. Paz e luz, que Deus abençoe.

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2: Deus abençoe você, onde quer que você esteja. Receba as rosas, os lírios, as flores espirituais de amor, de paz, de longevidade, vida longa, raí, vida longa, longevidade, porque a vida é muito linda, a vida é muito linda. As decepções que você passou por elas não roubaram de você o ser humano lindo que existe em você, o coração lindo que existe dentro do seu peito, essa alma sua que já sofreu tanto, mas que é uma alma linda, branca como a neve, lavada pelo sangue de nosso Senhor derramado na cruz. Que bom estar aqui com você, passando forças, levando você novamente a ter esperança, a sonhar, porque a vida continua. Não é verdade? E se você já criou seus filhos, parabéns, Deus tem mais para você, Deus tem uma missão para você, e esta missão de ajudar a tanta gente que precisa, tanta gente, não é esmola que ajuda ninguém não, é uma palavra, um apoio. Sabe, quando a gente vai para o santuário, e as pessoas vão para o santuário para serem curadas, para serem libertadas de macumba, feitiço, doença mandada, vício, vai para lá pedir pelos filhos. A vida é uma guerra contra o mal, é uma guerra contra o mal. Se você parar de guerrear, parar de lutar, é porque o inimigo venceu você, os seus inimigos venceram. Enquanto você está lutando, você está de pé. Mas é tão lindo quando a gente vai para o santuário, porque a gente encontra uma família. Uma família linda. Uma família de amor. Pessoas que a gente pensa que tem obrigação de amar a gente, que são pessoas da nossa família de sangue, e às vezes não nos dão o amor que nós esperávamos. Nós temos que ter paciência e dizer: olha, eu fiz a minha parte na minha família, eu dei amor, eu fiz a minha parte, agora eu quero servir a Deus, agora eu quero servir a Deus. O santuário é a casa de Deus, e é maravilhoso. As pessoas vão para o santuário, termina a celebração e não vão embora. Ó, olha só, termina a celebração e elas não vão embora. Vão abraçar os guardiões, os companheiros, as companheiras, o missionário, a missionária. E isso é tudo muito lindo, maravilhoso. É muito bom pertencer à sua família e saber que Deus nos colocou juntos nesta obra linda, linda, esta obra linda. E eu estou aqui, ó, aqui eu, do seu lado, passando forças para você, passando fé para você. Deus abençoe, onde quer que você esteja, receba o meu abraço abençoador.

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1: Muito bem, estamos aqui diretamente do Monte Manaim, o lugar dos grandes milagres de Deus. Eu estou aqui com mais uma pessoa que vai contar o testemunho de fé. Qual é o seu nome?
2: Carlos.
1: A cidade?
2: Belo Horizonte.
1: Conta para as pessoas que estão te assistindo agora o que estava acontecendo na sua vida antes de você chegar no santuário.
2: Antes de chegar no santuário, eu estava passando por um processo de depressão que já tinha 2 anos. Tinha perdido minha mãe, meu tio, minha avó, os 3 em seguida. E estava numa depressão profunda, onde eu pensava o tempo todo em me matar. Não tinha ânimo para arrumar casa, não tinha ânimo para trabalhar, não tinha ânimo para fazer nada.
1: Foram quantos anos? 2 anos?
2: 2 anos.
1: Nesses 2 anos que você sofreu com depressão, você procurou ajuda em algum lugar? Foi no médico? Tomava remédio?
2: Eu até cheguei procurar psicóloga, mas ela me aconselhou e não deu certo, porque não era. Eu via que não era um problema físico, era um problema espiritual.
1: Assim que você chegou no santuário, foi revelado para você que a sua depressão não era um problema comum, era um problema espiritual.
2: Assim que eu cheguei ao santuário, a profetisa me orientou a participar das 13 correntes, fazer o sacrifício, vir ao Monte Manaim. E assim que eu fiz tudo que ela orientou, eu fui liberto da depressão.
1: Hoje você está completamente curado?
2: Hoje eu estou completamente curado.
1: Quanto tempo você está no santuário?
2: Vai completar 2 anos que estou no santuário.
1: Nesses 2 anos, você voltou a sentir tristeza e depressão?
2: Jamais. Durante esses 2 anos, nada de tristeza, só alegria, ânimo. Inclusive, tenho feito um trabalho de evangelização, evangelizo as pessoas nas ruas, pelo celular.
1: Hoje você dedica a sua vida à obra de Deus?
2: Hoje a minha vida é a obra Reino dos Céus, é a obra Reino de Deus, é a obra que mudou a minha vida e eu quero também que mude a vida das pessoas.
1: E você estava me contando que você fez a corrente do Arcanjo Miguel, veio ao Monte Manaim, sacrificou e hoje a sua vida está completamente transformada. Valeu a pena?
2: Valeu a pena. Inclusive eu aconselho as pessoas que estão me assistindo, que ainda não veio ao Monte Manaim ou não estão no santuário, vá para o santuário, sacrifique, porque o sacrifício gera milagres.
1: Gerou na sua vida?
2: Gerou na minha vida.
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1: A dinâmica do nosso programa em trazer quadros e participações importantes de pessoas que somam muito com esta obra que é apaixonante. O reino dos céus na terra é apaixonante, o santuário é apaixonante. O poder da fé é apaixonante e nos joga para frente, para cima, para acreditar, para sonhar, para esperar de Deus aquilo que só Deus é capaz de nos dar. É maravilhoso, é maravilhoso, é um sonho. Esta obra é um sonho de Deus, um sonho na minha vida, um sonho na sua vida. Vamos agora a mais um quadro do nosso programa.

0: tudo o que acontecia na floresta. Dava notícia da vida de todos os pássaros. Também dava notícia das árvores frutíferas que floreavam e das árvores que morriam. Numa rodada de pescoço, ela girava a cabeça e via tudo ao seu redor. Já a águia não tinha muito o que falar, pois fazia parte do caráter da águia enxergar longe e voar sozinha. Um dia colocaram fogo na floresta e a coruja não tinha para onde voar. Ela só enxergava o que estava perto e tudo perto dela se queimou naquele incêndio criminoso. A coruja se perdeu na vida e ninguém nunca mais a viu. Ela não tinha foco. Já a águia, quando viu a floresta incendiando, ela alçou o voo para o penhasco, onde já havia construído seu ninho. Lá em cima, ela teve seus filhotes e seguiu o curso natural da vida. A coruja representa a sabedoria humana e o conhecimento de tudo que está ao seu alcance. Já a águia representa a revelação do reino e a posse de tudo que está acima, fora do alcance dos outros. A Bíblia diz: os que confiam no Senhor voarão com asas como águia. Bárbara Barcelos agora traz para você o quadro Águia ou Coruja?
1: Certo dia, um homem caminhava em cima de um muro. Esse muro dividia o céu e o inferno. E o homem caminhava em cima do muro. De um lado, os anjos de Deus cantavam e gritavam: vem, vem, vem, vem para o céu, vem para o reino dos céus, vem, vem. Do outro lado do muro, o diabo e seus demônios não esboçavam nenhuma expressão. De braços cruzados, apenas observavam. E o homem continuava a caminhar pelo muro, em dúvida para qual lado ele ia. Se ele ia para o reino dos céus ou se ele ia para o reino das trevas. Um filósofo, ao longe, observava toda aquela cena. E os anjos de um lado gritando: vem, vem, vem. Do outro lado, o diabo e seus demônios de braços cruzados. O homem filósofo então perguntou para o demônio: por que vocês estão de braços cruzados, enquanto do outro lado os anjos fazem uma grande torcida para que o homem se decida e saia de cima do muro e vá para o reino dos céus? O diabo então respondeu, dizendo: eu não preciso fazer torcida. Em cima do muro já é o meu lado. A moral desta parábola, meu irmão, minha irmã, é que em cima do muro não é o lado de Deus. Você pode até não servir às trevas, mas se você não estiver do lado de Deus, você já está nas trevas. Não adianta cruzar os braços, ficar em casa e dizer: Deus está vendo. Adianta sim você tomar um lado para você. E que esse lado seja o lado do bem, o lado de Deus. Em cima do muro já é onde o diabo quer que você esteja. Reflita sobre isso e que Deus abençoe você.

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2: Nosso povo está num clima de fé muito grande para o que vai acontecer no dia 16 de maio no Monte Manaim. E é uma expectativa muito grande. As Marias que se preparam para receber a unção de Débora, o ato profético que vai acontecer diante da Arca da Aliança, os atos proféticos que vai acontecer de quebra de maldição, quebra de demanda, troca de raízes e também na fonte de Ana. É muito importante você entender uma coisa. Para que as coisas mudam, você tem que mudar. Para que as coisas melhoram, você tem que melhorar. Podemos ter mais do que já temos, porque podemos nos tornar melhores do que somos. Para um pouquinho e reflita no que eu acabei de falar com você. Cada dia eu procuro melhorar mais. Eu posso ter mais. Eu posso chegar aonde outros não chegaram. Isso vai depender de você. O que que você não pode aceitar? O inimigo escravizar você. Tem pessoas que se tornaram escravas da doença, escravas do vício, de uma vida fracassada, escrava de um velho amor, pessoas que já foram tão infelizes na vida e que se tornaram escravas daquele amor que só trouxe sofrimentos, tristeza e dores. É preciso se libertar. Olha a importância da pessoa fazer uma quebra de maldição, uma quebra de demanda, para tirar essas demandas, esses sofrimentos da sua vida que você carrega. Maldições. Que às vezes você carrega maldição que veio do seu pai, dos seus avós, dos seus antepassados. As maldições hereditárias que vai passando para gerações. É preciso quebrar isto. Quem não entende do mundo espiritual, ela olha e fala assim: Jesus morreu na cruz por nós e Jesus já pagou o preço, Jesus já fez tudo isso por nós. Aí surge a pergunta: por que que você está sofrendo até hoje? Não adianta você querer falar que Jesus já fez tudo se você não fez nada. Há um sofrimento na sua vida. Por que que tem esse sofrimento na sua vida, na sua casa? As coisas não andam. Jesus, ele fez a parte dele. Nosso Salvador, Deus fez a parte dele. Jesus fez a parte dele. Se você não entender que você precisa fazer a sua parte, como muitos pregam por aí, não, Jesus já fez tudo, ele já pagou preço por nós, mas você mesmo não fez nada. O que é que nós fizemos para merecer a bênção de Deus? Você vê muitas pessoas falar da promessa. Deus tem promessa para você, Deus tem promessa para você. Deus tem promessa para todos nós. Mas você precisa entender que você precisa lutar para conquistar aquilo que Deus prometeu. Se você não ir à luta, meu amigo, minha amiga, se você não ir à luta, você não vai conquistar. Tudo na vida é uma conquista. Tudo na vida é uma conquista. Eu lembro de um testemunho de um irmão, e quando ele chegou no santuário, ele passou a ter esse entendimento, porque ele veio de uma igreja fraca, que ensinou para ele tudo fácil. Ele não sabia o que era sacrifício, e ele aprendeu isso no santuário. Ele entendeu isto, compreendeu, porque tem pessoas que, por mais que você explique, ela não quer entender, ainda quer questionar com Deus. Mas esse irmão entendeu que ele tinha que fazer a parte dele, ele fez a parte dele, e hoje é um dos irmãos que mais conta testemunhos no santuário das grandes vitórias que ele tem alcançado através da sua fidelidade, do sacrifício que ele coloca no altar. Se tornou uma pessoa bem sucedida, tem uma vida sentimental bem sucedida, está realizando sonhos. Por quê? Porque ele entendeu que a parte dele ninguém poderia fazer, a não ser ele mesmo fazer a parte dele. É isso que você precisa entender. Não adianta ficar somente orando, pedindo oração para todo mundo. Ora por mim, seis horas por mim, mas você mesmo faz a sua parte. A corrente forte de sexta-feira é você que tem que ir à luta. É você que tem que partir para cima. É você que tem que conquistar aquilo que você almeja, aquilo que você deseja para a sua vida. Se nada fizer, nada vai acontecer na sua vida. Então faz a sua parte. Procure o profeta, a profetisa, que vai te orientar, vai conduzir você. Você que precisa fazer um ato profético no Monte Manaim, ele vai te incluir na caravana da fé. Você vai fazer a sua parte e você vai ver Deus operar na sua vida, em nome de Jesus. Que todas as barreiras, tudo que não presta, que não provém de Deus, que tentar atrapalhar você, vai cair por terra, em nome de Jesus.

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1: Há muitos pais que conhecem todos os bares e boates da cidade, mas não conhecem o filho que tem dentro de casa. Há muitos pais cristãos que falam muito, dão muito conselho para os filhos, pregam para os filhos, mas não tem tempo para ouvi-los. Eu faço um trabalho no santuário com pré-adolescente e adolescente para antecipar o traficante. Prevenir é melhor que remediar. Faça um trabalho também para recuperar viciado em drogas. Mas eu acredito muito na inteligência do adolescente, do pré-adolescente, da criança, que você educa espiritualmente para estar na casa do pai. E é impressionante. Outro dia eu estava ensinando os pré-adolescentes, os adolescentes, como eles devem reagir na escola quando alguém oferecer droga para eles. É muito importante entender que dentro dos presídios tem muitos filhos de cristãos, filhos de pastores, de pastoras, de homens de Deus, de mulheres de Deus. Porque faltou alguém orientá-los para não somente conduzir o filho, a filha para a igreja, mas prepará-los para enfrentar uma faculdade, um clima hostil dentro de uma universidade, enfrentar o mundo que é contra Deus, contra a igreja, contra a família e contra uma vida saudável. Contra uma vida saudável. Então, essa preocupação que eu tenho de orientar os pais a se tornarem amigos dos filhos, mães amigas das filhas e conversarem sobre sexo, não é conversar dizendo isso é pecado, isso assim é pecado, não é isso não, é entrar no mundo do adolescente, da adolescente e conversar no nível deles, compreendê-los, conversar com eles, tratando-os como adultos. Só que o príncipe das trevas tapa a mente de algumas pessoas para que não dê apoio aos adolescentes em casa. E adolescente em casa é tratado como aborrecente, chato, menino enjoado, é maltratado, incompreendido, é jogado no mundo. E você tem que mudar a estratégia na sua casa. Você precisa ser o melhor amigo do seu filho, a melhor amiga da sua filha. E ouvir, ouvir, ouvir. Eu estou falando isso, nem sei porquê, Deus sabe. É melhor prevenir do que remediar. E quando você não tem tempo para o seu filho, o traficante lá fora tem. E aí vai estragar o menino, vai estragar a menina. Depois que estragar a vida deles, você vai sair correndo atrás do prejuízo, tentando salvar o que você mesmo empurrou para o buraco, através do desprezo e da arrogância de não querer desligar a televisão para ouvir o filho, para ouvir a filha. Deus abençoe. Se você não gostou, sinto muito. Vou continuar falando a verdade, porque eu estou aqui para agradar a Deus.

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3: O nosso programa é feito de alegria, de fé, música, testemunhos maravilhosos que levam a pessoa a acreditar que, se aconteceu com ela, se aconteceu com ele, se ele foi curado, se ela foi curada, eu também tenho fé, eu também posso ser, porque Deus é Pai de todos nós. É lindo isso, né? É lindo isso. Nós vamos agora a mais um quadro do nosso programa, sempre buscando a evolução, o conhecimento espiritual, porque quanto mais nós temos conhecimento espiritual, mais nós chegamos para perto de Deus. Vamos a mais um quadro do nosso programa.
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1: No Evangelho de Mateus, no capítulo 6, no verso 6, diz assim: Mas, quando você orar, vá para o seu quarto, feche a porta, ore a seu pai que está em secreto. Então, seu pai que vê em secreto te recompensará. Esse quarto de oração que a Bíblia nos fala não é um quarto físico, mas sim o seu íntimo, o seu interior. Quando você entra para dentro de si e faz uma reflexão e aplica, e depois faz uma oração, você fica fortalecido. E o Espírito de Deus, ele vai tratando o caminho a ser seguido, a direção, ele vai te revelando, ele vai mostrando para você, com essa intimidade com o Espírito Santo, que você vai conseguir resolver aquele problema, e ele vai te mostrando as saídas. Você vai ouvir comigo daqui a pouco depoimento da Carla. A Carla, depois do falecimento da sua mãe, entrou em depressão profunda e tomou medicamentos, fez o cuidado, mas ela estava observando que não adiantava nada. Ela começou a ter paralisia no trabalho, ela começou a sentir outros tipos de sintomas que ela disse: não, isso não é normal. Então ela procurou o santuário, ela iniciou a corrente, dentro da corrente batalha espiritual, ela foi tendo essa intimidade com Deus através do profeta. O profeta de Deus orientou a Carla para que ela saísse dessa depressão, levou ela a iniciar a corrente e fazer o sacrifício dela, que gera milagres no Monte Manaim. Então, levou ela a iniciar a corrente e fazer o sacrifício dela, que gera milagres no

0: Muito bem, vamos agora ao depoimento da Carla. Preste atenção no que Deus fez na vida dessa mulher.
1: Pare e reflita agora em tudo que você vai ouvir neste momento. Pois pessoas que por meio de uma fé sacrificial obtiveram o seu resultado e alcançaram o milagre de Deus na sua vida. O que você vai ouvir agora é uma prova viva que Deus, que operou ontem, opera hoje e sempre. Vamos agora acompanhar mais um resultado de quem usou a fé e recebeu o seu milagre.
2: Eu estou aqui com mais uma pessoa, qual é o seu nome?
3: Carla.
2: Carla. Carla, de onde?
3: Marechal Floriano.
2: Marechal Floriano. Carla, o que Deus fez por você? Qual era seu sofrimento, o seu problema, antes de você chegar no santuário e antes de você conhecer o Monte Manaim?
3: Então, bispo, eu atualmente, depois da morte da minha mãe, eu tive uma ansiedade muito profunda, tipo assim, quase entrei em depressão. Até uma vez tentei tirar minha própria vida. E eu ia trabalhar, boa, só que chegava no serviço, eu desmaiava, eu perdi a fala, eu perdi os movimentos. Aí até que eu fui diagnosticado com uma ansiedade. E isso foi por, o quê? Aproximadamente 2 anos sofrendo com essa ansiedade, né? Desmaiava. Perdi a fala, perdi os movimentos. E graças a Deus que depois que eu encontrei o reino dos céus, eu comecei a fazer a corrente, fui orientado a fazer a corrente, né?
2: Mas antes da corrente, Carla, né? Antes da corrente, Carla, você já tinha batido em outras portas, já tinha orado, pedido a Deus, ido em outras igrejas, ido aos médicos. Como foi a sua procura antes de chegar no santuário?
3: Então, atualmente igreja eu não cheguei aí não, que eu tinha até saído, né, da que eu tava. Eu procurei médicos, aí passaram um medicamento para mim tomar, só que eu tomei 1 ou 2 comprimidos e não tomei mais. Que eu tinha dentro de mim que eu não ia aceitar aquilo, que eu ia ser curada, não queria aquilo para minha vida. Quando eu sentia aquilo, essa angústia no meu peito, muitas das vezes eu colocava um louvor, eu cantava, amenizava a minha ansiedade.
2: Então você percebia que era espiritual o seu problema?
3: Sim.
2: Você percebia que aquilo era algo mandado contra você para te matar?
3: É. Que eu, né, tentei tirar minha vida e...
2: Então quer dizer que tinha um espírito, né, Carla? Um espírito de morte te rondando ali, querendo roubar a sua vida e você lutando contra aquilo.
3: É, porque eu também... Aí graças a Deus, agora que eu tô no reino, fiz as correntes, não sinto mais nada, não desmaio, não choro, que eu chorava muito à toa também por nada. Não sinto mais nada pela honra e glória do Senhor Jesus.
2: Que maravilha, quer dizer que foram vários anos com depressão, querendo se matar, não tinha força para viver. Aí você encontrou o santuário, começou a corrente e procurou a orientação do profeta.
3: Sim.
2: E te orientou a vir aqui no Monte Manaim.
3: Sim.
2: E como que você está hoje, depois que você fez a corrente, sacrificou, veio ao Monte Manaim? O que mudou para você? Como você está hoje?
3: Estou bem, não sinto mais nada. Eu, às vezes, é muito raro, eu lembro da minha mãe. Não choro.
2: Então você libertou.
3: Estou bem, graças a
2: Acabou
3: Deus, não sinto mais nada.
2: De morrer. Curada?
3: Sim, curada, pela honra e glória do Senhor Jesus.
2: Maravilha, 1, 2, 3 e ia!
4: É minha vitória.
0: Graças a Deus! Graças a Deus, você ouviu aí o depoimento da Carla. Ela que estava sofrendo com depressão, passando problemas gravíssimos, entendeu que não era normal o que ela estava vivendo, procurou ajuda e Deus deu a ela a revelação através do profeta dele que ela precisava sacrificar para ser curada. E realmente ela fez e foi liberta, foi curada, transformada. E todo o mal que estava na vida da Carla, Deus arrancou. E você que está me ouvindo agora, que está em depressão, você que não consegue vencer esse luto que você está sofrendo, não conseguiu superar até hoje, você que está passando um problema sério, é com você mesmo que eu falo, você que me ouve aí através da Rádio Web, Rede do Coração, me ouve no canal do YouTube da Igreja Reino dos Céus, você que está acompanhando através das redes sociais. Eu quero que você entre em contato comigo. Eu sou a profetisa Maria Batista e você pode falar comigo pelo 62982729817. 62982729817. Eu vou te ajudar, te orientar, direcionar você para você receber a sua cura, seu milagre, a sua transformação. Porque se você tem fé, Deus tem poder de mudar a sua história. Monte Manaim é o lugar dos grandes milagres de Deus.
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2: Eu tenho falado aqui sobre a madrugada de oração. É muita gente que acompanha a oração da madrugada. Muita gente, mas muita gente, mas muita gente. E eu tenho uma equipe que atende, eu tenho uma equipe que acompanha de plantão. E a fé, ela tem uma força secreta que é violenta demais, poderosa demais. Quando ela entra no corpo de uma pessoa, quando a fé possui o corpo de uma pessoa, a fé leva esta pessoa a conseguir o impossível na vida dela. Por isso que, se você tem fé, você pode ter certeza que você vai conseguir. Agora, se você não tem fé, pode ter certeza também que Deus não vai fazer nada por você. Porque sem fé é impossível agradar a Deus.

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1: Eu tenho tido a alegria de falar com tanta gente maravilhosa que me acompanha na programação, que reflete comigo sobre a vida. Ainda mais porque eu acho que a vida nos leva à fé. Os sofrimentos que todos nós passamos, os desafios, as humilhações, as dificuldades, nos empurram para os braços de Deus. Tem uma palavra que Jesus disse, que aquele que não vem por amor, vem pela dor, mas vem. Eu vim para a casa de Deus pela dor, pelo sofrimento, pela doença. Eu vim pela dor e fiquei por amor. Me apaixonei pelo santuário, me apaixonei pelas coisas de Deus. E esta paixão, esse amor, esta fé viva, esta fé avivada, é que me mantém de pé, animado, feliz e alegre, e mantém de pé, animado, felizes e alegres, milhares de pessoas. Somos assim, movidos pela fé, pela alegria de ter encontrado uma oportunidade na vida de ser feliz. E a felicidade está aqui dentro, ó. Dentro do meu coração. Dentro do seu coração. E o nosso coração está no santuário. Jesus disse: onde estiver o vosso tesouro, ali também estará o vosso coração. É lindo, né? Meu Deus do céu, é lindo!

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2: Jesus disse: pedi e não recebeis, porque não sabeis pedir. Até para orar é preciso saber. Até para pedir a Deus é preciso saber orar. Há um velho provérbio no interior que diz: quem não sabe rezar xinga a Deus. É engraçado, né? Mas verdadeiro. O conhecimento espiritual faz com que você tenha na sua vida o caminho de luz, o caminho de paz, o caminho da oração. A oração traz a força espiritual, mas o conhecimento traz a luz. Há muitas pessoas que não recebem porque oram errado. E oram de forma errada por falta de conhecimento espiritual. Dentro do nosso programa, vamos agora a mais um quadro importante, trazendo para você a luz do conhecimento espiritual, através da participação de companheiros e companheiras que enriquecem profundamente o nosso programa.

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bendita hora que eu encontrei o santuário. Eu quero trazer hoje para você o testemunho da Clarice. A Clarice, ela estava há quatro meses sem receber o benefício dela, sem poder receber o benefício dela. Ela já tinha ido na caixa, ninguém dava resposta do porquê que estava bloqueado, enfim. Ela não tinha uma resposta diante daquela situação. Clarice é dizimista do santuário. E a pessoa que é dizimista, ela pode ter certeza que Deus honra. Deus honra, porque Deus é fiel com aquele que é fiel para a obra dele. E a Clarice pegou um envelope para dar uma oferta para ajudar no santuário, para ajudar na casa de Deus. Porque o santuário não é mantido por governo, por prefeitura, é mantido pelo amor de cada pessoa que oferta na obra de Deus, que entrega seu dízimo. E a Clarice pegou aquele envelope sem ter o valor que tinha quatro meses que ela não recebia. E quando a Clarice foi no banco, depois que ela pegou o envelope, os quatro meses, o pagamento dela que estava atrasado, foi liberado. Olha como nosso Deus é poderoso. Foi ela pegar um envelope, determinar fazer o propósito dela perante o Senhor, que ela chegou no banco e estava uns quatro meses depositado na conta dela. Meu irmão, todo mundo fala que o santuário é forte mesmo. É uma terra fértil, onde cada pessoa que semeia, ela tem resposta de Deus. Portas são abertas, grandes portas são abertas. Pessoas que são dizimistas nessa obra, que chegaram no santuário com a vida amarrada, caminho tudo fechado, e hoje tem casa própria, tem empresa, tem o seu próprio negócio, tem um ótimo cargo em ótimas empresas. Então Deus, ele age de acordo com a nossa fé. Se você tem a fé, ele tem todo o poder para te dar a vitória. E daqui a pouco nós vamos ouvir a Clarice contando esse milagre que ela recebeu dentro do santuário. Nós vamos agora uma canção e daqui a pouco eu volto.

0: Você acabou de ouvir essa linda canção e nós vamos ouvir agora o testemunho da Clarice, ela que estava com o pagamento amarrado há 4 meses, mas diante dela fazer um propósito de fé, de semear nessa obra forte, nessa terra fértil, Deus abençoou. Todas as vezes que ela estava indo no banco, ninguém sabia explicar o porquê, estava sem receber, e depois que ela pegou o envelope dela na fé, em fazer o seu propósito, os 4 meses estavam depositados na conta dela. É forte. Ouça a Clarice contar a viva voz.
1: Pare e reflita agora em tudo que você vai ouvir neste momento. Pois pessoas que por meio de uma fé sacrificial obtiveram o seu resultado e alcançaram o milagre de Deus na sua vida. O que você vai ouvir agora é uma prova viva que Deus, que operou ontem, opera hoje e sempre. Vamos agora acompanhar mais um resultado de quem usou a fé e recebeu o seu milagre.
0: Qual o seu nome, irmã?
2: Meu nome é Clarice.
0: Clarice, você mora onde?
2: Rio Bonito, da Dutra.
0: O que que Deus operou na sua vida, minha irmã?
2: Deus operou na minha vida, foi assim, como no domingo a irmã passou no envelope, esse envelope da... que houve aqui no banheiro, assim, a minha irmã passou os envelopes pedindo a oferta, né? E eu peguei, pela minha fé, que eu nem tinha, acabei de chegar da Bahia, que eu fiquei 60 dias na Bahia lá com meu pai, e Deus me abençoou mais de 20 vezes do valor que a irmã pediu. E foi de obra de Deus. Eu tinha um benefício e foi cortado. E eu viajei lá, fui 2 vezes na lotérica e não tinha chegado. Só que eu pus nas mãos de Deus, não fiquei ansiosa, não fiquei desesperada, porque eu sei que a ansiedade não é coisa de Deus. E confiando em Deus também, eu estava crendo que Deus é poderoso na nossa vida e Ele faz muitas coisas e é só nós ter fé e confiar e acreditar no poder dEle, porque é só Deus na nossa vida. E quando eu cheguei aqui na sexta-feira à noite, fui na sexta-feira e cheguei lá, Deus me abençoou e eu voltei muito feliz e estava guardado lá e Deus tinha preparado para mim. Estava guardado lá certinho e foi uma grande alegria. E creio que foi o poder de Deus e como a irmã acabou de falar dos envelopes. Quando ela pedia a oferta, ninguém segura, ninguém se amarra, porque Deus é poderoso para dar e Deus não vai deixar faltar. Ele honra e Deus é poderoso, porque eu tenho muito testemunho, né, da obra de Deus que Deus tem feito na minha vida. E quando a profeta pedir, ninguém segure, porque Ele vai dar, vai ajudar e vai dar em dobro muito, muito, porque Deus é poderoso. E eu fiquei muito feliz mesmo, e vou ter muito testemunho para dar ainda este ano, em nome de Jesus.
0: Em nome de Jesus, o nosso Deus responde fé. Ela pegou o envelope para dar oferta para ajudar na casa do pai. Ela é dizimista no santuário e ela não tinha. O benefício dela estava amarrado, estava travado, ela estava sem receber. Tinha quantos meses?
2: 4 meses, e eu fui assim, para ter uma solução, porque lá eu fui 2 vezes e falaram, não, tá zero. 4 meses, e eu fui assim, para ter uma solução, porque lá eu fui 2 vezes.

com argumentos. O santuário é a porta que o Espírito de Deus abriu para você lutar, vencer e ser feliz. A resposta da Clarice veio. Veio porque ela agiu pela fé. Assim como tantas pessoas têm chegado ao santuário e têm recebido grandes vitórias. 4 meses sem receber. Não é fácil não. Mas ela se lançou na fé e viu a mão de Deus agindo. Creia você também que o Deus poderoso de Israel irá agir na sua vida. Qual é a sua luta? Qual é a sua batalha espiritual? Você já anotou o endereço do santuário? Então anote e vá receber a oração pela família, a oração pela sua vida financeira e viver o melhor de Deus para a sua vida. E lembre-se, não importa como começou a história da sua vida. Importa sim é como ela vai terminar. E como ela vai terminar só depende de você.

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0: Brava.
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1: Eu quero ter uma conversa franca com você sobre a sua vida, seus problemas, seus desafios e Deus. Deus sendo seu pai, porque você é filho de Deus, você é filha de Deus. Deus sendo seu pai, rico. Deus não é um pai miserável. Deus sendo seu pai, amoroso. Nosso Deus é um pai amoroso. Deus sendo seu pai, poderoso, ele pode todas as coisas. E é chamado de todo poderoso, é o Shaddai. Deus sendo seu pai, meu pai, nosso pai, não está de braços cruzados diante do seu sofrimento. Não está de braços cruzados diante dessa situação que você está passando. Eu quero que chegue mais perto. Deus me colocou no seu caminho para ter uma conversa lúcida com você, inteligente, clara, sem meias palavras, e dizer para você que se Deus é bom, e Ele é bom, se Ele é teu pai, e Ele é teu pai, se Ele é poderoso, e Ele é poderoso, o teu pai bom, poderoso, não vai deixar de te ajudar a sair dessa situação. Não vai deixar de agir em seu favor. Deus tem exércitos, miríades de anjos, que estão na terra, comandados pelo arcanjo Miguel, para guerrearem contra os teus inimigos, contra a inveja, contra o feitiço, contra a doença mandada, contra a magia, contra a amarração, contra todo tipo de laço que armaram para destruir seu casamento, sua vida, sua família, para destruir sua saúde, para roubar seu sono, para destruir sua vida emocional, te causar depressão, tristeza e vazio na alma. Você crê que Deus tem poder? Não o homem, Deus. Deus, o teu Deus, o nosso Deus, o teu Pai, o nosso Pai. Você crê que Ele tem poder para mudar a história da sua vida? Você crê que Deus tem poder para tirar você desse leito de dor? Você crê que Deus tem poder para levantar sua vida, salvar seu casamento? Você crê que Deus tem poder para tirar seu filho nas drogas, das drogas? Se você crê, você tem fé. Se você tem fé, Deus tem poder.

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1: O crescimento espiritual é uma necessidade para toda aquela pessoa que busca uma vida melhor, uma vida de paz, uma vida com preenchimento do vazio na alma. Diz a palavra de Deus: o meu povo, disse Deus, tem sofrido por falta de conhecimento. Eu tenho procurado no nosso programa trazer, através da participação de companheiros e companheiras, uma visão maior da grandeza de Deus para a nossa vida, da grandeza de Deus para o propósito do Pai em levantar seus filhos. Enquanto o mundo quer te ver por baixo, e a trama maligna do mundo é te jogar para baixo e levar você ao fracasso e à derrota, Deus quer levantar você e colocar você por cima. O crescimento espiritual vem através do conhecimento. Diz a palavra de Deus: o meu povo tem sido destruído por falta de conhecimento espiritual. Nós vamos agora a mais um quadro importante do nosso programa.
0: Conta-se que certa vez moravam numa floresta uma coruja e uma águia. A águia constantemente alçava voo alto e desaparecia diante dos olhos da coruja. Quando a águia voltava, a coruja dava notícias de tudo o que havia acontecido na floresta, contando para a águia a vida dos pássaros ao redor dela. A coruja sabia de tudo o que acontecia na floresta. Dava notícia da vida de todos os pássaros. Também dava notícia das árvores frutíferas que floreavam e das árvores que morriam. Numa rodada de pescoço, ela girava a cabeça e via tudo ao seu redor. Já a águia não tinha muito o que falar, pois fazia parte do caráter da águia enxergar longe e voar sozinha. Um dia colocaram fogo na floresta e a coruja não tinha para onde voar. Ela só enxergava o que estava perto e tudo perto dela se queimou naquele incêndio criminoso. A coruja se perdeu na vida e ninguém nunca mais a viu. Ela não tinha foco. Já a águia, quando viu a floresta incendiando, ela alçou o voo para o penhasco, onde já havia construído o seu ninho. Lá em cima, ela teve seus filhotes e seguiu o curso natural da vida. A coruja representa a sabedoria humana e o conhecimento de tudo que está ao seu alcance. Já a águia representa a revelação do reino e a posse de tudo que está acima, fora do alcance dos outros. A Bíblia diz: os que confiam no Senhor voarão com asas como águia. Bárbara Barcelos agora traz para você o quadro Águia ou Coruja.
2: Certo dia, um homem caminhava em cima de um muro. Esse muro dividia o céu e o inferno. E o homem caminhava em cima do muro. De um lado, os anjos de Deus cantavam e gritavam: vem, vem, vem, vem para o céu, vem para o reino dos céus, vem, vem. Do outro lado do muro, o diabo e seus demônios não esboçavam nenhuma expressão. De braços cruzados, apenas observavam. E o homem continuava a caminhar pelo muro, em dúvida para qual lado ele ia. Se ele ia para o reino dos céus ou se ele ia para o reino das trevas. Um filósofo, ao longe, observava toda aquela cena. E os anjos de um lado gritando: vem, vem, vem. Do outro lado, o diabo e seus demônios de braços cruzados. O homem filósofo então perguntou para o demônio: por que vocês estão de braços cruzados? Enquanto do outro lado, os anjos fazem uma grande torcida para que o homem se decida e saia de cima do muro e vá para o reino dos céus. O diabo então respondeu, dizendo: eu não preciso fazer torcida. Em cima do muro já é o meu lado. A moral desta parábola, meu irmão, minha irmã, é que em cima do muro não é o lado de Deus. Você pode até não servir às trevas, mas se você não estiver do lado de Deus, você já está nas trevas. Não adianta cruzar os braços, ficar em casa e dizer: Deus está vendo. Adianta sim você tomar um lado para você. E que esse lado seja o lado do bem, o lado de Deus. Em cima do muro já é onde o diabo quer que você esteja. Reflita sobre isso e que Deus abençoe você.

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3: Nosso povo está num clima de fé muito grande para o que vai acontecer no dia 16 de maio no Monte Manaim. E é uma expectativa muito grande. As Marias que se preparam para receber a unção de Débora, o ato profético que vai acontecer diante da Arca da Aliança, os atos proféticos que vai acontecer de quebra de maldição, quebra de demanda, troca de raízes e também na fonte de Ana. É muito importante você entender uma coisa. Para que as coisas mudam, você tem que mudar. Para que as coisas melhoram, você tem que melhorar. Podemos ter mais do que já temos, porque podemos nos tornar melhores do que somos. Para um pouquinho e reflita no que eu acabei de falar com você. Cada dia eu procuro melhorar mais. Eu posso ter mais. Eu posso chegar aonde outros não chegaram. Isso vai depender de você. O que que você não pode aceitar? O inimigo escravizar você. Tem pessoas que se tornaram escravas da doença, escravas do vício, de uma vida fracassada, escrava de um velho amor, pessoas que já foram tão infelizes na vida e que se tornaram escravas daquele amor que só trouxe sofrimentos, tristeza e dores. É preciso se libertar. Olha a importância da pessoa fazer uma quebra de maldição, uma quebra de demanda, para tirar essas demandas, esses sofrimentos da sua vida que você carrega. Maldições, que às vezes você carrega maldição que veio do seu pai, dos seus avós, dos seus antepassados, as maldições hereditárias que vai passando para gerações. É preciso quebrar isto. Quem não entende do mundo espiritual, ela olha e fala assim: Jesus morreu na cruz por nós, e Jesus já pagou o preço, Jesus já fez tudo isso por nós. Aí surge a pergunta: por que que você está sofrendo até hoje? Não adianta você querer falar que Jesus já fez tudo se você não fez nada. Há um sofrimento na sua vida. Por que que tem esse sofrimento na sua vida, na sua casa? As coisas não andam. Jesus, ele fez a parte dele. Nosso Salvador, Deus fez a parte dele. Jesus fez a parte dele. Se você não entender que você precisa fazer a sua parte, como muitos pregam por aí, não, Jesus já fez tudo, já pagou preço por nós, mas você mesmo não fez nada. O que é que nós fizemos para merecer a bênção de Deus? Você vê muitas pessoas falar da promessa. Deus tem promessa para você, Deus tem promessa para você. Deus tem promessa para todos nós. Mas você precisa entender que você precisa lutar para conquistar aquilo que Deus prometeu. Se você não ir à luta, meu amigo, minha amiga, se você não ir à luta, você não vai conquistar. Tudo na vida é uma conquista. Tudo na vida é uma conquista. Eu lembro de um testemunho de um irmão, e quando ele chegou no santuário, ele passou a ter esse entendimento. Porque ele veio de uma igreja fraca, que ensinou para ele tudo fácil. Ele não sabia o que era sacrifício. E ele aprendeu isso no santuário. Ele entendeu isto, compreendeu, porque tem pessoas que, por mais que você explique, ela não quer entender. Ainda quer questionar com Deus. Mas esse irmão entendeu que ele tinha que fazer a parte dele, ele fez a parte dele. E hoje é um dos irmãos que mais conta testemunhos no santuário das grandes vitórias que ele tem alcançado através da sua fidelidade, do sacrifício que ele coloca no altar, se tornou uma pessoa bem-sucedida, tem uma vida sentimental bem-sucedida, está realizando sonhos. Por quê? Porque ele entendeu que a parte dele ninguém poderia fazer, a não ser ele mesmo fazer a parte dele. É isso que você precisa entender. Não adianta ficar somente orando, pedindo oração para todo mundo. Ora por mim, seis horas por mim, mas você mesmo faz a sua parte. A corrente forte de sexta-feira é você que tem que ir à luta. É você que tem que partir para cima. É você que tem que conquistar aquilo que você almeja, aquilo que você deseja para a sua vida. Se nada fizer, nada vai acontecer na sua vida. Então faz a sua parte. Procure o profeta, a profetisa, que vai te orientar, vai conduzir você. Você que precisa fazer um ato profético no Monte Manaim, ele vai te incluir na caravana da fé. Você vai fazer a sua parte e você vai ver Deus operar na sua vida, em nome de Jesus. Que todas as barreiras, tudo que não presta, que não provém de Deus, que tentar atrapalhar você, vai cair por terra, em nome de Jesus.

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1: É, meu irmão, minha irmã, entender o mistério da fé é muito simples. É só você se lançar na fé e acreditar no poder de Deus, na força de Deus, na operação de Deus. Você tem fé, Deus tem o poder. É uma química completa. Porque a fé nos conduz ao triunfo, nos conduz à região espiritual do milagre. A fé nos conduz à vitória, à libertação,

uma atitude, uma ação de fé vale mais que mil palavras. Uma ação de fé vale mais que mil orações. E sem fé é impossível você conseguir qualquer coisa de Deus. Deus abençoe você, que carrega no peito um coração cheio de fé.

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1: Na minha Bíblia tem uma palavra que diz: tudo eu posso naquele que me fortalece. Eu sei que você já ouviu muita gente pregar sobre isso. Nós vivemos num país cheio de grandes pregadores. E durante mais de 40 anos, eu tenho abraçado esse texto da palavra de Deus com uma fé violenta, com um poder violento de enxergar o impossível, de partir para cima do inimigo, de ter foco, força e fé naquilo que eu quero e onde eu quero chegar, onde eu quero chegar, onde eu quero chegar. Tudo eu posso naquele que me fortalece. Tudo. O que é tudo? Tudo não tem limites. Tudo não tem limites. Quando eu falo tudo, eu estou incluindo a cura, a libertação, eu estou incluindo a vitória sobre os seus inimigos espirituais, sobre quem tenta destruir você por causa da inveja. A vitória sobre quem se levanta contra a sua vida, no seu trabalho, que faz feitiço contra você. A vitória contra as pessoas que querem ver a sua ruína e fazem um feitiço chamado oração do contra. Ora contra e determina que você vai cair. Isso é feitiçaria que tem muitas igrejas. Tudo eu posso naquele que me fortalece. Eu posso realizar meus sonhos. Você pode realizar seus sonhos. Você pode conquistar o que você quer. Você pode se levantar e se colocar numa posição de grandeza, porque Deus levanta o homem, Ele tira o homem do pó e o coloca assentado com príncipes. Você pode pagar as suas dívidas e prosperar. Você pode ver a sua empresa crescer. Você pode enxergar a porta que estava fechada se abrindo. Você pode encontrar o grande amor de sua vida. Você pode reabilitar seu casamento, resgatar o verdadeiro amor de sua vida. Você pode estender a mão para o seu filho e ajudá-lo e enxergar nele uma nova criatura. Tudo você pode. Deus, Ele nos dá as chaves do reino dos céus, que é a fé. Nos revela o tempo que nós estamos vivendo da segunda glória. Este tempo que nós estamos vivendo, o tempo do fim, é o tempo da segunda glória da igreja. A primeira glória foi a igreja primitiva. A segunda glória, segundo castiçal, a dupla honra no lugar da vergonha, o poder dobrado de Deus que Elias deu a Eliseu quando foi arrebatado no carro de fogo. Deus prometeu dar a você, a mim, a nós, o poder para dizer: tudo eu posso naquele que me fortalece. Pare de queixar, pare de reclamar, pare de olhar para baixo, pare de olhar para os lados, pare de olhar para trás, olhe para cima, olhe para frente. Deus me colocou no seu caminho para mostrar a você o tempo de Deus que chegou na sua vida.

0: Se você quer que tudo dê certo na sua vida, faça certo, que vai dar certo. 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E lá em cima do monte, Deus vai contemplar a sua fé. Vai te dar o que você precisa e o que só Ele pode fazer por você. Faça certo, que vai dar certo.
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2: Todos nós na vida passamos por aflições, sofrimentos, dores, tribulações. E tem pessoas que não têm mais lágrimas para chorar, porque já choraram muito. Mas ainda assim, resta-lhes uma esperança. E a esperança é a chama viva da nossa fé, que nos impulsiona a enxergar no amanhã a conquista do que desejamos através da fé que remove montanhas. É muito bom acreditar em Deus e saber que Ele é o nosso Pai bondoso, piedoso e misericordioso, que não nos abandona em tempo algum. A fé, minha irmã, a fé, meu irmão, é o motor da nossa vida. Perdeu a fé, perdeu a vida. Perdeu a fé, perdeu a promessa. Eu já estive um tempo na minha vida longe da casa do Pai e sofri muito. Bati muito com a cabeça na parede. Encontrei muitos bloqueios, muitas dores e dificuldades e um sofrimento muito grande. Até que cheguei à conclusão que não tem outro caminho. Bendita a hora que voltei para os braços do Pai, para a casa do Pai, para a casa de Deus, e reencontrei a alegria perdida, a força de fé que me sustenta de pé e que me faz um homem alegre, vibrante, vitorioso. Deus escolheu você. Não adianta fugir daquilo que Deus traçou para você. Seu lugar é no santuário, é na casa de Deus, e não tem outro lugar para você. Foi no santuário que Deus te abençoou, é no santuário que Ele vai abençoar a sua vida, abençoar sua família, abençoar os seus filhos. Alguém, em algum lugar, precisava ouvir esta palavra, e esse alguém é você.

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1: Eu represento uma obra grandiosa. Eu represento um poder grandioso. Eu trago nas minhas mãos uma credencial do nome de Jesus. O poder de um Deus que pega o homem no pó e o transforma em príncipe. O poder de um Deus que levanta o entrevado, o paralítico. O poder de um Deus que dá vista aos cegos, que faz o surdo ouvir, que cura o desenganado, desafia a ciência e faz aquilo que a ciência não consegue fazer. Eu trago aqui uma palavra de coragem e vitória espiritual para a sua vida, para que você possa olhar para cima e saber que alguém lá de cima me colocou no seu caminho para abrir os seus olhos para o grande amor que ele tem por você. Nada acontece por acaso. Eu oro todas as madrugadas e comigo oram mais de 1 milhão de pessoas. Tem muitos anos isso. Em todas as partes do mundo. Eu recebo no Monte Manaim pessoas doentes, desenganadas, com filho nas drogas, com casamento destruído, desejo de suicídio, depressão, angústia. E essas pessoas que me procuram batendo na última porta. Depois de terem ido em muitas igrejas, em muitos lugares, são tocadas por Deus. Sentem algo grandioso. E esta obra da revelação do Espírito, ela traz para você uma força violenta, um poder grandioso. Deus não aceita que nada e nem ninguém venha escravizar sua vida, venha dominar sua vida, venha atrapalhar sua vida, venha impedir você de ir para frente, venha impedir você de realizar seus sonhos. É impressionante. O contrário da morte não é vida. O contrário da morte é sonhos. Porque quem parou de sonhar já morreu há muito tempo. E quando você parou de sonhar, dentro de você enfraqueceu a sua vontade de viver. A falta de sonhos, ela vai definhando por dentro as pessoas. E elas vão perdendo o ânimo para a vida. Só que a sua vida está apenas começando. Por isso que eu estou aqui. Deus me colocou no seu caminho, em resposta à sua oração, para trazer para você a obra da revelação do Espírito Santo. Por isso, creia.

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3: Eu tenho tido a alegria de trazer aqui companheiros e companheiras que apresentam dentro da nossa programação quadros importantes, profundos. Verdadeiro manancial no deserto, porque uma palavra é capaz de mudar uma vida inteira. Nós vamos agora a mais um quadro do nosso programa, e eu peço a Deus que abra seu entendimento, sua mente, para você entender as grandezas de Deus para a sua vida.
4: Conta-se que certa vez moravam numa floresta uma coruja e uma águia. A águia constantemente alçava voo alto e desaparecia diante dos olhos da coruja. Quando a águia voltava, a coruja dava notícias de tudo o que havia acontecido na floresta, contando para a águia a vida dos pássaros ao redor dela. A coruja sabia de tudo o que acontecia na floresta. Dava notícia da vida de todos os pássaros. Também dava notícia das árvores frutíferas que floreavam e das árvores que morriam. Numa rodada de pescoço, ela girava a cabeça e via tudo ao seu redor. Já a águia não tinha muito o que falar, pois fazia parte do caráter da águia enxergar longe e voar sozinha.

0: Um dia colocaram fogo na floresta e a coruja não tinha para onde voar. Ela só enxergava o que estava perto e tudo perto dela se queimou naquele incêndio criminoso. A coruja se perdeu na vida e ninguém nunca mais a viu. Ela não tinha foco. Já a águia, quando viu a floresta incendiando, ela alçou o voo para o penhasco, onde já havia construído seu ninho. Lá em cima, ela teve seus filhotes e seguiu o curso natural da vida. A coruja representa a sabedoria humana e o conhecimento de tudo que está ao seu alcance. Já a águia representa a revelação do reino e a posse de tudo que está acima, fora do alcance dos outros. A Bíblia diz: os que confiam no Senhor voarão com asas como águia. Bárbara Barcelos agora traz para você o quadro Águia ou Coruja.
1: Certo dia, um homem caminhava em cima de um muro. Esse muro dividia o céu e o inferno. E o homem caminhava em cima do muro. De um lado, os anjos de Deus cantavam e gritavam: vem, vem, vem, vem para o céu, vem para o reino dos céus, vem, vem. Do outro lado do muro, o diabo e seus demônios não esboçavam nenhuma expressão. De braços cruzados, apenas observavam. E o homem continuava a caminhar pelo muro, em dúvida para qual lado ele ia. Se ele ia para o reino dos céus ou se ele ia para o reino das trevas. Um filósofo, ao longe, observava toda aquela cena. E os anjos de um lado gritando: vem, vem, vem. Do outro lado, o diabo e seus demônios de braços cruzados. O homem filósofo então perguntou para o demônio: por que vocês estão de braços cruzados? Enquanto do outro lado, os anjos fazem uma grande torcida para que o homem se decida e saia de cima do muro e vá para o reino dos céus. O diabo então respondeu, dizendo: eu não preciso fazer torcida. Em cima do muro já é o meu lado. A moral desta parábola, meu irmão, minha irmã, é que em cima do muro não é o lado de Deus. Você pode até não servir às trevas, mas se você não estiver do lado de Deus, você já está nas trevas. Não adianta cruzar os braços, ficar em casa e dizer: Deus está vendo. Adianta sim você tomar um lado para você. E que esse lado seja o lado do bem, o lado de Deus. Em cima do muro já é onde o diabo quer que você esteja. Reflita sobre isso e que Deus abençoe você.

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0: céu.
1: Paz e luz pra você, meu irmão. Paz e luz pra você, minha irmã. Pra você que está acompanhando aí a nossa programação aqui na Web Rádio Reino. Que Deus venha abençoar rica e abundantemente a sua casa e a sua família, em nome de Jesus. Lembrando a você que você pode estar enviando o seu nome e o da sua família para serem inclusos ao momento de oração. Adicione o nosso número 62, nosso WhatsApp é o 62 98583 4609, 62 98583 4609, ou dentro do nosso aplicativo ou no nosso site, o www.radioreino.com, ou o nosso aplicativo baixado aí na sua Play Store, o aplicativo Web Rádio Reino. Nele você pode deixar aí o seu pedido de oração na aba de pedido de oração ou de recados. Que Deus abençoe a sua vida. Mais uma vez aí, o nosso WhatsApp, 62 98583 4609. Paz e luz para você.

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9: 9 horas.

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gente linda do meu Deus maravilhoso. Bom dia para você em casa, bom dia para você onde quer que você esteja nesse momento. Um dia lindo para você, com muita paz, com muita luz, com muita alegria do nosso Jesus maravilhoso. Um abraço com carinho para você. Estamos chegando juntinhos, eu de cá, você de lá, e nós juntinhos desse programa maravilhoso que nos abençoa tanto. Um abraço com carinho, está entrando no ar. Bom dia, alegria!

0: Jesus! Ao som de Dani do Beck, que coisa linda! Um abraço com carinho para você que já está no seu trabalho, no seu posto de trabalho. Obrigada pelo carinho também, nos acompanhando. Você que está no seu carro, minha amiga, meu amigo, o meu abraço. Obrigada por me levar com você, juntinho aí, pra gente curtir junto as canções maravilhosas que nós vamos rodar nesse programa hoje, tá certo? O meu abraço e que Deus abençoe sua vida de uma forma assim, ó, muito, muito, muito especial. O meu abraço, uma semana maravilhosa. Todos os dias sendo dias de festa pra você comemorar, pra você celebrar essa vida linda.
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0: Pois é, né? Pois é, se já tinha desistido, Jesus te faz sonhar de novo. Um abraço, minha gente. Obrigada pelo carinho desde já. Nós vamos então ouvir muitas canções, muita gente contando o que foi que aconteceu na vida delas depois que elas foram pro santuário, depois que elas viveram a fé. Por falar em santuário, vamos falar um pouquinho de ontem. Daqui a pouco eu falo de ontem. Tá bom? Daqui a pouquinho vou falar de ontem. Um abraço pra você e na sintonia, que Deus ilumine você de forma especial. Criança, um beijo pra você, com o papai, com a mamãe, com o vovô, com a vovó. Um beijo da Suzana de Paiva pra você.

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1: Eita, hein? É assim mesmo, Jesus surpreende a gente. Um abraço com carinho a todos aí na sintonia que vive a fé, porque a fé precisa ser praticada para produzir frutos na vida da gente. Vamos falar sobre isso. Um abraço com muito carinho na central de atendimento, está Sueli Ramos. Meu abraço, Sueli, obrigada pelo carinho. E um bom dia pra gente, atendendo os nossos ouvintes com carinho, como sempre. Foi muito bom falar com você ontem. O meu abraço pra você, Sueli.
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Que coisa linda, que coisa linda. Eu gosto de você do jeito que você é. É tão bom gostar das pessoas como elas são, né, minha gente? É tão bom extrair das pessoas o que elas têm de lindo, porque todo mundo tem. Todas as pessoas têm algo lindo dentro delas. É nós que precisamos ter habilidade para extrair isso, para tirar isso para fora. Então pense, você nasceu foi para isso. Um abraço com carinho para você, porque Deus abençoa você, sua casa, sua família, seu trabalho. Deus abençoa a sua mente, o seu coração e assim, consequentemente, os seus passos. O meu abraço com carinho para você.

0: que eu posso fazer? Isso não é convencimento não, tá? Isso não é convencimento, não. O que eu posso fazer se todo mundo gosta de mim? Fala isso pra você mesmo. Porque quanto mais você disser, quanto mais você falar, mais você vai levar essa mensagem e as pessoas vão gostar de te ouvir. Pense nisso. O meu abraço. Profetize isso na sua vida. Profetize. Um abraço com carinho. Também mando meu abraço lá para o estúdio de suporte do nosso programa, para a Diana. Ô, Diana, um beijão para você. Obrigada pelo carinho. Deus te abençoe. Obrigada aí pelo suporte de sempre, viu? Valeu sempre. Beijo e carinho. Ô, Ed, bom dia para você também. Bom trabalho para você, Ed. E é assim que a gente começa o nosso programa, com alegria, com energia espiritual, com energia de Deus na nossa vida. O meu abraço vem chegando aí, a abertura musical do nosso programa. Mas antes, claro, meu abraço, meu carinho para o meu parceiro de todas as manhãs. Ele, que modula o som, né, do nosso programa, e manda pro ar tudo que nós fazemos com alegria, com responsabilidade, com compromisso. Está no áudio do nosso programa o grande, literalmente, Emerson Oliveira.
1: Suzana de Paiva.

maravilhoso pro nosso Deus. Missionário Adelino de Carvalho. Eita, hein? Que coisa linda. Um abraço aí pra todos na sintonia então do nosso programa. E agora sim chega aí a abertura musical com Célia Meirelles, que canta assim, ó. Jesus Cristo disse que aquele que tem, zela do que tem, muito mais terá. Mas aquele que tem e não zela bem, ele tirará. Pega o que é teu, cuida do que é teu, porque quem te deu tem mais pra te dar. Célia Meirelles canta e eu que não sei, bato palma pra ela. Eita, canta no cheio, no ar.

0: levante as mãos e pode segurar, porque quem mandou a sua vitória foi Jeová. Eita! Um abraço com carinho pra você e que Deus abençoe sua vida, senhora, de maneira especial. E daqui a pouquinho eu volto com você com muito mais.
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povo acordou. Bom dia, alegria. Bom dia, alegria. Líder de audiência na Grande BH. 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

21, a mulher de Deus não para, não. Não pode parar, né? Não pode parar. Nós precisamos prosseguir sempre com o nosso olhar fixado no nosso alvo. E no dia 16 vamos estar juntos lá no Monte Maranhão. Eu quero ver você lá. Eu quero ver você lá no monte. Eu quero estar com você. Eu quero ganhar um abraço e eu quero te dar um abraço lá no monte. Lá no monte o abraço é abençoador. É maravilhoso a gente chegar lá e receber de Deus a alegria de nos encontrar. Então eu convido você a chegar lá e receber de Deus a alegria de nos encontrar.

espiritual e principalmente um dia de cura, um dia de libertação, um dia de transformação, um dia em que Deus dá à pessoa aquilo que ela foi lá buscar. Porque no monte a gente não costuma pedir. Não pode pedir, Suzana, no monte? Pode, mas lá costuma-se receber. Então é muito forte, muito especial quando vamos ao Monte Manaim e dia 16, sábado próximo, nós vamos estar lá cedinho. Eu estarei assim, ó, 5:30 da manhã, eu, Suzana de Paiva, já estarei lá. Eu aguardo você chegar lá. Um abraço com carinho, Deus te abençoe, Deus te ilumine. Vamos falar mais desse dia tão especial no Monte.

todo ritmo nesse programa. Um abraço com carinho pra você, que Deus abençoe sua vida, que você se alegre na presença do nosso Deus. Obrigada mesmo aí pelo carinho da companhia. Agora 9h24, 9h24, que Deus tenha a você uma semana repleta de coisa boa, de alegria, de saúde, de paz. E se você está doente, também isso aí não é problema. Deus cura, Deus liberta, Deus te dá alegria. Daqui a pouquinho, já vou falar do domingo na casa do Senhor. Daqui a pouquinho. Um abraço com carinho a todos. Quero mandar um abraço aqui, ó. A Diana já me mandou aqui, ó. Para a Grace Soares, a Grace lá da cidade de Contagem, Minas Gerais. Abração para você, Grace. Obrigada pelo carinho, Deus te abençoe. Você aí, todos em Contagem, ligadinho com a gente. Quero mandar o meu abraço para o Maurício Andrade. O Maurício está na cidade de Mário Campos, Minas Gerais. Abração, Maurício. Obrigadão pelo carinho, bom dia, meu amigo. Um bom dia também vai lá pro bairro Tupi, em Belo Horizonte, Minas Gerais. Andréia Cássia, o meu abraço, o meu carinho para você, Andréia. Um abraço com carinho também vai pra Rosimeire, a Rosimeire Lauri, da cidade de Betim, Minas Gerais. Ô Rosimeire, o meu abraço para você, Deus te abençoe. Deus abençoe sua casa, sua vida, sua família. E a todos, é claro, né, de Betim, Minas Gerais, o nosso abraço. Quero mandar um abraço também para o Marcelo. O Marcelo tá lá no bairro Cachoeirinha, BH, Minas Gerais. Marcelo, um abração com carinho para você, Deus te abençoe. Obrigada pela companhia e também pela participação. Música.

problemas é que a gente comemora, é que a gente celebra, né? É depois que é curado, é depois que é liberto, é depois que a bênção de Deus desce sobre a nossa vida. Por isso que é importante, eu vou insistir até que você tome consciência do quanto é importante você viver a sua fé, praticar. Ter fé guardada não produz resultado. O resultado é só através da prática. É quando você fala, não, hoje eu vou fazer o que Deus quer que eu faça. Saia da sua casa ou saia do seu trabalho, dependendo do horário, né? E vá ao santuário mais próximo, buscar de Deus uma bênção, uma orientação, um direcionamento. Isso vai mudar tudo na sua vida. Um abraço com carinho para você, Deus te abençoe, Deus te encha de alegria e que você me faça companhia até às 11 da manhã, tá certo? Lembrando que ao meio-dia tem a prece com o missionário Adelino de Carvalho e a prece é para abrir caminhos para você chegar no santuário amanhã, terça-feira, tá certo? Um abraço com carinho, bom dia para você!

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1: Sim, Jesus.

com muito carinho para o Salvador lá em Nova Era. O Salvador, o meu abraço para você. Um bom dia. Obrigada pelo carinho da companhia. Deus abençoe você, sua casa, sua família. Deus faça de você cada dia mais esse homem cheio de alegria, de vida. Deus abençoe a todos quantos você abençoar. Obrigada aí pelo carinho.

legal, que bacana. Um abraço com carinho pra você na sintonia, né? Esses medleys são tudo de bom, né? Corinhos maravilhosos. Um abraço com carinho pra você na sintonia. Hoje é 11 de maio de 2026. Mês maravilhoso. Mês amarelo. É um mês lindo. Um abraço com carinho pra você. Bom, amarelo pra mim, né? Pra você, da cor que você mais gosta. Qual é a cor que você mais gosta? Qual é aquela cor que enche os seus olhos de alegria? Então, pra você é essa cor, tá certo? Pra mim é amarelo, pra você é dessa cor. Um abraço com carinho, o importante é ser feliz, né? Um beijo nesse coração lindo, você que me acompanha, que sua fé seja ativada, avivada, vivida no santuário. Amanhã, no santuário, tá certo? Um abraço com carinho. Agora chega aí Gabriela Araújo cantando lindamente pra gente essa canção linda. O povo de Deus, eu e você. Gostamos de quê? De celebrar. No ar.

0: 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Um abraço com carinho para você. Nós ouvimos aí, o povo de Deus gosta de celebrar. E se você está com algum problema, alguma doença, algum vício, algum problema na sua vida que você precisa resolver, eu entendo você não estar celebrando. Eu entendo você não estar festejando. Eu entendo isso. Mas se você fizer a sua parte, Deus vai fazer a dele e você vai celebrar. Pense nisso. Só Deus, só Ele cura, só Ele liberta, só Ele dá vida nova. Um abraço para você que está na sintonia comigo. Que Deus te abençoe muito.
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0: 32 minutos, 18 faltando para as 10. O meu abraço com carinho para você na sintonia do nosso programa. E eu quero falar um pouquinho agora sobre o domingo. Ontem foi maravilhoso em todos os santuários, Reino dos Céus do Brasil. As igrejas lotadas de gente de fé, de gente preparada para buscar em Deus. Gente que saiu de casa, se preparou para ir fazer o pedido no santuário, para ir participar da Santa Ceia. Gente, que lindo, que coisa maravilhosa. Ontem eu fui no santuário em Matozinhos, Minas Gerais. E no santuário tinha um casal indo pela primeira vez. E foi tão importante eles estarem ali. Eu conversei um pouquinho com eles e para eles foi importante demais. E ele disse o seguinte, eu perguntei para ele, né? Qual que é o seu nome? Ele disse, a moça também, falei, vocês são casados? Somos? Primeira vez? Sim. Aí conversei com eles e eles disseram que estavam ali para buscar de Deus um direcionamento, uma bênção para a vida deles. Tanto na área conjugal, sentimental, mas também em todas as áreas da vida que está precisando de ajuste. Olha que coisa linda. E na casa de Deus, para buscar de Deus uma vida ajustada, uma vida feliz, uma vida maravilhosa. Então a profetisa Elizabeth atendeu esse casal, conversou com eles e domingo eles estarão de volta no santuário. Mas antes, ficou claro que sexta-feira é o dia de estarem presentes, né, de estarem formando a corrente forte, porque é isso que tira, né? A corrente, ela liberta, ela cura. E a Santa Ceia fortalece a pessoa. Gente, foi tão gostoso, foi tão maravilhoso isso. Que Deus abençoe a sua vida que está na sintonia comigo. Que haja muita paz, muita alegria, muita saúde. Ontem também lá no santuário eu conheci Moisés. Um abraço com carinho para você, Moisés. Deus te abençoe muito. Sempre semeando a alegria do Evangelho por onde você passar. É maravilhoso isso. Trabalhar para Deus é tudo de bom. Ser reconhecido como homem de Deus é tudo de bom. Como mulher de Deus. Uma pessoa de fé. Aí você pode cantar, você pode dançar, você pode louvar a Deus. Não tem fanatismo não, tá? Você pode torcer pro seu clube, pro seu time. Nada a ver, né? E servir a Deus com alegria. Celebrar a vida com alegria. É maravilhoso demais. Um abraço com carinho para você. Que Deus abençoe você, sua casa e a sua família. E que todos os dias sejam assim, dias de festa. Um abraço com carinho também para a profetisa Elizabeth. Ela que é a profetisa do Santuário de Matozinhos. Que Deus abençoe a senhora profetisa todos os dias da sua vida.
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um carinho pra você e na sintonia do nosso programa. Viva a sua fé. Não abra mão disso. Não abra mão da sua fé. Nós vamos ouvir daqui a pouquinho, já, logo após esse louvor, alguém contar como era a vida dela e depois como que a vida dela ficou depois que ela, ouvindo uma orientação como essa que você ouve hoje, ela determinou que a vida dela seria diferente. Daqui a pouquinho, tá bom? Daqui a pouquinho você vai ouvir essa pessoa contar a mudança na vida dela. Agora nós vamos ouvir um louvor maravilhoso. Zenilton, o meu abraço pra você. Deus te abençoe. Deus abençoe você, sua casa, a sua família. Maria da Glória, o meu abraço com carinho pra você, Maria da Glória. E também quero mandar um abraço pro Salvador, lá na cidade. Não é Nova Era, não, Suzana. É Nova União. Um abraço com carinho. Pra que mudar você, né, Salvador? Ninguém merece. Um abraço. Deus te abençoe. Deus te ilumine de uma maneira muito, muito especial. Ele corrigiu aqui, ó. Ele falou assim, Suzana, não é Nova Era, é Nova União. Um beijo de carinho pra você, pra sua casa e pra sua família. Agora sim vem chegando aí, ó, a Maria de Deus cantando pra todas as mulheres que me acompanham, pra todas. Zenilton, pra você que gosta desse louvor, um abraço com carinho pra você também e pra todas as mulheres da sua vida, Zenilton. Aquelas pra quem você ora, pra quem você, a quem você evangeliza, né? Você que é um homem cheio de fé. Vamos ouvir então a canção linda com Maria de Deus, Louvor da Vitória, no ar. 9h48, 12 minutos faltando para as 10. Bom dia.

0: Louvor da Vitória, nós ouvimos aí com Maria de Deus, a canção linda. Deus abençoe sua casa, sua vida e sua família. Eu sempre digo o seguinte: se você sabe cantar, canta com a gente. Se você não sabe, é importante que você peça a Deus para abençoar você, abençoar as pessoas que você ama quando você está ouvindo as canções, porque todas são para abençoar, tá certo? Bom, agora nós vamos ouvir um testemunho. Agora você vai ouvir a Duclécia contar como era a vida dela quando ela era doente do coração e quando ela era doente com depressão. Aí ela foi no Monte Manaim, ela dançou para Deus. Por isso que eu digo, gente, leva a sério o que eu digo para você. A dança profética, ela não é uma dança comum, ela é uma dança de libertação. Ela é uma dança conforme está registrado na palavra de Deus. Por quê? Quando o mar estava revolto, o povo de Israel passou em terra seca. Como? Porque Deus abriu, né, o mar e colocou terra seca para que o povo dele passasse. Ou seja, aplicando isso na nossa vida hoje, se o problema impede você de ser feliz, Deus tira o problema para você ser. É importante você ter essa convicção. Então nós vamos ouvir agora a Duclécia contar. Ela tinha problema no coração, ela era monitorada por um aparelho e ela sofria com depressão. Mas após ir ao Monte Manaim, após fazer a dança profética, ela foi curada. Vamos ouvi-la? Emerson, por favor, joga no ar.
1: Pare e reflita agora em tudo que você vai ouvir neste momento. Pois pessoas que por meio de uma fé sacrificial obtiveram o seu resultado e alcançaram o milagre de Deus na sua vida. O que você vai ouvir agora é uma prova viva que Deus, que operou ontem, opera hoje e sempre. Vamos agora acompanhar mais um resultado de quem usou a fé e recebeu o seu milagre.
2: Eu estou aqui no Monte Manaim, lugar sagrado, lugar dos grandes milagres de Deus, com mais um testemunho de fé. O nome da senhora?
3: Dulcileia.
2: Dulcileia de quê?
3: Aparecida Felizardo.
2: E a sua cidade?
3: Juiz de Foras.
2: Conta para essa pessoa que está assistindo você agora, ouvindo você contar o testemunho, o que, que você recebeu através de realizar os atos proféticos aqui no Monte Manaim.
3: Aqui no Monte Manaim eu recebi muito milagre, sabe? E no ato profético da dança, quando a primeira vez que eu dancei foi ano passado, eu estava com um problema sério de cardíaco no coração. Estava andando até com um aparelho. Então a minha profetisa Maria Fernanda falou: você vai fazer o ato profético da dança que você vai ser curada. Então eu com um aparelho vim, obedeci ela, me sacrifiquei. O médico falou que meu coração estava batendo muito forte, que ele explodia a qualquer momento. Então que eu ia viver só a poder de remédio. Quando eu comecei a entrar aqui no Monte Manaim, meu coração já foi maneirando. Comecei a dançar, dancei. Não senti mais nada até hoje, não senti mais nada. Joguei meu remédio fora. Eu fui curada através da dança, dos atos proféticos da dança, em nome do Senhor Jesus.
2: E a senhora sofreu com essa enfermidade no coração, até usando, né, um aparelho para ajudar. Quanto tempo?
3: Ah, foi bastante tempo que eu tinha esse problema. Eu tinha problema com ansiedade, aí começou a dar ansiedade, depressão, que eu queria até me suicidar. Então, eu já tinha bastante tempo. Mas no ato profético que a profetisa mandou eu fazer, nos ensaios que eu estava ensaiando lá na igreja, eu não podia nem mexer, porque eu dava um mexidinho assim, eu tinha que sentar de tanta falta de ar que eu tinha.
2: E esse muito tempo é o quê? Um ano, dois anos? Quanto
3: dois
2: tempo?
3: Dois anos, mais ou menos, começou a aparecer esse ataque cardíaco no meu coração.
2: Então a senhora tinha dificuldade até para se locomover, para andar, subir uma escada, fazer um exercício, cuidar das atividades dentro de casa? Dificultava?
3: Dificultava, que me dava falta de ar e eu tinha que fazer as coisas sentado, entendeu? Aí parecia que o meu coração ia sair pela boca. Aí, como no aparelho, deu mesmo, que eu estava com muito batimento, muito forte. Estava passando além do que ele tinha que fazer da terra, entendeu? Aí eu fui curada aqui no Monte Manaim, mas foi uma benção depois da dança que eu tive aqui no Monte Manaim.
2: Sacrificou, deu ouvido à voz do profeta, realizou aqui em Manaim o ato profético da dança das Marias. Passou pelos mergulhos?
3: Passei pelos mergulhos. Aqui a gente recebe muita bênção, né?
2: O que, que a senhora fala para quem está assistindo, está ouvindo, a senhora contar o seu testemunho do milagre alcançado?
3: Pelo pessoal que a gente está aqui dando testemunho, eu falo, venha conhecer o Monte Manaim, sacrifique, obedeça a voz do profeta. E o sacrifício que gera milagre, obedeça a ele, que o sacrifício vale a pena. A sua graça vai ser

Somente Ele, não há outro para salvar. Só Ele cura, só Ele liberta, só Ele dá nova vida. Nós ouvimos aí a Duclécia contando o testemunho dela, que é maravilhoso, né? Foi curada de depressão, foi curada do problema no coração, era monitorada por um aparelho. Gente, eu digo a você que me acompanha, viva a sua fé, acredite, acredite. Se você ouviu uma palavra que não é bacana, procure esclarecimento, procure conversar, procure entender, procure fazer com que a pessoa te entenda. No santuário você precisa ir para voltar para casa abençoado, feliz. Pense nisso. Eu gosto muito de conversar com pessoas que vão ao santuário pela primeira vez. Eu gosto de falar com essas pessoas, de ouvi-las. Porque a pessoa está ali para falar. Ela não está ali para ouvir. A verdade é essa. A pessoa chega no santuário, ela não foi ali para ouvir. Ela foi ali para falar. E tem que ter alguém para ouvir. E eu amo ouvir. Eu amo ajudar. Eu amo. Eu amo falar, olha, Deus fez na minha vida. Se você quiser, Ele faz na sua. Senta aí no banco e fica aí. Venha sexta, venha domingo. Venha sexta, venha domingo. Venha sexta, venha domingo. Vai formando a sua corrente. Vai se fortalecendo. Vai se preparando. Para que você um dia conte também o seu testemunho. É gostoso demais, é muito bom. Um abraço com carinho para você aí, ó, na sintonia, você que me acompanha, você que faz parte da minha vida todos os dias. Um abraço para você. Daqui a pouco nós vamos ouvir a Paloma falar, e aí já é parte de prosperidade, né? De realização. A Paloma vai contar, né? Que ela queria um carro novo e não conseguia de forma nenhuma, mas através de ela dançar lá na Festa das Marias, né? Ela conseguiu. E é assim mesmo. Coloque o seu pedido num bolso, na barra do vestido. Se você não vai dançar lá como Marias, mas você vai ao monte, leve o seu pedido no seu bolso. Leve. Leve ele com você. Eu quero é isso aqui, ó. Eu preciso disso aqui, ó. E Deus vai te dar. Porque Deus é maravilhoso demais. Um abraço com carinho para você. Que Deus abençoe sua vida, sua casa e sua família. Lembrando que ao meio-dia tem a prece com o missionário Adelino de Carvalho.

dance, celebre, comemore, deixa a vida brilhar, deixa a vida brilhar. Porque se você canta, se você dança como Miriam, você deixa a vida brilhar. Pense nisso. Vamos ouvir agora o missionário Adelino de Carvalho. Quero mandar um abraço para Célia Meirelles, ligadinha com a gente. Célia, um beijão para você. Obrigada pelo carinho. É ouvinte assídua do nosso programa. É participativa. E essas canções lindas também que você traz sempre no ar. É maravilhoso demais. Um beijo para você. O nosso abraço, o nosso carinho. Amamos ouvir as suas canções. Obrigada mesmo, viu, Célia? E a Célia aproveita a oportunidade e manda um abraço dela lá para Santana do Jacaré. Em especial, ela manda para todos quantos estão lá ligadinhos, né? Ouvindo, participando. Mas em especial, ela manda para Ovídia e também para Maria das Graças, em Santana do Jacaré. Então, a Ovídia e a Maria das Graças representa todas as demais, todos os demais, né, que estão sintonizados com a gente lá em Santana do Jacaré. O meu abraço com carinho, Deus abençoe vocês de montão. E agora chega aí o missionário Adelino de Carvalho cantando pra gente, Dançou como Miriam, no ar. Das horas, 3 minutos, 10 e 3, bom dia!

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5: Conciliar filhos, casa, trabalho e ainda empreender parece impossível para muitas mulheres. Mas o mercado digital tem aberto espaço para mães criarem negócios de forma mais flexível e com baixo custo inicial. Levantamento do Sebrae mostra que cuidar dos filhos influenciou a abertura do negócio para 68% das mulheres empreendedoras no país. E muitas delas estão começando justamente pelo celular. O gestor do mercado digital do Sebrae Nacional, William Almeida, destaca que o ambiente digital permite adaptar o trabalho à rotina das mães.
6: E é justamente por isso que o mercado digital pode ser um grande aliado seu. Ele dá flexibilidade. A mãe consegue vender pelo celular, divulgar no WhatsApp, postar no Instagram, atender clientes nos horários possíveis e ir construindo negócio aos poucos. E o melhor, não precisa começar grande.
5: Brechós infantis, doces, personalizados, consultorias e produção de conteúdo estão entre os negócios que surgem a partir da própria experiência das mães no dia a dia. Segundo William Almeida, muitas mulheres conseguem transformar vendas informais para amigas e familiares em empreendimentos estruturados.
6: E um ponto importante é desmistificar essa ideia que vender pela internet é caro ou complicado. Muita gente acha que precisa ter site, equipe, estoque enorme, câmera profissional, mas não é assim. Dá para começar com o que você já tem hoje. Um celular, boas fotos, uma descrição clara do produto e um atendimento bem feito. Isso que é o diferencial.
5: O Sebrae orienta que o empreendedor comece de forma organizada, entendendo custos, preço de venda e atendimento ao cliente para aumentar as chances de crescimento no ambiente digital. Grupo Rádio Web, 25 anos. Áudio que amplifica conexões. Produção e reportagem, Virgínia Alves.
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7: 10 e 11.
8: Você já ouviu falar em homofobia? É o medo de ficar sem celular. Uma preocupação que afeta milhares de pessoas hoje em dia. Vivemos em uma geração dominada por algoritmos que alimentam a ansiedade, geram comparações e promovem vícios em jogos de azar e pornografia, além de criar uma necessidade constante de validação. O vício em telas tem se mostrado um fator que contribui para doenças como depressão, distúrbios do sono, dependência, isolamento social, irritação e dificuldade de concentração. Esse problema não escolhe idade, atinge crianças, jovens, adultos e até idosos. Cuidado! O inimigo de nossas almas, a velha serpente, não parou de agir, apenas mudou de estratégia. Mas para cada ação do inimigo, o arcanjo Miguel tem uma reação ainda mais poderosa. 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Através da revelação espiritual da Palavra de Deus, ele mostra o caminho para romper com o ciclo negativo do vício em telas, permitindo que você viva em liberdade e com domínio próprio. A tecnologia não deve roubar nada de você. Pelo contrário, deve agregar valor ao seu trabalho, à sua vida e à comunicação saudável com as pessoas que você ama. Seu celular deve tocar para trazer boas notícias. 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

né? Onde estão as guerreiras de Jeová? Uma tá aqui. Onde estão as guerreiras? A outra está aí, ó, do outro lado, me acompanhando. Minha amiga, obrigada pelo carinho. Você que responde pela sua casa, responde pela sua família, na questão espiritual. Questão espiritual. Você que guarda, né, a sua casa, as pessoas que você ama pela sua fé. Vá ao santuário mesmo, a buscar de Deus para a sua vida. Amanhã vai ser um dia maravilhoso, propício, importante para você viver a sua fé no santuário. Amanhã, vá ao santuário, será o dia da cura. Terça-feira é um dia de você ir e colocar também o seu nome na caravana do santuário para você chegar lá no Monte Manaim, dia 16, sábado. Vai ser uma festa linda, linda, linda. Nós vamos estar lá, ó, cantando, dançando, louvando a Deus, agradecendo, contando os feitos de Deus na nossa vida e ouvindo muita gente contar os feitos de Deus na vida delas. Um abraço com carinho para você e que Deus te abençoe de montão.

maravilhoso demais. O meu abraço com carinho vai lá pra cidade Juatuba, Minas Gerais. Flores Bela Coelho, meu abraço com carinho pra você. Obrigada pelo carinho aí, ó. Sintonizada com a gente sempre. A todos em Juatuba, o meu abraço. Ângela, o meu abraço com carinho pra você. Meu abraço também vai para Sebastiana, na cidade de Betim, Minas Gerais. Ô, Sebastiana, um abração com carinho pra você. Obrigada pela companhia, minha amiga. Um abraço também vai pra Odete Marcolino. Odete Marcolino, bairro Santa Cruz, BH, Minas Gerais. Abração, Odete. Obrigada pelo carinho da companhia e também da participação. Mando meu abraço também para o meu amigo Jairo. O Jairo Magalhães está lá no bairro da Graça, em BH, Minas Gerais. Um abração, Jairo. Obrigada pelo carinho da companhia. Também para o Cláudio. O Cláudio está lá no bairro São Benedito, em BH, Minas Gerais. Não, Suzana. São Benedito não é BH, né? São Benedito é Santa Luzia, Minas Gerais. Um abração para você, Cláudio. Obrigada aí pelo carinho da companhia. A todos na linda cidade de Santa Luzia, o meu abraço, o meu carinho para vocês. Um abraço também vai para o Valdir. O Valdir tá lá na cidade de Ribeirão das Neves, Minas Gerais. Um abração para você, Valdir. Obrigada pelo carinho, meu amigo. E também o meu abraço vai para Maria Leide, na cidade de Contagem. Bom dia, obrigada pelo carinho. É um anjo.

22 minutos, 10h22, um abraço pra você nessa segunda-feira maravilhosa, cheia de unção, de alegria, que Deus te abençoe, que Deus te ilumine muito, você, sua casa e sua família, hoje dia 11 de maio, e eu quero mandar um abraço pra todas as mães em especial, né? O dia foi ontem, mas dia das mães são todos os dias, então ó, pra mim, pra você mãe, um abraço com muito carinho, que Deus te abençoe, para que você seja essa mãe linda, cuidadora, zelosa, abençoadora na sua casa. Abençoe seus filhos com alegria. É tão gostoso, né? É tão bom, é maravilhoso demais. Um beijo de carinho para você, mãe. Deus te abençoe, para que você seja todos os dias, cada dia mais, abençoada e feliz. Para minha mãe lá em Uberaba, o meu abraço, o meu carinho. Beijo, mãe. Te amo. E é assim que a gente faz, né? Diz eu te amo, declare amor, porque é maravilhoso. É um amor assim, o amor de mãe é incomparável, né? Um abraço com carinho. Deus abençoe você, amor, porque é maravilhoso. É um amor assim, o amor de mãe é incomparável, né? Um abraço.

Ribeiro e também com ela, essa moça linda, linda, Débora Emanuele. Naman já vai pro ar, mas antes, dizendo pra você, ó, pela Rede do Coração, ligadinha com a gente, o meu abraço pra você, você que nos acompanha pela Rede do Coração, você que nos acompanha, rededocoração.com.br, deixa seu recadinho, deixa sua mensagem, é tão gostoso saber que você está do outro lado aí nos fazendo companhia. Rede do Coração, tudo juntinho.com.br. E também pelo YouTube. Deixa o seu nome, de onde você fala, para ser o seu nome colocado na prece do meio-dia. Um abraço para você, Deus te abençoe. Deus ilumine sua casa, sua vida, sua família, seu trabalho, seus caminhos por onde você passa. É assim. E agora a gente curte essa canção linda que chega às 10 horas e 25 minutos. O Wellington Ribeiro canta pra gente, juntamente com Débora Emanuele, filha dele. Naman.

0: Nós ouvimos aí essa canção com o Wellington Ribeiro, o missionário que responde pelos mergulhos lá no Rio Sagrado com a multidão, né? E dia 16 vai estar acontecendo lá um ato profético maravilhoso, porque no monte todos os atos proféticos trazem cura, transformação, libertação. Todos os atos proféticos naquele lugar são muito fortes. Daqui a pouco quero falar um pouquinho sobre o ato profético lá na Fonte de Ana. Daqui a pouquinho. Agora sim, um abraço, um carinho para você. São 10 horas 31 minutos, 10 e 31.
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horas 36 minutos, 24, faltando para as 11. 11 horas entra a profetisa Sirlene Cristina no ar, né? E conduz a audiência até o meio-dia, no momento da prece comissionária Adelino de Carvalho. Missionário faz a prece, logo após a prece entra no ar Berenice Costa, que também é uma profetisa que pode ajudar você. Então, você tem a oportunidade na programação da 94.1 de chegar ao santuário, tá certo? Um abraço com carinho pra você, que Deus te abençoe de montão! Abraço pra Irene, lá em Itinga, um abração pra você, Irene, brigadão pelo carinho, Deus te abençoe, Deus ilumine você, obrigada pela companhia, Irene, obrigada mesmo, do meu coração pro seu, a minha gratidão, é muito bom contar com você todos os dias aí, ó, do outro lado, fazendo companhia pra Suzana de Paiva, o meu abraço, o meu carinho pra você, que Deus te abençoe. Quero mandar o meu abraço para Idelci Daniel. O Idelci tá lá no bairro São João Batista. Obrigado pelo carinho, meu amigo. Deus abençoe você, Deus ilumine você, sua casa e sua família. E o Idelci, também mando o meu abraço para Elke Filgueiras, lá em BH, no bairro Betânia, ligadinha com a gente. O meu abraço para você, Elke. Obrigado aí pela companhia. Nilce das Graças. Nilce tá no bairro Horto, em BH, Minas Gerais. Abração para você, Nilce. Deus abençoe sua vida, sua semana. Meu abraço vai para Mercês. A Mercês está lá no bairro Lindéia, ligadinha com a gente em BH. Obrigada pelo carinho, Mercês. E um abraço vai para Maria Augusta, da cidade... Maria Augusta, cidade São Joaquim de Bicas, Minas Gerais. Um abração para você, Maria Augusta. Obrigadão pelo carinho. Ainda nesse bloco, eu mando meu abraço para Hilda Pacheco. Na cidade de Santa Luzia, Minas Gerais. Um abração pra você, Hilda. Brigadão pelo carinho da companhia.

0: chegando uma canção linda pra gente, mas agora vem chegando é alguém contando o seu testemunho, a graça que alcançou das mãos do nosso Deus. A Paloma vai contar que ela queria muito, muito um carro novo. Ela queria e ela não conseguia, ela lutava e ela se esforçava e não conseguia. Então ela colocou o propósito escrito, materializado, né? Porque quando se escreve, materializa. E aí ela colocou na roupa dela e foi para o monte num tempo aí de trabalho de ato profético das Marias. O ano passado, eu acredito, nós vamos ouvir ela contar. E aí Deus deu para ela a resposta. E a resposta é um carro novo. Vamos ouvir? Emerson, por favor, joga no ar.
1: Pare e reflita agora em tudo que você vai ouvir neste momento. Pois pessoas que por meio de uma fé sacrificial obtiveram o seu resultado e alcançaram o milagre de Deus na sua vida. O que você vai ouvir agora é uma prova viva que Deus, que operou ontem, opera hoje e sempre. Vamos agora acompanhar mais um resultado de quem usou a fé e recebeu o seu milagre.
2: Qual que é o seu nome?
3: Paloma.
2: Paloma de quê?
3: Paloma de Jesus Cândido.
2: Paloma. Paloma, conta aqui para quem está nos assistindo, quem está nos ouvindo, a graça alcançada através do seu sacrifício de um ato profético no Monte Manaim.
3: Então, no mês de maio, eu fui no ato profético da Dança das Marias, onde eu fui no propósito de alcançar uma graça. E essa graça era eu conseguir o meu carro próprio, né? Porque eu tinha um carro até então, só que o meu carro me dava muito trabalho.
2: Isso. E a senhora no santuário ainda correu o carro ainda fazendo passar vergonha.
3: Isso, eu passei muita vergonha com o outro carro. E eu sempre pedindo a Deus, Deus, eu não aceito passar por essa vergonha. E eu fui no ato profético da Dança das Marias, dancei com muita fé, com muita garra, liderei as mulheres e deu tudo certo.
2: E a senhora conseguiu alcançar a sua graça?
3: Consegui alcançar a minha graça. Hoje eu tenho o meu carro
2: automático.
3: Está
2: aqui do jeito que a senhora sonhava.
3: Do jeito que eu sonhava, mais do que eu esperava.
2: Mais do que
3: eu
2: esperava. Isso. Deus faz tudo o quê? Que a gente não espera. Sempre mais e mais, em nome de Jesus.
3: Amém.
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10 horas 43 minutos, 17 faltando para as 11, né? Já não falta mais 17, porque já são 10 horas 43 minutos e 38 segundos. Um abraço com carinho para você. Ô Irene, obrigada aí pelo carinho da companhia, viu? Eu vi seu recadinho aqui, que gracinha, né? Ela diz aqui, ó, Suzana, você fala assim, ó, vamos cantar, vamos dançar. E você começa a cantar e fala assim, não é melhor eu só dançar. Ei, Irene, senão meu operador de áudio, ele corta, né? Meu diretor vai lá e corta, assim, o meu microfone, né? Porque cantar não, Suzana, cantar não, por favor, né? Um abraço com carinho pra você, Irene. Deus te abençoe, Deus ilumine sua casa, sua vida, sua família. Obrigada mesmo aí, ó, pela companhia. Tem aqui, ó, Suzana, aqui, ó, vou até ler o recadinho dela. Suzana, eu sou a Irene de Itinga, estou ligadinha no programa. Na quinta passada eu ouvi você mandar o recadinho pra mim. Deus abençoe você muito por isso. E você traz alegria pra gente, pra todos os ouvintes, toda manhã. Todos os dias eu ouço o programa e acabo de rir com você, Suzana. Quando você passa os louvores e começa a cantar e depois você diz assim, ó, é melhor eu parar. Não é, ô Irene? É melhor eu parar e só dançar mesmo. E ela põe aqui um kkkkk. Gracinha de você, Irene. Deus abençoe grandemente, Suzana, sua vida. Um lindo dia pra você todos os dias. E passe sempre esses louvores maravilhosos. E ela pede um louvor que hoje nós não temos mais oportunidade de rodar. Mas amanhã eu atendo você, viu, Irene? E atendo também o Moisés. Um beijo pra você, meu afilhado lindo. Deus abençoe você, Moisés Batista. Ligadinho comigo. Que gracinha, gente! Um beijo pra você, garoto de Deus! Te amo, Moisés! A madrinha te ama! Um beijo pra você, garoto! É isso aí, pra você, pro seu papai, pra sua mamãe, o meu abraço! E assim chega então uma canção linda pra gente. Quem vai cantar é ele, Rodrigo Carvalho Maria, Mulheres Gideonitas no Ar.

aos 11 minutos, faltando para as 11 horas, o meu abraço para você, uma segunda-feira linda, que Deus abençoe todos os dias dessa semana para você. Para você cantar, para você dançar, para você fazer festa. A vida é feita de momentos. Cada momento que você vive em festa, a sua vida prolonga. Pense nisso. Vive com alegria, trabalhe com alegria, trabalhe com prazer. Pense nas coisas boas que Deus tem para você. Talvez você não consiga enxergar hoje, mas Deus tem, porque Deus olha para você e vê o quanto você se esforça, o quanto você sonha, o quanto você quer ser abençoado, ser abençoada. Pense nisso. Só faz sentido servir a Deus se nós acreditarmos que Deus olha para a gente e vê o nosso esforço. Pense nisso, faça sua fé prevalecer e produzir em seu favor. Eu quero mandar um abraço com muito carinho para minha amiga Paula Ribeiro, lá em Pará de Minas. Ô Paula, obrigada pelo carinho, Paula, de verdade, aí em Pará de Minas, ligadinha comigo. Para você e para todos que estão aí nessa cidade maravilhosa de Minas Gerais, o meu abraço, o meu carinho. E também mando o meu abraço para Doralice Costa, ela e toda a família lá em Ribeirão das Neves, ligadinha comigo, obrigada pelo carinho. Também quero mandar o meu abraço para o Vitor Hugo e para o Silas, lá no Belvedere, BH, Minas Gerais, ligadinhos com a gente, trabalhando e curtindo Suzana de Paiva. Obrigada pelo carinho, Vitor. Você e Silas recebam aí o nosso abraço e o nosso carinho, tá certo? São 10 horas agora, 51 minutos, 10h51. E agora chega mais uma canção. Davi Carvalho canta pra gente lindamente no ar. Corinhos. Dez e cinquenta e um, 9 faltando pras 11. Bom dia.

0: 55 minutos, 10h55. Meu abraço com carinho pra você. Nós estamos chegando ao final do nosso programa de hoje. Eu quero agradecer o seu carinho, a sua companhia, a sua participação e dizer a você que amanhã, 9 da manhã, temos encontro marcado aqui, tá certo? E eu conto com você aí, do outro lado, me fazendo companhia todos os dias. Porque se você está aí, você está aqui, tá certo? Um abraço com carinho pra você. Ao meio-dia tem a prece com a missionária Adelino de Carvalho. Agora entra no ar a profetisa Sirlene Cristina, que conduz a audiência até o meio-dia. Ao meio-dia entra a Diana antes do meio-dia para fazer a inclusão na prece. O missionário Adelino de Carvalho faz a prece ao meio-dia em nosso favor, abrindo caminho para amanhã você estar ao santuário. E depois do missionário Adelino de Carvalho, entra no ar Berenice Costa, também para te trazer aí uma orientação espiritual. Obrigada pelo carinho, minha gente. O meu abraço, meu carinho para você, Sueli. Deus te abençoe muito. Abençoe você também, viu, Diana? Obrigada pelo carinho. A você, Ed, um abraço. Uma segunda-feira maravilhosa. Igual eu falei, igual o baiano, né? Uma segunda-feira maravilhosa. Obrigada pelo carinho de vocês. E no áudio esteve comigo o meu sonoplasta, o meu parceiro de todas as manhãs, Emerson Oliveira.
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1: Nosso povo está num clima de fé muito grande para o que vai acontecer no dia 16 de maio no Monte Manaim. E é uma expectativa muito grande. As Marias que se preparam para receber a unção de Débora, o ato profético que vai acontecer diante da Arca da Aliança, os atos proféticos que vai acontecer de quebra de maldição, quebra de demanda, troca de raízes e também na fonte de Ana. É muito importante você entender uma coisa. Para que as coisas mudam, você tem que mudar. Para que as coisas melhoram, você tem que melhorar. Podemos ter mais do que já temos, porque podemos nos tornar melhores do que somos. Para um pouquinho e reflita no que eu acabei de falar com você. Cada dia eu procuro melhorar mais. Eu posso ter mais. Eu posso chegar aonde outros não chegaram. Isso vai depender de você. O que que você não pode aceitar? O inimigo escravizar você. Tem pessoas que se tornaram escravas da doença, escravas do vício, de uma vida fracassada, escrava de um velho amor, pessoas que já foram tão infelizes na vida e que se tornaram escravas daquele amor que só trouxe sofrimentos, tristeza e dores. É preciso se libertar. Olha a importância da pessoa fazer uma quebra de maldição, uma quebra de demanda, para tirar essas demandas, esses sofrimentos da sua vida que você carrega. Maldições, que às vezes você carrega maldição que veio do seu pai, dos seus avós, dos seus antepassados, as maldições hereditárias que vai passando para gerações. É preciso quebrar isto. Quem não entende do mundo espiritual, ela olha e fala assim: Jesus morreu na cruz por nós, e Jesus já pagou o preço, Jesus já fez tudo isso por nós. Aí surge a pergunta: por que que você está sofrendo até hoje? Não adianta você querer falar que Jesus já fez tudo se você não fez nada. Há um sofrimento na sua vida. Por que que tem esse sofrimento na sua vida, na sua casa? As coisas não andam. Jesus, ele fez a parte dele. Nosso Salvador, Deus fez a parte dele. Jesus fez a parte dele. Se você não entender que você precisa fazer a sua parte, como muitos pregam por aí, não, Jesus já fez tudo, ele já pagou preço por nós, mas você mesmo não fez nada. O que que nós fizemos para merecer a bênção de Deus? Você vê muitas pessoas falar da promessa. Deus tem promessa para você, Deus tem promessa para você. Deus tem promessa para todos nós. Mas você precisa entender que você precisa lutar para conquistar aquilo que Deus prometeu. Se você não ir à luta, meu amigo, minha amiga, se você não ir à luta, você não vai conquistar. Tudo na vida é uma conquista. Tudo na vida é uma conquista. Eu lembro de um testemunho de um irmão, e quando ele chegou no santuário, ele passou a ter esse entendimento, porque ele veio de uma igreja fraca, que ensinou para ele tudo fácil. Ele não sabia o que era sacrifício, e ele aprendeu isso no santuário. Ele entendeu isto, compreendeu, porque tem pessoas que, por mais que você explique, ela não quer entender. ainda quer questionar com Deus, mas esse irmão entendeu que ele tinha que fazer a parte dele, ele fez a parte dele, e hoje é um dos irmãos que mais conta testemunhos no santuário das grandes vitórias que ele tem alcançado através da sua fidelidade, do sacrifício que ele coloca no altar, se tornou uma pessoa bem-sucedida, tem uma vida sentimental bem-sucedida, está realizando sonhos. Por quê? Porque ele entendeu que a parte dele ninguém poderia fazer, a não ser ele mesmo fazer a parte dele. É isso que você precisa entender. Não adianta ficar somente orando, pedindo oração para todo mundo. Ora por mim, vocês oram por mim, mas você mesmo faz a sua parte. A corrente forte de sexta-feira é você que tem que ir à luta. É você que tem que partir para cima. É você que tem que conquistar aquilo que você almeja, aquilo que você deseja para a sua vida. Se nada fizer, nada vai acontecer na sua vida. Então faz a sua parte. Procure o profeta, a profetisa, que vai te orientar, vai conduzir você. Você que precisa fazer um ato profético no Monte Manaim, ele vai te incluir na caravana da fé. Você vai fazer a sua parte e você vai ver Deus operar na sua vida em nome de Jesus. Que todas as barreiras, tudo que não presta, que não provém de Deus, que tentar atrapalhar você, vai cair por terra em nome de Jesus.

0: Qual o seu nome?
1: Eliette. Minha vida era destruída, né, irmão? Muito destruída. Eu tinha muita tristeza, era uma depressão muito grande. Eu não sabia por quê. Meu cabelo começou a cair, eu fiquei com placas muito grandes, muito fortes no rosto. Meu rosto ficou muito manchado. Até minhas unhas caíram, até as unhas dos pés caíram.
0: E qual é o nome dessa doença?
1: É hipersensibilidade a ambientes fechados. Até eu fazer vários testes, tomar várias vacinas, que eram muito caras, até descobrir que o diagnóstico era esse.
0: Quantos anos a senhora ficou com esse problema de hipersensibilidade a locais fechados?
1: 3 anos.
0: 3 anos. Gastou muito dinheiro?
1: Muito, porque era tudo caro. Tinha né, tratamentos que o plano de saúde cobria, mas tinha, quando era por fora, uma alimentação, um tratamento por fora, não cobria. Então eu tinha que pagar. Foi através de um programa de rádio que eu conheci e recebi o convite, senti do coração de Deus de visitar a obra. E eu fui buscando o Senhor e comecei a visitar e fui orientada, segui as orientações e foi mudando, minha vida foi mudando.
0: E depois que a senhora veio no Monte Manaim, está curada?
1: Com certeza.
0: Depois de 3 anos?
1: Depois de 3 anos, com certeza.
0: Vale a pena sacrificar, subir ao Monte Manaim?
1: Vale a pena, vale a pena.
0: O milagre vem, né?
1: Vem, vem.
0: Como veio na vida da senhora?
1: Veio,
0: né?
1: Graças a Deus.
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9: Muito bem, eu tenho aqui ao meu lado uma senhora que foi ao Monte Manaim e vai estar nos contando a experiência que ela teve lá no Monte Manaim. Qual que é o seu nome?
10: Eva Divina.
9: Eva, qual setor que você mora?
10: Vila Brasília.
9: Ó, Eva, conta pra nós, qual foi a experiência que você teve no Monte Manaim? Como é que foi essa subida? O que, que você foi fazer? Ah, conta pra nós.
10: Eu fui pelo meu marido, né, pra busca da saúde dele. Graças a Deus ele recebeu a cura, que ele tinha câncer, né? Aí ele foi, o ano passado, ele foi ao médico e deu 0,0 sobre o câncer que ele tinha. E a experiência que eu tive foi de ter aquele lugar único que jamais a gente nunca viu aqui na Terra. A experiência de que está junto de Deus, dos anjos, né? E os milagres que eu vi lá acontecendo, as pessoas sendo curadas, né, libertas do vício, das drogas, das macumbas, das comidas que comia preparadas, né, eu vi esses milagres lá acontecendo.
9: Quer dizer, então, seu marido, ele estava com enfermidade grave, porque o câncer hoje é considerado uma enfermidade que não tem cura. Ele ia no médico, tomava remédio, como é que era?
10: Ia, ele foi, esse câncer ele descobriu em 2009. Aí, antes de vir para a igreja, aí o médico falou que não tinha cura, que o câncer não tem. Aí falou, não, vai fazendo os tratamentos, de 3 em 3 meses ele fazia o tratamento, não podia faltar no tratamento. Aí eu fui, a primeira vez fui em busca dele. Aí levei, mergulhei com a peça de roupa e...
9: Já tá feliz?
10: Eu tô.
9: Valeu a pena?
10: Valeu.
9: Graças a Deus. Graças Falamos a Deus. Com mais uma senhora aqui, que foi até o Monte Manaim, teve uma experiência incrível e nos relata aqui agora tudo o que aconteceu lá no monte, os milagres que ela viu, o que ela recebeu, porque lá é um lugar de você buscar, receber a sua bênção.
11: Diz a Bíblia revelada que o inimigo vem contra você por um caminho e foge de você por 7 caminhos. Desesperado, ele foge porque não esperava encontrar à sua frente o arcanjo Miguel. Preste atenção.

Miguel, a força do ministério profético, que faz das profetisas e profetas de Deus guerreiros vencedores, derrubadores de qualquer inimigo, porque eles têm o vencedores, derrubadores de qualquer inimigo, porque eles têm

0: achando que é um sapato de fogo. Não tem pra ninguém.
1: É madrugada, paz e luz, meu irmão, minha irmã de fé, meu companheiro, minha companheira da oração da madrugada. Madrugada de segunda-feira, depois de um domingo maravilhoso, começamos a nossa semana bem para cima, já a semana do Monte Manaim, o lugar dos grandes milagres de Deus. Entramos na semana do Monte Manaim, a nossa fé lá em cima.

Ontem, um movimento, ontem em todos os santuários. Maravilhosa mensagem de Deus. Tivemos também a oração especial para todas as mães. E muitas mães começaram ontem, no domingo, uma corrente em favor da família, em favor dos seus filhos, dos seus netos, porque você não pode entregar sua família nas mãos do inimigo, não. Você não pode entregar sua família nas mãos dos seus inimigos. Sua família tem que estar nas mãos de Deus. Estar nas mãos de Deus é você receber dele a misericórdia, a compaixão, como um dia Davi. Davi, ele foi muito perseguido. Quanto mais Davi conquistava vitórias, mais inimigos apareciam, porque a inveja era muito grande. A inveja era muito grande. Diferente que Davi, ele era um homem que, quando ele ficou sabendo que a Arca da Aliança estava trazendo bênção para Obed-Edom, ele pediu que recolhesse a arca e recebeu com alegria. Recebeu com alegria. E Obed-Edom era um geteu, né? Não era do povo de Israel. Mas ele recebeu a Arca da Aliança na casa dele com muita reverência ao sagrado de Deus. Os inimigos roubaram a Arca da Aliança, achando que seria bênção para eles, e não foram. A imagem de Dagom, ela caiu por duas vezes, porque eles acharam que o Dagom, que era o deus deles daquela época, não ia permanecer, não ia cair no caso, né? Ia permanecer de pé. Mas quando eles colocaram a Arca da Aliança diante da imagem de Dagom, ela caiu. No outro dia, ela caiu de novo, quebrando assim a cabeça e as duas mãos. A Arca da Aliança, ela foi bênção na vida de Obed-Edom, porque Obed-Edom, por não ser do povo de Israel, mas ele tinha um pouco de conhecimento, ele ofertou um quarto da casa dele para que colocasse a Arca da Aliança. Ele honrou o sagrado. Quando a pessoa não tem reverência, ela não honra o sagrado. Então Davi ficou sabendo das bênçãos que estavam acontecendo na casa de Obed-Edom, e ele fez uma festa. Recebeu a Arca da Aliança em Jerusalém, com festa, com alegria. É o que vai acontecer agora no Monte Manaim no dia 16. O ato profético das Marias, a unção de Débora, que cada mulher vai receber. Também os homens, todas as pessoas que vão estar no Monte Manaim, que estão se preparando para receber algo grandioso de Deus. Vai acontecer os sete mergulhos, para quem ainda não abriu os sete mergulhos. Vai acontecer os atos proféticos com a bispa Berenice Costa, a bispa Débora Rocha, que é a quebra de demanda, quebra de maldição, troca de raízes com a apóstola Sol. E muitas pessoas entenderam a importância de fazer a troca de raízes. Trocar as raízes velhas, aquela erva que às vezes está dentro da pessoa e que precisa ser trocada. Essas raízes de fracassos, seja na área sentimental, na vida financeira, profissional. Em pessoas, são pessoas boas, mas não entende por que que as coisas não dão certo. Mas se você não tiver humildade para ouvir a voz de Deus, você nunca vai entender o que que é ato profético. Tem pessoas que são muito ignorantes. Está dentro de uma igreja, mas são ignorantes na fé. É aquela pessoa que acha que Deus vai operar na vida dela da maneira que ela quer. Ora que a vitória vem. Seis ora por mim, pede oração para todo mundo, mas ela mesma não faz o que é para ela fazer. Atos proféticos.
e também a Fonte de Ana, onde a bispa Bárbara Barcelos vai fazer ali o trabalho na Fonte de Ana. Então, dia 16, está aproximando já no próximo final de semana. Deus abençoe todas as caravanas, os nossos irmãos que se preparam para este encontro com Deus, e vai ser momentos maravilhosos que vamos ter ali no Monte Manaim. Prepare o seu coração, prepare a sua fé, porque o sacrifício, quando você coloca ele no altar, ele clama a Deus pela sua petição, porque mesmo antes de você pedir para Deus, ele já sabe o que nós necessitamos, o que você precisa. O que ele quer ver em cada pessoa é uma atitude de fé, para que você possa provocar na sua vida o milagre de Deus. Operando Deus, quem impedirá? Será uma semana de muitas vitórias. Deus é o nosso Pai, Jeová Jiré, que vai abrir caminhos, vai colocar nas suas mãos a bênção que você precisa, o recurso financeiro, e é importante você puxar para a sua vida as coisas boas, as bênçãos de Deus, pensamento positivo, uma fé positiva, correr dentro de você as correntes fortes de um pensamento positivo, porque eu posso tudo naquele que me fortalece. Eu posso tudo naquele que me fortalece. Vamos que vamos, na fé, para vencer, e está chegando o grande dia de você tomar posse da sua vitória. Vamos orar, vamos falar com Deus.

0: nosso Deus e nosso Pai, a madrugada de segunda-feira. Obrigado pelo domingo maravilhoso, pelo avivamento espiritual, por cada alma que está chegando no santuário, cada pessoa que tem despertado nelas, meu Pai, a fé. E o que vai acontecer agora, meu Deus, no Monte Manaim. Abençoe todas as caravanas, os grupos e os ministérios de dança das Marias que se preparam, aqueles que estão sendo preparados para fazer atos proféticos nos altares sagrados, meu Deus. Abençoe em nome de Jesus. Que seja uma semana de muita resposta, muita vitória, Pai, na vida de cada irmão. Jeová Jiré, Deus, dono do ouro e da prata. Abençoe, Pai, envia recursos para cada pessoa, para que nada possa impedir este meu irmão, essa minha irmã, de fazer seu sacrifício e tomar posse da sua vitória. Em nome de Jesus, que assim seja. Amém e graças a Deus. Graças a Deus, que Deus te abençoe nessa madrugada de segunda-feira. Vamos ouvir este louvor. Vamos ouvir este louvor maravilhoso e vamos ter uma semana vitoriosa para a glória de Deus. Paz e luz.
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0: Paz e luz para você, meu irmão. Paz e luz para você, minha irmã. Vamos agora à inclusão, à prece de hoje. Eu incluo aqui a poderosa prece a Afonso e família, Agnalda Lima dos Santos e família, Alair e família, Alessandro Alves e família, de Belo Horizonte, Minas Gerais, Ana Lúcia e família, de Goiânia, Goiás, Andréia Martins, José Mendes e família, de Salvador, Bahia, Camila Castelo e família, Carla Lima e família, de Vitória, Espírito Santo. Também incluo aqui a poderosa prece a Celeste e família, Davi Lima e família, de Goiânia, Goiás, Duclécia Maria e família, de São Paulo, capital, Geralda Lima e família, Givaldo Pedro e família, de Aparecida, de Goiânia, Jaqueline Santos e família, Caroline Santos e família, de Pernambuco, Linda Si, Lucas e Marcos Vinícius e família, de Sumaré, São Paulo, Maria Aparecida e família, de Anápolis. Também incluo aqui a poderosa prece, Marina Souza e família, Joel Lima e família, Jaciara Santana e família, de Salvador, Bahia, Alessandra Lima e família, Rosaura e Robson Lima e família, de Brasília, Distrito Federal. Também incluo aqui a poderosa prece a Vanderly e Verônica Santos e família, do Rio de Janeiro, capital. Também incluo aqui a poderosa prece Nair e Sandra e família, Maria da Penha e família. Também incluo aqui a poderosa prece Dandara Gomes e família, Jones Gomes e família, Débora Gomes e família, Douglas Gomes e família, Camila Gomes e família, Rebeca Gabriele Gomes, Débora Vitória e família, Maicon Gabriel e família, Davi Miguel Gomes e família, Valdir Edésio e família, Janete Gomes e família, todos de Nerópolis, Goiás. Também incluo aqui a poderosa prece, Anair Santana de Espírito Santo. Também incluo aqui a Célia Maria e família, Lourdes e família, de Aparecida, de Goiânia, Iracema e João Gonçalves e família, de São Paulo, capital, Josenildo Carneiro e família, de Jundiaí, Lourdes e Maria Elisa e família, Marinês e família, Mauro Marchi e família, de Goiânia, Goiás. Também incluo aqui a poderosa prece, Neide família, Regislane Cardoso e família, de São Paulo, capital. Também incluo aqui a poderosa prece, Sebastião Lemes e família, a Sofia Lima e família. Também incluo aqui a poderosa prece, a Maria Silva e família, de Petrolina, de Goiás, Anísia e família, de Patrocínio, Minas Gerais, Bianca e Vera e família, de Itapimirim. Também incluo aqui a poderosa prece, o Dejanilson e família, de Goianira, Elane e Genivaldo e família, de Águas Lindas, de Goiás. Também incluo aqui a poderosa prece, a Isadir Queiroz e família, de São Paulo, capital. Esses foram os nomes inclusos à prece de hoje.
1: Um homem com uma força sobrenatural. No Monte Manaim, todos viram ele orar no altar do castiçal e a chuva de milagres descer. Muita gente foi curada na hora com a chuva sobrenatural. Ele sempre foi chamado de o homem dos milagres.

0: Ele viaja pelo Brasil recolhendo cadeira de rodas, muletas e aparelhos de pessoas curadas através da sua oração. Impressionante o poder sobrenatural que Deus lhe concedeu. Uma certa vez, ele mandou as pessoas comprarem nas lojas da cidade um lenço branco comum, que nunca tivesse sido usado. Mandou as pessoas colocarem o lenço no local da enfermidade. E orou pedindo a Jesus que curasse as pessoas e tocasse no lenço com suas mãos ensanguentadas. Quando terminou a oração, ele mandou as pessoas olharem para o lenço e lá estava a marca do sangue, como sinal do toque das mãos ensanguentadas de Jesus. No Monte Manaim, onde esse homem ora, os anjos aparecem de forma sobrenatural. As pessoas veem a olhos nus os anjos de Deus que moram ali, na montanha sagrada de Manaim. Lá também foi fotografada uma porta misteriosa, junto ao rio sagrado, num lugar onde não há construção. Que mistério há nesse homem? Como explicar a oração que ele fez pelo rádio, mandando os espíritos que se escondem dentro das casas se manifestarem nas garrafas d'água? E sem tocar em nenhuma garrafa, apenas orando pelo rádio, muitas garrafas estouraram. Outras entortaram como se tivessem sido levadas ao fogo. E em outras apareceram terra de cemitério e bichos. Como explicar esses fenômenos sobrenaturais realizados através da simplicidade desse homem de Deus? A oração que ele faz para quem está com feitiçaria nas mãos, fazendo travar as mãos das pessoas de tal forma que elas não conseguem separar uma mão da outra. A oração de Manassés, que faz a pessoa esquecer completamente o passado de sofrimento dela. E mesmo que ela tente lembrar, ela não consegue mais. As pessoas que vão ao Monte Manaim perguntam: como pode um homem ter tanto poder assim? E as vezes que vimos ele tirar dores com a mão e ainda mostrar para as pessoas ao dizer: a dor dela está aqui na minha mão. E perguntar à pessoa: parou de doer? E a pessoa responder: sumiu a dor. Ele mostra na mão dele: a sua dor está aqui. Que mistério há nesse homem? Quem é ele para fazer isso? Por que ele é tão simples? A resposta é uma só. Estamos diante de um verdadeiro apóstolo de Cristo. O apóstolo Davi, missionário Adelino de Carvalho.
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lembrar dos grandes milagres de Deus. Onde milhares de pessoas já foram curadas, tiveram visões de anjos, um lugar sagrado, onde o apóstolo sempre ora pelo povo.

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1: Esta é a prece do meio-dia. Quando os dois ponteiros do relógio apontam para os céus, milhares e milhares de católicos, espíritas, protestantes e evangélicos formam comigo a grande força espiritual da prece do meio-dia. Pelos que choram, pelos carentes de amor e de afeto, pelos injustiçados e encarcerados, e por todos aqueles que, irmanados numa grande força do pensamento positivo, fazem comigo a poderosa oração da proteção. Diante do altar, diante da Arca da Aliança, da estrela reveladora dos mistérios espirituais, do castiçal sagrado e da força espiritual da espada do Arcanjo Miguel, invoco o poder mais alto e clamo: chagas abertas, Sagrado Coração, todo amor e bondade, o sangue de nosso Senhor Jesus Cristo no meu corpo se derrame hoje e sempre. E eu andarei vestido e armado com as armas espirituais de Deus, para que meus inimigos, tendo pés, não me alcancem, tendo mãos, não me peguem, tendo olhos, não me enxerguem, e nem pensamentos eles possam ter para me fazer mal. Armas de fogo o meu corpo não alcançarão, facas e lanças se quebrem sem ao meu corpo chegar, cordas e correntes se arrebentem sem o meu corpo amarrar. O Arcanjo Miguel derrube meus inimigos com o poder de sua espada de fogo. Jesus Cristo me proteja e me defenda com o poder de sua santa e divina graça. O Espírito Santo me cubra de luz e me guie na verdade. E Deus, com sua infinita misericórdia e grande poder, seja meu defensor contra as maldades e perseguições de meus inimigos, e eu, para sempre, saberei dizer: graças a Deus.

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2: Chegando mais uma edição do nosso A Hora do Consumidor, nesta segunda-feira, hoje 11 de maio de 2026. E a pergunta é da Luciana, de São Paulo. Ela comprou um fogão e ele veio com a porta torta. Ela falou que a loja disse que é detalhe e não troca. E ela pergunta, isso tá certo? Olha, Luciana, não de jeito nenhum, viu? Pelo artigo 18 do Código de Defesa do Consumidor, qualquer vício que comprometa a qualidade ou uso do produto deve ser resolvido, hein? Mesmo que a loja diga que é detalhe, você tem direito a um produto em perfeito estado, viu? A empresa tem até 30 dias para solucionar o problema. Se não resolver, você pode escolher entre a troca, o dinheiro de volta ou o abatimento no preço. Não aceite produto com defeito, hein? Fica aí a nossa dica para você. Eu sou Kleber Salles, este foi o nosso quadro A Hora do Consumidor.
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3: Previsão do tempo para segunda-feira, 11 de maio de 2026. Região Centro-Oeste, em Cuiabá, Mato Grosso, o dia vai ser de céu com poucas nuvens. Os termômetros registram mínima de 18 e máxima de 27 graus. A umidade relativa do ar gira em torno de 70 a 40%. Aparecida de Goiânia, em Goiás. A comemoração de aniversário vai ser com muitas nuvens. A temperatura mínima é de 16 e a máxima de 28 graus. A umidade relativa do ar é de 80 a 40%. Você ouviu a previsão do tempo para esta segunda-feira, 11 de maio de 2026. Com informações do INMET, o Instituto Nacional de Meteorologia.
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7: Olá, tudo bem com você? Espero que sim, sou a locutora Patrícia e apresento mais um Esporte Agora. E com a classificação bem encaminhada na Libertadores, o Corinthians pretende chegar da melhor forma possível até a pausa para a Copa do Mundo. O período será decisivo para o clube definir o planejamento e as prioridades esportivas para o segundo semestre. O Timão ainda terá 7 jogos antes da paralisação, 4 pelo Campeonato Brasileiro, 2 pela Libertadores e 1 pela Copa do Brasil.
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9: Manter o controle do peso. Não ofereça alimentos industrializados ao seu pet e cuide para não exceder sua porção de comida. O sobrepeso pode causar diversos problemas na saúde do peludo, comprometendo a qualidade de vida dele.
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2: Hora do Consumidor chegando nesta segunda-feira, mais uma edição, né? E a pergunta agora é do André, de Campinas. Ele comprou um tênis e usou uma vez, mas ele já começou a descolar. E ele falou que a loja disse que não troca produto usado. E agora o que fazer? Olha, André, obrigado pela sua participação. E nesse caso, o CDC te protege também, viu? O produto apresentou defeito e isso caracteriza vício de qualidade. Mesmo sendo usado, você tem direito à troca ou reparo. O artigo 18 garante que o fornecedor resolva o problema em até 30 dias. Se não resolver, você pode exigir outro produto ou o dinheiro de volta, viu? Uso normal não tira o seu direito, tá bom? Obrigado aí pela sua participação. Eu sou Kleber Salles e esse foi o A Hora do Consumidor.
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7: E o São Paulo ainda mantém a esperança de contar com Lucas Moura em campo antes do fim de 2026. Apesar da gravidade da lesão sofrida pelo camisa 7, o meia atacante rompeu totalmente o tendão calcâneo da perna direita na partida contra o Bahia e passou por cirurgia na última segunda-feira no Hospital Israelita Albert Einstein. O UOL apurou com fontes que o clube trabalha com um prazo estimado entre 6 e 8 meses de recuperação, ou seja, na projeção mais otimista, Lucas, que afirmou publicamente descartar a aposentadoria, poderia retornar às atividades físicas em novembro.
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3: Previsão do tempo para segunda-feira, 11 de maio de 2026. Região Nordeste, Aracaju, Sergipe, vai ter uma segunda-feira com muitas nuvens e possibilidade de chuva isolada. A temperatura marca mínima de 26 e máxima de 31 graus. A umidade relativa do ar vai de 80% a 60%. Em Nova York, no Maranhão, a comemoração de aniversário vai ser com muitas nuvens e pancadas de chuva isoladas. A temperatura mínima é de 24 e a máxima de 35 graus. A umidade do ar varia de 90% a 40%. Você ouviu a previsão do tempo para esta segunda-feira, 11 de maio de 2026, com informações do INMET, o Instituto Nacional de Meteorologia.
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17: Meio-dia e 23.
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Nosso povo está num clima de fé muito grande para o que vai acontecer no dia 16 de maio no Monte Manaim. E é uma expectativa muito grande. As Marias que se preparam para receber a unção de Débora, o ato profético que vai acontecer diante da Arca da Aliança, os atos proféticos que vai acontecer de quebra de maldição, quebra de demanda, troca de raízes e também na fonte de Ana. É muito importante você entender uma coisa. Para que as coisas mudam, você tem que mudar. Para que as coisas melhoram, você tem que melhorar. Podemos ter mais do que já temos, porque podemos nos tornar melhores do que somos. Para um pouquinho e reflita no que eu acabei de falar com você. Cada dia eu procuro melhorar mais. Eu posso ter mais. Eu posso chegar aonde outros não chegaram. Isso vai depender de você. O que que você não pode aceitar? O inimigo escravizar você. Tem pessoas que se tornaram escravas da doença, escravas do vício, de uma vida fracassada, escrava de um velho amor, pessoas que já foram tão infelizes na vida e que se tornaram escravas daquele amor que só trouxe sofrimentos, tristeza e dores. É preciso se libertar. Olha a importância da pessoa fazer uma quebra de maldição, uma quebra de demanda, para tirar essas demandas, esses sofrimentos da sua vida que você carrega. Maldições, que às vezes você carrega maldição que veio do seu pai, dos seus avós, dos seus antepassados, as maldições hereditárias que vai passando para gerações. É preciso quebrar isto. Quem não entende do mundo espiritual, ela olha e fala assim: Jesus morreu na cruz por nós, e Jesus já pagou o preço, Jesus já fez tudo isso por nós. Aí surge a pergunta: por que você está sofrendo até hoje? Não adianta você querer falar que Jesus já fez tudo se você não fez nada. Há um sofrimento na sua vida. Por que que tem esse sofrimento na sua vida, na sua casa? As coisas não andam. Jesus, ele fez a parte dele. Nosso Salvador, Deus fez a parte dele. Jesus fez a parte dele. Se você não entender que você precisa fazer a sua parte, como muitos pregam por aí, não, Jesus já fez tudo, ele já pagou preço por nós, mas você mesmo não fez nada. O que que nós fizemos para merecer a bênção de Deus? Você vê muitas pessoas falar da promessa. Deus tem promessa para você, Deus tem promessa para você. Deus tem promessa para todos nós. Mas você precisa entender que você precisa lutar para conquistar aquilo que Deus prometeu. Se você não ir à luta, meu amigo, minha amiga, se você não ir à luta, você não vai conquistar. Tudo na vida é uma conquista. Tudo na vida é uma conquista. Eu lembro de um testemunho de um irmão, e quando ele chegou no santuário, ele passou a ter esse entendimento, porque ele veio de uma igreja fraca, que ensinou para ele tudo fácil. Ele não sabia o que era sacrifício, e ele aprendeu isso no santuário. Ele entendeu isto, compreendeu, porque tem pessoas que, por mais que você explique, ela não quer entender, ainda quer questionar com Deus. Mas esse irmão entendeu que ele tinha que fazer a parte dele, ele fez a parte dele, e hoje é um dos irmãos que mais conta testemunhos no santuário das grandes vitórias que ele tem alcançado.

alcançado através da sua fidelidade, do sacrifício que ele coloca no altar, se torna uma pessoa bem-sucedida, tem uma vida sentimental bem-sucedida, está realizando sonhos. Por quê? Porque ele entendeu que a parte dele ninguém poderia fazer, a não ser ele mesmo fazer a parte dele. É isso que você precisa entender. Não adianta ficar somente orando, pedindo oração para todo mundo. Ora por mim, vocês oram por mim, mas você mesmo faz a sua parte. A corrente forte de sexta-feira é você que tem que ir à luta. É você que tem que partir para cima. É você que tem que conquistar aquilo que você almeja, aquilo que você deseja para a sua vida. Se nada fizer, nada vai acontecer na sua vida. Então faz a sua parte. Procure o profeta, a profetisa, que vai te orientar, vai conduzir você. Você que precisa fazer um ato profético no Monte Manaim, ele vai te incluir na caravana da fé. Você vai fazer a sua parte e você vai ver Deus operar na sua vida, em nome de Jesus. Que todas as barreiras, tudo que não presta, que não provém de Deus, que tentar atrapalhar você, vai cair por terra, em nome de Jesus.

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2: Muito bem, eu fico muito feliz de ser essa pessoa simples que eu sou. Eu amo ser assim. Para mim, as coisas mais valiosas da vida são as pequenas coisas. O gesto de amor, de carinho, o gesto de afeto, sabe, minha irmã, sabe, meu irmão, nós erramos muitas vezes quando esperamos receber dentro de casa o carinho que damos. O pai, a mãe, quando criam seus filhos, criam com tanto amor, com tanto carinho, dão antes de nascer todo o amor, a vida. A mãe que arrisca a sua vida e muda seu corpo para poder conceber, e é linda. A mulher grávida é linda, a concepção é muito linda. Deus não dependeu do homem para Jesus nascer, mas dependeu da mulher, Maria, para a concepção de Jesus. Mas o homem, o pai, ele prepara para receber, para ajudar, para festejar a chegada do filho e dar ao filho conforto, apoio, criar o filho, estudar o filho, dentro das suas possibilidades, porque nem todos os pais têm condição de estudar os filhos, mas dão amor, dão carinho. E quando chegam na velhice, muito embora hoje as pessoas estão conseguindo viver uma vida saudável e jovem até 80, 90 anos, e isso vai cada dia mais prolongar, e Deus abençoe que prolongue mesmo, mas as pessoas se machucam muito dentro de casa, são muito machucadas dentro de casa, principalmente pelo desprezo. principalmente pelo desprezo. Desprezo dos filhos, desprezo do marido, que não dá valor ao que a esposa faz, desprezo da esposa que muitas vezes não sabe reconhecer a luta do homem para manutenção da família e o apoio que dá. Tem pessoas que só dão valor depois que perdem. Só dão valor à mãe depois que perde. Só dão valor ao pai depois que perde. Só dão valor à esposa depois que perde. Só dão valor ao marido depois que perde. Eu tenho passado aqui a importância de cada pessoa seguir avante na vida. A depressão, ela aparece na vida de uma pessoa e ela sepulta, mata a pessoa em vida. Porque a pessoa passa a se sentir dentro de um buraco negro, sem prazer para nada na vida, porque não tem esperança, não tem um sonho. E a vida de um pai, de uma mãe que criou os filhos e recebeu desprezo, não acabou não. Não acabou não. Sua vida não acabou não. Você tem muito para dar às pessoas. Do seu amor, do seu carinho, do seu apoio. Nós temos muito para fazer para Deus. Você cumpriu sua obrigação de pai? Parabéns. Criou seus filhos? Cumpriu sua obrigação de mãe? Parabéns. Agora, uma nova etapa começa na sua vida. Nós temos muita gente para ajudar, muitos jovens que estão nas drogas, muita gente que está querendo suicidar, se matar, muita gente que precisa de você, que precisa de mim, que precisa de nós. E Deus me colocou no seu caminho para restituir a você a vontade de viver, para que você possa ter esperança de seguir avante na sua missão, porque cada um de nós tem uma missão, cada um tem a sua missão, não somente eu que sou missionário, mas cada um. E é esta missão a razão da nossa vida. Então, você está doente, você está sofrendo, vá para o santuário, seja curado, seja libertado, pegue seu castiçal, pegue sua espada e vá à luta. Pegue a sua arca da aliança, construa seu altar na sua casa, vá à luta, vamos ajudar as pessoas e vamos ser felizes também, porque a vida, ela é linda, ela é linda, a vida é linda e ela se constitui em fazer o bem e ser feliz. É isso aí, minha irmã, é isso aí, meu irmão, e eu estou aqui, ó, aqui eu, ó, do seu lado, passando força e fé para você.

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1: E eu estou aqui diretamente do Santuário da Barão com mais um testemunho de fé. Qual o seu nome?
2: Janice.
1: Janice, conta para quem está nos ouvindo neste momento, qual foi a bênção que você recebeu aqui no Santuário da Barão?
2: Eu recebi através da dança, né, do ato profético da dança, e eu escrevi o que eu queria que Deus fizesse na minha vida. E dancei em prol desse pedido. E para a honra e glória do Senhor Jesus, eu estou trabalhando.
1: Olha só, meu ouvinte. Então, você foi para o Monte Manaim, você foi orientada a fazer o ato profético da Dança das Marias. Lá você escreveu na barra da sua veste que você queria um emprego. E Deus te respondeu?
2: Sim, Deus me respondeu. E estou muito feliz porque tinha 10 anos que eu não assinava a carteira, tanto que eles até falaram, nossa, mas 10 anos é muita coisa, mas a gente vai te dar esse voto de confiança para você ficar aqui com a gente.
1: 10 anos sem assinar a carteira, e depois desse ato profético, Deus escancarou uma porta com um salário que você nunca imaginou ganhar antes.
2: Não, nunca passou pela minha cabeça que o salário ia ser do jeito assim, que eu pedi para Deus, né, um salário bom, mas não imaginava que seria esse.
1: Mas você também é dizimista fiel?
2: Com certeza, não vou deixar de entregar meu dízimo de jeito nenhum.
1: E o que, que você fala para essa pessoa que está nos ouvindo neste momento? O santuário é forte?
2: Reino dos céus não tem comparação, não. E o que eu tenho para falar é que se a pessoa estiver desempregado, que entregue o seu dízimo direitinho, honra a Deus em primeiro lugar, porque ele não desampara. Eu nunca imaginei que eu ia trabalhar de carteira assinada, mas é onde a gente não imagina que Deus faz.
1: Olha só que maravilha. Então hoje a sua vida financeira, para a glória de Deus, está crescendo de uma forma grandiosa.
2: Em nome de Jesus, vai crescer mais e mais. E vou continuar entregando meu dízimo, fazendo meus compromissos com Deus.
1: Glória a Deus. Então este é mais um testemunho de fé diretamente aqui do Santuário da Barão.
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0: Se você quer que tudo dê certo na sua vida, faça certo, que vai dar certo. 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E lá em cima do monte, Deus vai contemplar a sua fé. Vai te dar o que você precisa e o que só Ele pode fazer por você. Faça certo, que vai dar certo.
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2: Foi Deus quem me colocou no seu caminho. E nós estamos para todo o Brasil levando uma mensagem inteligente para que você possa entender, através da fé racional, o que Deus pode e quer fazer por você. Os dois pilares da nossa salvação, os dois, estão no poder de Deus e no amor de Deus. No amor de Deus e no poder de Deus. Deus tem poder para resolver o seu problema, para curar a sua enfermidade, para libertar você da escravidão do vício, da amarração, da depressão, da tristeza, do vazio da alma. Deus tem poder para libertar seu filho do vício das drogas, a pessoa que você ama, mudar a história da sua casa. Mas Deus só vai fazer isso se Ele te amar. E Deus é amor. O segundo pilar, que seria o primeiro, Deus é amor, Deus te ama. Nada para Deus é mais importante do que você, do que sua vida, porque você é filho de Deus. Quando nós entendemos quem somos diante de Deus e o que Deus representa para nós e o poder infinito que Ele tem e a liberdade que Deus nos dá para decidir o que queremos e o que não queremos para a nossa vida, nós damos o primeiro passo rumo ao milagre de Deus. O milagre de Deus. O nosso Deus, nosso Pai, a glória do nosso Pai, a glória do nosso Deus está em realizar o impossível por você, para que todos possam enxergar que a sua fé, ela vence o mundo. Então, aquilo que eu acho impossível acontecer, aquilo que você acha impossível de acontecer, para Deus, tudo é possível. Você sabia que nós pecamos quando nós imaginamos como Deus vai fazer? Como será que Deus vai fazer para me curar? Como será que Deus vai fazer para me tirar dessa situação? Como será que Deus vai fazer para abrir a porta para o meu emprego, para minha empresa? Como será que Deus vai fazer para salvar meu casamento? Como será que Deus vai fazer para mudar minha situação? Eu não sei. Você não sabe. Ser humano nenhum sabe, porque os caminhos de Deus são infinitos. Agora, eu sei que Ele vai fazer. Eu sei que Ele vai operar. Eu sei que Ele vai agir. Porque diz a Bíblia que todas as coisas podem acontecer, menos Deus decepcionar a sua fé. Nosso Deus, Ele navega no mar da nossa fé. Ele não pode decepcionar a nossa fé. E se você tem fé, eu sei que você tem fé, Deus tem poder. Deus é todo poderoso. Ele é teu Pai. E pode ter certeza que Ele vai agir na sua vida. Vai. Teus inimigos vão ver o que Deus vai fazer na tua vida. Teus inimigos serão envergonhados diante do que Deus vai fazer na tua vida. Esta obra é forte. É a obra da revelação do Espírito. E ela chega até você para dar a você uma direção, uma saída, um grito de liberdade, um brado de vitória.

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1: É, meu irmão, minha irmã, entender o mistério da fé é muito simples. É só você se lançar na fé e acreditar no poder de Deus, na força de Deus, na operação de Deus. Você tem fé, Deus tem o poder. É uma química completa. Porque a fé nos conduz ao triunfo, nos conduz à região espiritual do milagre. A fé nos conduz à vitória, à libertação. Então, quando nós nos lançamos na fé, nós cremos. Quando nós exercemos a nossa fé não pode ser apenas de palavras. Porque uma ação, uma atitude, uma ação de fé vale mais que mil palavras. Uma ação de fé vale mais que mil orações. E sem fé é impossível você conseguir qualquer coisa de Deus. Deus abençoe você.

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1: Na minha Bíblia tem uma palavra que diz: tudo eu posso naquele que me fortalece. Eu sei que você já ouviu muita gente pregar sobre isso. Nós vivemos num país cheio de grandes pregadores. E durante mais de 40 anos, eu tenho abraçado esse texto da palavra de Deus com uma fé violenta, com um poder violento de enxergar o impossível, de partir para cima do inimigo, de ter foco, força e fé naquilo que eu quero e onde eu quero chegar, onde eu quero chegar, onde eu quero chegar. Tudo eu posso naquele que me fortalece. Tudo. O que é tudo? Tudo não tem limites. Tudo não tem limites. Quando eu falo tudo, eu estou incluindo a cura, a libertação, eu estou incluindo a vitória sobre os seus inimigos espirituais, sobre quem tenta destruir você por causa da inveja, a vitória sobre quem se levanta contra a sua vida, no seu trabalho, que faz feitiço contra você, a vitória contra as pessoas que querem ver a sua ruína e fazem um feitiço chamado oração do contra. Ora contra e determina que você vai cair. Isso é feitiçaria que tem muitas igrejas. Tudo eu posso naquele que me fortalece. Eu posso realizar meus sonhos. Você pode realizar seus sonhos. Você pode conquistar o que você quer. Você pode se levantar e se colocar numa posição de grandeza, porque Deus levanta o homem, Ele tira o homem do pó e o coloca assentado com príncipes. Você pode pagar as suas dívidas e prosperar. Você pode ver a sua empresa crescer. Você pode enxergar a porta que estava fechada se abrindo. Você pode encontrar o grande amor de sua vida. Você pode reabilitar seu casamento, resgatar o verdadeiro amor de sua vida. Você pode estender a mão para o seu filho e ajudá-lo e enxergar nele uma nova criatura. Tudo você pode. Deus, Ele nos dá as chaves do reino dos céus, que é a fé. Nos revela o tempo que nós estamos vivendo da segunda glória. Este tempo que nós estamos vivendo, o tempo do fim, é o tempo da segunda glória da igreja. A primeira glória foi a igreja primitiva. A segunda glória, segundo castiçal, a dupla honra no lugar da vergonha, o poder dobrado de Deus que Elias deu a Eliseu quando foi arrebatado no carro de fogo. Deus prometeu dar a você, a mim, a nós, o poder para dizer: tudo eu posso naquele que me fortalece. Pare de queixar, pare de reclamar, pare de olhar para baixo, pare de olhar para os lados, pare de olhar para trás, olhe para cima, olhe para frente. Deus me colocou no seu caminho para mostrar a você o tempo de Deus que chegou na sua vida.

0: Se você quer que tudo dê certo na sua vida, faça certo, que vai dar certo. 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Vai te dar o que você precisa e o que só Ele pode fazer por você. Faça certo, que vai dar certo.
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Passamos por aflições, sofrimentos, dores, tribulações. E tem pessoas que não têm mais lágrimas para chorar, porque já choraram muito. Mas ainda assim, resta-lhes uma esperança. E a esperança é a chama viva da nossa fé, que nos impulsiona a enxergar no amanhã a conquista do que desejamos através da fé que remove montanhas. É muito bom acreditar em Deus e saber que Ele é o nosso Pai bondoso, piedoso e misericordioso, que não nos abandona em tempo algum. A fé, minha irmã, a fé, meu irmão, é o motor da nossa vida. Perdeu a fé, perdeu a vida. Perdeu a fé, perdeu a promessa. Eu já estive um tempo na minha vida longe da casa do Pai e sofri muito. Bati muito com a cabeça na parede. Encontrei muitos bloqueios, muitas dores e dificuldades e um sofrimento muito grande. Até que cheguei à conclusão que não tem outro caminho. Bendita hora que voltei para os braços do Pai. Para a casa do Pai, para a casa de Deus, e reencontrei a alegria perdida, a força de fé que me sustenta de pé e que me faz um homem alegre, vibrante, vitorioso. Deus escolheu você. Não adianta fugir daquilo que Deus traçou para você. Seu lugar é no santuário, é na casa de Deus. E não tem outro lugar para você. Foi no santuário que Deus te abençoou. É no santuário que Ele vai abençoar a sua vida, abençoar sua família, abençoar os seus filhos. Alguém, em algum lugar, precisava ouvir esta...

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3: 2:24.
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4: 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Isso irá acontecer no Monte Manaim.

sacrifício, porque Davi sabia a grandeza do poder de Deus. Ele tinha uma fé poderosa, aquela fé que trazia resultado na vida dele. É o que eu quero trazer para você, queridos ouvintes. Você tem fé, mas não pode ficar uma fé armazenada dentro do seu coração. Você ficar assistindo o seu inimigo tomando a frente, colocando na sua vida obstáculos, doenças, enfermidades, perseguições, barreiras, colocando pedras de tropeço no seu caminho para você tropeçar. Quem faz o acontecer, o sobrenatural, é Deus. Você sabe da força e da grandeza de Deus e o tamanho do amor que Ele tem para com você. Então você precisa me procurar no Santuário do Jardim Nova Esperança nessa sexta-feira, a partir das 7 horas da manhã, às 3 horas da tarde, às 19 horas. Eu, missionário Júlio César, estarei orientando, conduzindo você para esse grande dia, desse grande ato profético. E algo especial também que irá acontecer no dia 16 de maio. A grande força poderosa da fé, para que o sobrenatural de Deus venha acontecer na vida daquela pessoa que até hoje só perdeu, que até hoje só enfrentou, viveu humilhação, afronta, decepções amorosa, financeira, conjugal. Você que tem um desejo de ser mãe, você que tem um desejo de ser um empresário, trabalhar por conta própria, você que tem um desejo de ter uma família unida, tenha a força da sua fé armazenada dentro de você, tirando para fora, exercendo essa fé poderosa para que a sua vida venha receber a grande mudança, a grande transformação. É o que aconteceu com Ana. Ana era afrontada, era humilhada, era zombada pela sua rival. Porque Ana, ela desejava de ser mãe e ela não podia ser mãe. Ela era estéril, ela não podia realizar o sonho de todas as mulheres, né? De casar, ter filhos e constituir uma família. Então aquilo tirava os sonhos e projetos que ela tinha, mas ela acreditou no sobrenatural, ela foi até Deus, chegou diante do altar sagrado de Deus, sacrificou a Deus em dobro. Isso é importante, porque o sacrifício que vai gerar o milagre na sua vida, não é conversa, não é vontade apenas, mas é ação, uma atitude de fé, para que Deus faça o acontecer. 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
1: Hoje eu quero falar àquela pessoa que está desanimada. Cada dia que passa, você se encontra sem forças para continuar sua vida, desanimado diante dos seus problemas, desiludido com tanta coisa que você já viveu e decepcionado com os homens, decepcionado com as pessoas. Dentre milhares de pessoas em todo o Brasil que olha para dentro de casa, e você olha para dentro da sua casa e diz para você mesmo: isso não é nada daquilo que eu esperava para minha vida. O que acontece na minha casa não é nada daquilo que eu queria que acontecesse. Minha vida parece que deu errado. As coisas na minha vida não acontecem como eu queria que acontecesse, como um dia eu sonhei que acontecesse. Todos nós na vida passamos por momentos de aflições. Não há um ser humano que nunca tenha passado por momentos difíceis, de desespero, de angústia, de tristeza. Algumas pessoas sentem vontade de morrer, pedem a Deus para levar. Deus me tira, eu não aguento mais. E isso que está acontecendo com você vai passar. Você vai vencer. A vida da gente, ela tem uma trajetória, ela tem um caminho. E muitas vezes o sofrimento vem despertar em nós para uma vida de fé violenta, uma vida de joelhos, uma vida de clamor, uma vida de mais confiança em Deus e mais busca a Deus. E eu sei que eu estou aqui, eu sei que eu estou aqui em resposta à sua oração. A história da sua vida não vai terminar assim. A história da sua vida não vai terminar assim. Deus vai escrever uma nova história na sua vida. E eu creio que o impossível vai acontecer. O impossível está para acontecer. Porque o teu Pai, o teu Deus, é poderoso e te ama. Quando eu tive um encontro com Deus, eu estava no fundo do poço. E é no fundo do poço que nós encontramos o braço forte de Deus para nos acolher. O acolhimento de Deus. Não chores mais. Não se entregue no meio da batalha. Deus hoje está acolhendo você.

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3: É, meu irmão, minha irmã, eu tenho sido procurado por pessoas de todas as igrejas, de todas as denominações, de todas as religiões. Deus é um só. E o que eu observo é que o povo está sofrendo muito. O povo está sofrendo muito. Cada pessoa tem um drama, um sofrimento dentro de casa, um sofrimento na vida dela. Quando não é com ela, é com o filho. Quando não é com o filho, é com o marido, é com a esposa, é com o pai, com a mãe. É preciso buscar a Deus, sabe? A solução para a vida das pessoas é Deus. A fé é tão violenta quando canalizada de forma certa, que ela levanta o doente, levanta o desanimado, levanta o depressivo, levanta o falido, levanta aquele que não vê perspectiva.

0: uma fé inútil, porque é uma fé sem conhecimento espiritual. Mas Deus nos chama e nos tira do tempo da ignorância para nos dar o seu conhecimento, nos fazer conhecer a grandeza e a profundidade de suas palavras. Nós vamos agora a mais um quadro do nosso programa, trazendo para você a luz do conhecimento espiritual.
1: A todos os ouvintes do programa O Poder da Fé, que quem vos fala é o missionário Júlio César, faço parte da equipe do missionário Adelino de Carvalho. Estou no Santuário do Jardim Nova Esperança, todas as sextas-feiras, para formarmos a corrente de batalha espiritual do Arcanjo Miguel. Eu quero trazer para você uma palavra forte ao seu coração, porque nós estamos vivendo um momento muito especial, onde dia 16, no Monte Manaim, haverá a dança profética das Marias diante da Arca da Aliança pela primeira vez. Isso irá acontecer no Monte Manaim, porque Davi dançou diante da Arca, porque Davi, ele conquistava vitórias, colecionador de conquistas e vitórias na sua vida. Todas as áreas que Davi precisava, ele consultava a Deus. E Deus o respondia e ele o adorava através de cântico, de dança, de adoração, de louvores, sacrifício. Porque Davi sabia a grandeza do poder de Deus. Ele tinha uma fé poderosa, aquela fé que trazia resultado na vida dele. É o que eu quero trazer para você, queridos ouvintes. Você tem fé, mas não pode ficar uma fé armazenada dentro do seu coração. Você ficar assistindo o seu inimigo tomando a frente, colocando na sua vida obstáculos, doenças, enfermidades, perseguições, barreiras, colocando pedras de tropeço no seu caminho para você tropeçar. Quem faz o acontecer, o sobrenatural, é Deus. Você sabe da força e da grandeza de Deus e o tamanho do amor que Ele tem para com você. Então você precisa me procurar no Santuário do Jardim Nova Esperança nessa sexta-feira, a partir das 7 horas da manhã, às 3 horas da tarde, às 19 horas. Eu, missionário Júlio César, estarei orientando, conduzindo você para esse grande dia, desse grande ato profético. E algo especial também que irá acontecer no dia 16 de maio. A grande força poderosa da fé, para que o sobrenatural de Deus venha acontecer na vida daquela pessoa que até hoje só perdeu, que até hoje só enfrentou, viveu humilhação, afronta, decepções amorosa, financeira, conjugal. Você que tem um desejo de ser mãe, você que tem um desejo de ser um empresário, trabalhar por conta própria, você que tem um desejo de ter uma família unida,

0: e ela não podia ser mãe, ela era estéril, ela não podia realizar o sonho de todas as mulheres, né? De casar, ter filhos e constituir uma família. Então aquilo tirava os sonhos e projetos que ela tinha, mas ela acreditou no sobrenatural, ela foi até Deus, chegou diante do altar sagrado de Deus, sacrificou a Deus em dobro. Isso é importante, porque o sacrifício que vai gerar o milagre na sua vida. Não é conversa, não é vontade apenas, mas é ação, uma atitude de fé para que Deus faça o acontecer. Eu quero que você me procure no Santuário do Jardim Nossa Esperança nessa sexta-feira, a partir das 7 horas da manhã, na Avenida Central, número 1374. 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
3: Nós estamos numa expectativa muito grande em todo o Brasil. Não se fala outra coisa a não ser no dia 16 de maio o que vai acontecer no Monte Manaim. Expectativa está muito grande, o povo está numa fé muito grande, as Marias que se preparam para fazer o ato profético das danças proféticas diante da Arca da Aliança, as pessoas que precisam fazer o ato profético que vai acontecer no Monte Manaim como troca de raízes, quebra de demanda, quebra de maldição e também o trabalho forte, que é uma revelação de Deus, com a bispa Bárbara Barcelos na Fonte Diana. É preciso você procurar o profeta, a profetisa, que vai te orientar você. Eu falava numa madrugada dessa sobre a importância do profeta de Deus na sua vida, para te orientar, te acompanhar, para você receber o seu milagre e dar o seu testemunho. Depois do testemunho, você ficar firme com Deus, porque o que é conquistado pela fé é mantido pela fé. Porque tem pessoas que recebem uma bênção de Deus e depois dá as costas para Deus. Eu estava aprofundando na palavra de Deus, quando Deus tirou o povo da escravidão, Deus usou Moisés para tirar o povo da escravidão. Deus mostrou para o povo um milagre extraordinário, algo grandioso demais, porque o povo passou para o outro lado, porque havia o Mar Vermelho. E como é que vai passar para o outro lado? E atrás havia um exército que iria matar todo mundo, destruir todo mundo. E Deus abriu um caminho e o povo passou. Do outro lado ia começar um novo tempo na vida daquele povo que ficou durante 430 anos escravos no Egito. Aconteceu festa do outro lado. Do lado do inimigo houve tristeza, porque um exército numeroso do Egito, em poucos segundos, se desfez todos, morreram todos. E Faraó viu ali a grandeza de Deus na vida de Moisés. Mas aconteceu algo. O povo deixou para trás a escravidão do Egito. O exército de Faraó foi morto, ficou para trás. Mas no meio do povo de Deus havia pessoas que precisavam se libertar de espíritos de murmurações. Porque tudo que Deus fazia não agradava as pessoas. Sempre tinha um que murmurava. E a murmuração vai gerando o quê? Dúvidas. Dúvidas na sua cabeça. Ao ponto do povo falar assim: Por que que Deus nos tirou do Egito para morrer de fome no deserto? Houve dúvidas. Deus fez brotar água na rocha. Deus mandava alimento todos os dias, que era o maná, para o povo comer, sustentando o povo, tirava do meio do povo, usando a água e o pão para tirar a enfermidade do corpo das pessoas. E era para eles ter chegado em 40 dias na terra que Deus havia prometido. Levaram 40 anos e muitas dessas pessoas não colocaram os pés na terra prometida. Eu fico analisando os dias de hoje. Pessoas que vivem na vida um deserto. A vida sentimental é um deserto, o casamento é um deserto, a vida financeira é um deserto. É aquela pessoa que ela quer questionar, argumentar com Deus. Eu já fiz isto, eu já fiz aquilo outro. Agora eu estou esperando somente uma resposta de Deus. Graças a Deus que Deus deu você condições de você fazer o que você fez. E se você não libertar das murmurações, reclamações, é perigoso você não conseguir fazer nunca mais. Nunca mais, mais nada. Porque pode secar o poço e não ter água. A sua vida se tornar uma vida que não produz mais. Uma pessoa produtiva. É muito sério quando você abre a boca para falar. Quando você fala alguma coisa com uma pessoa e aquilo tem uma força espiritual muito forte, porque as palavras têm um poder. Toma muito cuidado. E quando você fala com Deus? Quanto mais o povo murmurava, quanto mais o povo argumentava, mais o povo dava volta, e mais voltas, e nunca chegava. Você sabia que tem gente assim que nunca chega onde quer chegar? Porque sempre abre a boca para reclamar, para murmurar, e sempre questionar com Deus daquilo que ela já fez. Graças a Deus você fez, amém. E fala para Deus: Deus, eu quero continuar fazendo ainda muito mais. Eu lembro de uma irmã que ela falou assim para mim: bispo, eu tenho prazer de ofertar na casa de Deus, porque esta obra do reino dos céus é uma obra séria. Eu não comparo a igreja que eu estou congregando, o reino dos céus, o santuário, como igreja nenhuma. Porque eu tenho visto o quanto que essa obra é uma obra séria, que o apóstolo é um homem de Deus sério. E a gente vê, né? Quando você vai no Monte Manaim, a estrutura que tem no Monte Manaim, santuários que nós estamos vendo, tendo a graça de poder ver fora do aluguel. Deus tem abençoado o povo e as pessoas têm prazer. Essa irmã dizia uma coisa: eu tenho prazer de ofertar, eu tenho prazer de entregar meu dízimo, eu tenho prazer de fazer meus sacrifícios nesta obra e ainda quero ter muito mais esse prazer de fazer muito mais, porque quanto mais eu oferto, mais Deus tem me abençoado. Eu não reclamo daquilo que eu não tenho, eu agradeço aquilo que Deus tem feito por mim. Achei lindo, sabe? A atitude dela. E é uma mulher que quando chegou no santuário estava derrotada, destruída por causa de trabalho de esquerda, estava na miséria. E Deus mudou a história da vida dela a partir do momento que ela passou a ter prazer de fazer o que ela faz na igreja hoje. Prazer de você ter de evangelizar as pessoas, o prazer que a pessoa tem de falar assim: eu sou fiel a Deus, e Deus tem sido fiel comigo, porque eu tenho o prazer de levantar de manhã e receber de Deus o fôlego de vida, a oportunidade que tem me dado. Em vez de você reclamar, agradece, Talvez isso pode ser algo que está atrapalhando você na sua vida. É verdade? Eu vi uma irmã que está preparando agora para ir nas danças das Marias. E ela falou assim: Deus proverá. Deus proverá. Deus proverá. E ela, com muita alegria, quando ela fez o voto dela no altar, e ela começou a cantar os louvores do santuário, dizendo: Deus proverá, Deus proverá, Deus proverá. Ela não deixou entrar mensagem daqueles cristãos adormecidos. Cristão adormecidos? É sim. São aquelas pessoas que só falam de forma negativa, que parou de atacar, que cruzou os braços, que não tem atitude. Além dela não lutar para ter, ela tenta impedir as outras pessoas de conquistar vitórias. Muito sério isso, né? Muito sério, tem que despertar. Então eu vi que despertou dentro daquela senhora aquela vontade, aquela fé de poder estar no Monte Manaim e receber a unção de Débora. A unção de Débora para levantar a sua fé. E não é só para as mulheres, para os homens também, que precisa receber essa ousadia, essa força. Ou você levanta para partir para cima dos inimigos, ou os teus inimigos vão levantar para partir para cima de você. O que que você quer? A decisão é sua. Vamos que vamos. Na força da fé, está chegando o dia, está chegando a hora. E há uma movimentação em todo o Brasil para o dia 16 estarmos no Monte Manaim, o lugar dos milagres de Deus, da resposta de Deus para a sua vida.

A todos os ouvintes do programa O Poder da Fé, que quem vos fala é o missionário Júlio César, faço parte da equipe do missionário Adelino de Carvalho, estou no Santuário do Jardim Nova Esperança, todas as sextas-feiras, para formarmos a corrente de batalha espiritual do Arcanjo Miguel. Eu quero trazer para você uma palavra forte ao seu coração, porque nós estamos vivendo um momento muito especial, onde dia 16, no Monte Manaim, haverá a dança profética das Marias diante da Arca da Aliança pela primeira vez. Isso irá acontecer no Monte Manaim, porque Davi dançou diante da Arca, porque Davi, ele conquistava vitórias, colecionador de conquistas e vitórias na sua vida. Todas as áreas que Davi precisava, ele consultava a Deus. E Deus o respondia e ele o adorava através de cântico, de dança, de adoração, de louvor, de sacrifício. Porque Davi sabia a grandeza do poder de Deus. Ele tinha uma fé poderosa, aquela fé que trazia resultado na vida dele. É o que eu quero trazer para você, queridos ouvintes. Você tem fé, mas não pode ficar uma fé armazenada dentro do seu coração. Você ficar assistindo o seu inimigo tomando a frente, colocando na sua vida obstáculos, doenças, enfermidades, perseguições, barreiras, colocando pedras de tropeço no seu caminho para você tropeçar. Quem faz o acontecer, o sobrenatural, é Deus. Você sabe da força e da grandeza de Deus e o tamanho do amor que Ele tem para com você. Então você precisa me procurar no Santuário do Jardim Nova Esperança nessa sexta-feira, a partir das 7 horas da manhã, às 3 horas da tarde, às 19 horas. Eu, missionário Júlio César, estarei orientando, conduzindo você para esse grande dia, desse grande ato profético. E algo especial também que irá acontecer no dia 16 de maio. A grande força poderosa da fé, para que o sobrenatural de Deus venha acontecer na vida daquela pessoa que até hoje só perdeu, que até hoje só enfrentou, viveu humilhação, afronta, decepções amorosa, financeira, conjugal. Você que tem um desejo de ser mãe, você que tem um desejo de ser um empresário, trabalhar por conta própria, você que tem um desejo de ter uma família unida, tenha a força da sua fé armazenada dentro de você, tirando para fora, exercendo essa fé poderosa para que a sua vida venha receber a grande mudança, a grande transformação. É o que aconteceu com Ana. Ana era afrontada, era humilhada, era zombada pela sua rival. Porque Ana, ela desejava de ser mãe e ela não podia ser mãe. Ela era estéril, ela não podia realizar o sonho de todas as mulheres, né? De casar, ter filhos e constituir uma família. Então aquilo tirava os sonhos e projetos que ela tinha, mas ela acreditou no sobrenatural. Ela foi até Deus, chegou diante do altar sagrado de Deus, sacrificou a Deus em dobro. Isso é importante, porque o sacrifício que vai gerar o milagre na sua vida. Não é conversa, não é vontade apenas, mas é ação, uma atitude de fé para que Deus faça o acontecer. Eu quero que você me procure no Santuário do Jardim Nova Esperança nessa sexta-feira, a partir das 7 horas da manhã, na Avenida Central, número 1374. Você pode ligar para o WhatsApp do telefone do Santuário e mandar uma mensagem de texto para o número 629
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Você está na Web Rádio Reino Goiás, a rádio do povo de Deus, com louvores, mensagens fortes do nosso apóstolo Adelino de Carvalho, de nossa apóstola Sol, da equipe forte do apóstolo Adelino de Carvalho, orações fortes que são feitas aí em seu favor. 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
2: 3:26.
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1: Então Deus falou com você, mulher. Então Deus falou com você, você homem. Então Deus falou com você, jovem. Com você, adolescente. Com você, criança. Vai nesta tua força, porque eu te usarei para livrar a tua casa. Eu te usarei para livrar a tua família. Eu te usarei para te livrar e livrar as pessoas que tu amas das mãos dos teus inimigos. Vai na tua força! Vai na tua força! Yeah!
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0: de validação. 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Mas para cada ação do inimigo, o arcanjo Miguel tem uma reação ainda mais poderosa. 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Pelo contrário, deve agregar valor ao seu trabalho, à sua vida e à comunicação saudável com as pessoas que você ama. 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
1: 3h48.
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0: Paz e luz, muita luz para você, meu irmão, minha irmã de fé, quem vos fala é o Bispo Wellington Ribeiro, seu amigo de todos os momentos, que estou aqui do seu lado, sempre trazendo uma palavra de Deus para você. Uma palavra pode mudar uma vida inteira, como também uma palavra pode causar a destruição na vida de uma pessoa. Você conhece pessoas que já foram destruídas na vida, ou já perdeu na vida, por causa da inveja, hein? Há muitas pessoas que lutam para conquistar na vida, mas de uma hora para outra ela perde tudo. Eu fui procurado no santuário por um jovem sonhador, batalhador, lutador, mas que de uma hora para outra ele perdeu tudo por causa da inveja. Tem pessoas que têm um olho de cobra, pois que é importante a pessoa, ela conhecer o mundo espiritual. E toda sexta-feira, a corrente forte e poderosa do Arcanjo Miguel. Cada dia da semana nós temos uma celebração diferente. Toda terça-feira, para aquelas pessoas que buscam a cura. A cura. Buscam a saúde. Aquela pessoa que vive a poder de remédios, sente dor no corpo, muitas dores no corpo. Outras que foram desenganadas dos médicos. Na terça-feira, a corrente da cura. Na quarta-feira, as pessoas buscam a profundidade na palavra de Deus, o curso bíblico, sempre às 19 horas. Sexta-feira, a corrente do Arcanjo Miguel, às 7 da manhã, 9 da manhã, 3 da tarde, às 7 da noite. Em todos os santuários espalhados pelo Brasil, a equipe forte do apóstolo missionário Adelino de Carvalho, orando forte em favor daqueles que buscam a libertação. Há muitas pessoas que estão presas, algemadas, escravizadas por uma entidade maligna. Como diz Isaías capítulo 61, primeiro, o Espírito de Deus está sobre mim, porque o Senhor me ungiu para pregar boas novas, libertar aqueles que estão no cativeiro. Você tem o direito, minha irmã, meu irmão, de ser feliz na sua vida. Você não pode aceitar esta prisão que o inimigo tem colocado você todos os dias. E domingo, a Santa Ceia, todos os domingos, às 7 da manhã, 15 da tarde, às 15 horas e às 18 horas em todos os santuários. Vou repetir aqui que deu uma gaguejada, mas é muito importante. Aos domingos, às 7 da manhã, às 3 da tarde e também às 18 horas em todos os santuários. Importante você tomar uma decisão na sua vida e sair do sofrimento.
1: Pare! Reflita em tudo que você acabou de ouvir. Não permita que pessoas perversas venham interferir na sua felicidade e atrapalhar a realização dos seus sonhos. Rejeite no seu corpo toda doença mandada e amarrações sentimentais e profissionais. Todo cuidado é pouco. A maldade está no mundo. É grande o número de pessoas que sofrem por causa de vizinhos e parentes invejosos. Colegas de trabalho que querem te derrubar. Falsos amigos que são os seus piores inimigos. Agora você sabe quem pode te ajudar a sair dessa situação. Mas lembre-se, você tem o direito de ser feliz. Se você nada fizer, nada vai acontecer.
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3: Previsão do tempo para segunda-feira, 11 de maio de 2026. Região Nordeste, Aracaju, Sergipe, vai ter uma segunda-feira com muitas nuvens e possibilidade de chuva isolada. A temperatura marca mínima de 26 e máxima de 31 graus. A umidade relativa do ar vai de 80% a 60%. Em Nova York, no Maranhão, a comemoração de aniversário vai ser com muitas nuvens e pancadas de chuva isoladas. A temperatura mínima é de 24 e a máxima de 35 graus. A umidade do ar varia de 90% a 40%. Você ouviu a previsão do tempo para esta segunda-feira, 11 de maio de 2026, com informações do INMET, o Instituto Nacional de Meteorologia.
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5: Hora do Consumidor chegando nesta segunda-feira, mais uma edição, né? E a pergunta agora é do André de Campinas. Ele comprou um tênis e usou uma vez, mas ele já começou a descolar. E ele falou que a loja disse que não troca produto usado. E agora o que fazer? Olha, André, obrigado pela sua participação. E nesse caso, o CDC te protege também, viu? O produto apresentou defeito e isso caracteriza vício de qualidade. Mesmo sendo usado, você tem direito à troca ou reparo. O artigo 18 garante que o fornecedor resolva o problema em até 30 dias. Se não resolver, você pode exigir outro produto ou o dinheiro de volta, viu? Uso normal não tira o seu direito, tá bom? Obrigado aí pela sua participação. Eu sou Kleber Salles e esse foi o A Hora do Consumidor.
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6: Mundo Pet. Tudo sobre o seu animalzinho de estimação. Dicas para o bem-estar do seu amiguinho.
7: Manter o controle do peso. Não ofereça alimentos industrializados ao seu pet e cuide para não exceder sua porção de comida. O sobrepeso pode causar diversos problemas na saúde do peludo, comprometendo a qualidade de vida dele.
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9: E o São Paulo ainda mantém a esperança de contar com Lucas Moura em campo antes do fim de 2026. Apesar da gravidade da lesão sofrida pelo camisa 7, o meia atacante rompeu totalmente o tendão calcâneo da perna direita na partida contra o Bahia e passou por cirurgia na última segunda-feira no Hospital Israelita Albert Einstein. O UOL apurou com fontes que o clube trabalha com um prazo estimado entre 6 e 8 meses de recuperação. Ou seja, na projeção mais otimista, Lucas, que afirmou publicamente descartar a aposentadoria, poderia retornar às atividades físicas em novembro.
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3: Previsão do tempo para segunda-feira, 11 de maio de 2026. Região Norte, em Palmas, Tocantins, o dia vai ser de muitas nuvens e possibilidade de chuva isolada. A temperatura mínima é de 24 e a máxima de 36 graus. A umidade do ar é de 80% a 30%. Mãe do Rio, no Pará, celebra mais um ano de fundação com céu repleto de nuvens e pancadas de chuva e trovoadas isoladas. A temperatura mínima é de 25 e a máxima 29 graus. A umidade relativa do ar é de 95% a 80%. Você ouviu a previsão do tempo para esta segunda-feira, 11 de maio de 2026, com informações do INMET, o Instituto Nacional de Meteorologia.
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12: 4:20.
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2: Nós precisamos aprender com Deus, o autor da vida, e com Jesus, o autor e consumador da nossa fé, como nós viveremos uma vida de excelência aqui na Terra. E isso só é possível praticando a palavra de Deus. Jesus disse assim: sem mim, nada podeis fazer. Mas o apóstolo Paulo deixou claro: posso todas as coisas naquele que me fortalece.
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0: céu.
1: Paz e luz pra você, meu irmão. Paz e luz pra você, minha irmã. Pra você que está acompanhando aí a nossa programação aqui na Web Rádio Reino. Que Deus venha abençoar rica e abundantemente a sua casa e a sua família, em nome de Jesus. Lembrando a você que você pode estar enviando o seu nome e o da sua família para serem inclusos ao momento de oração. Adicione o nosso número 62, nosso WhatsApp é o 62 98583-4609. 62 98583-4609. Ou dentro do nosso aplicativo ou no nosso site, o www.radioreino.com, ou o nosso aplicativo baixado aí na sua Play Store, o aplicativo Web Rádio Reino. Nele você pode deixar aí o seu pedido de oração na aba de pedido de oração ou de recados. Que Deus abençoe a sua vida. Mais uma vez aí, o nosso WhatsApp, 62 98583-4609. Paz e luz pra você!

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1: 4h44.
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É o medo de ficar sem celular. 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
2: 5 e 2.
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Igreja Viva de Jesus, paz e luz. Que o nosso Deus abençoe você e toda a sua família, rica e abundantemente, em nome de Jesus. Eu quero que você, por favor, abra sua Bíblia no Evangelho segundo o apóstolo João, capítulo 5, a partir do versículo 1. A cura junto ao tanque de Betesda. Eu já estive no tanque de Betesda algumas vezes em Israel, junto com meu pai, o apóstolo Adelino de Carvalho. É um lugar de muitas reflexões, porque ali Jesus passou e transformou a vida de um homem através de uma pergunta e depois de uma ordem. É o que Jesus está fazendo com você hoje aqui no santuário. Ele vai te fazer uma pergunta: o que você quer que eu te faça? E depois ele vai te dar uma ordem: levante e faça acontecer pela fé. Vamos ler? Achou? João 5, a partir do versículo 1. Olha que coisa forte essa mensagem. Diz assim: algum tempo depois, Jesus subiu a Jerusalém para uma festa dos judeus. Há em Jerusalém, perto da Porta das Ovelhas, um tanque que em aramaico é chamado Betesda, tendo 5 entradas em volta. Ali costumava ficar grande número de pessoas doentes e inválidas, cegos, mancos e paralíticos. Eles esperavam um movimento nas águas. De vez em quando, descia um anjo do Senhor e agitava as águas. Então, era um grande tanque com água. E ao redor daquele tanque, ficavam paralíticos, mancos, cegos, mudos, surdos, pessoas doentes de todas as espécies, doença física. E todos aqueles que ficavam ali o tempo todo, 24 horas por dia, eles ficavam ansiosamente aguardando o momento que Deus enviaria o anjo, que Deus mandava de tempos em tempos, o anjo do Senhor descesse do céu para mover as águas. E no movimento das águas, a palavra de Deus diz que quem entrasse na água primeiro era curado. O primeiro que entrasse no tanque, depois de agitadas as águas, era curado de qualquer doença que tivesse. Versículo 5. Um dos que estavam ali era paralítico, fazia 38 anos. Imagina, 38 anos paralítico. Quando o viu deitado e soube que ele vivia naquele estado durante tanto tempo, Jesus lhe perguntou: você quer ser curado? Poxa, por que Jesus fez essa pergunta tão óbvia? Se aquele homem estava ali, no lugar onde o anjo descia de tempos em tempos, movia a água, e quem pulasse era curado de qualquer enfermidade, e aquele homem era paralítico há 38 anos, Jesus ficou sabendo dessa história, conhecia a história daquele homem de sofrimento, e aí ele vira para o homem e faz essa pergunta óbvia. Por que Jesus perguntou isso para ele? Porque tem gente que está tanto tempo num sofrimento, amargando tanto um sofrimento, que se não trouxer à tona claramente a cura que precisa, a pessoa se perde, ela perde a oportunidade do milagre, porque ela fica arrumando um monte de desculpas, um monte de justificativas para explicar por que até hoje ela não foi curada. Se ela estava no lugar do milagre, se Deus movia a cura através de um anjo que ia lá movimentar as águas e ali gerava a cura, aquele homem poderia se perder, e foi o que aconteceu. Ele perdeu o foco da cura, porque ele começou a se distrair com a ausência de ajuda de terceiros. Sabe, meu amado irmão, minha amada irmã, aquilo que Deus pode fazer na sua vida, ninguém pode fazer.
Mas aquilo que só você tem que fazer, Deus não vai fazer por você e ninguém vai fazer por você. É você quem tem que se levantar e fazer. Então, Jesus perguntou àquele homem: você quer ser curado? Você quer ser curado? Porque precisar da cura, nitidamente ele precisava. A pergunta era: é o que você realmente quer? Porque quem quer, faz acontecer. Quem quer, levanta e faz. O que que você quer para a sua vida? A cura? Então você tem que perseguir a cura. É a libertação? Então você tem que perseguir a libertação. É a prosperidade? Então você tem que perseguir a prosperidade. Fazer certo para dar certo. Então vamos ver a realidade que Jesus enxergou nesse homem para que ele tivesse que fazer essa pergunta. Ser curado é realmente o que você quer? E Jesus, onisciente, sabedor de todas as coisas, conhecedor de todos os pensamentos, ele perguntou para ele, já ali pondo o dedo na ferida: você quer ser curado? Versículo 7, disse o paralítico: Senhor, não tenho ninguém que me ajuda a entrar no tanque quando a água é agitada. Enquanto estou tentando entrar, outro entra antes de mim. Ele disse: Senhor, o importante não é eu ser curado, é que as pessoas não me ajudam. Ninguém me ajuda. Ninguém tem compaixão de mim e me joga lá na água para me ser curado. Todo mundo é egoísta, vai na frente e pula e quer ser curado na minha frente. Eu tô aqui esse tempo todo com a dos outros. Mentira! Enganado por suas emoções. As emoções mentem para você. Ah, eu não tô sentindo de fazer. Ah, eu sinto que ninguém me ajuda. Eu sinto que ninguém gosta de mim. Tudo mentira de Satanás para roubar a vitória de você. Para com esse sentimentalismo que não tem nada a ver com a fé. A fé é o que você faz. A fé é a certeza das coisas que se espera. A convicção dos fatos que não se veem. Então, Jesus deu um chacoalhão naquele homem e disse: levante-se, pegue a sua maca e ande. Para de reclamar, para de arrumar culpado para o seu sofrimento. Para de jogar para os outros a responsabilidade que é sua de ser curado, de ser libertado, de ser transformado. Eu sou Jesus, o Todo-Poderoso, estou aqui para te curar. E eu te pergunto: quer ser curado? E você diz: ninguém me ajuda, ninguém quer me ver curado, ninguém pensa em mim. Não é isso que Jesus está te perguntando. Ele está te perguntando o que que você quer. Porque eu estou pronto a fazer na sua vida. Defina o que você quer. Porque ele vai agir com poder, como ele agiu na vida do paralítico do tanque de Betesda. E então, imediatamente o homem ficou curado, pegou a maca e começou a andar. Forte, né? Palavra de Deus, palavra da salvação. Dá um beijo na sua Bíblia e pode se assentar. Até quando você vai ficar aí esperando o anjo descer? Se alguém te colocar no tanque, você vai ser curado. Se não te colocar no tanque, você vai continuar doente pro resto da vida? Sofrendo pro resto da vida? E ainda vai culpar os outros? Pela vitória que quem tem que conquistar para a sua vida é você, pela fé. É muito ruim depender dos outros. E você tem que depender de Deus. Eu vou fazer um dos trabalhos proféticos mais fortes que existem. O apóstolo faz esse trabalho. E eu faço esse trabalho. E mais ninguém. Que é o trabalho profético da troca das raízes existenciais. E tá todo mundo ouvindo esses comentários, esses testemunhos de pessoas que tiveram uma virada na vida por completo. Tudo mudou. Tudo.
Parece que a pessoa antiga morreu e nasceu outra, com outros resultados. E isso aconteceu depois que elas fizeram a troca de raízes existenciais no Santo dos Santos, no Monte Manaim. E o que é isso? Isso é exatamente o que aconteceu com Moisés. Diante da sarça ardente, Deus usou uma árvore, uma sarça ardente, para trocar as raízes da árvore da vida de Moisés. Ele espelhou Moisés diante daquela árvore e ele se apresentou ali diante de Moisés e chamou Moisés pelo nome e disse: tire as sandálias dos seus pés, Moisés, porque o lugar em que você está é terra santa. Por isso que quando a gente entra no Santo dos Santos para fazer a troca de raízes, a gente tem que tirar os sapatos e entrar descalço, porque nós estamos replicando aquilo que Deus estabeleceu e ordenou como o ato profético da troca de raízes, como Deus trocou as raízes de Moisés diante da sarça ardente. Eu ministro, conduzo para que Deus faça diante da Arca da Aliança, diante do trono, na vida de cada pessoa que entra ali para receber essa troca de vida, essa troca de raízes existenciais. E o que que é isso? As raízes, quem tem raiz, é uma pessoa que tem uma linhagem, uma seiva que nutre a vida dela, que vem de baixo, de dentro para fora e faz frutificar. Frutifica no que ela fala, frutifica no que ela vê, frutifica no que ela ouve e principalmente frutifica no que ela faz, nas obras de suas mãos. Tem gente que tudo que põe a mão para fazer dá errado. Tem gente que põe uma aliança no dedo e dá errado. Aí troca a pessoa, põe outra aliança no dedo, dá errado. Tem gente que põe as mãos num negócio e dá errado. Tem gente que é cogitado se tornar sócio e aí outra pessoa vira e fala assim: não vamos chamar fulano não, porque aquela pessoa ali se entrava a azedar tudo. Porque ela vai ser azarada assim. Não tem sorte para ganhar dinheiro. Não tem sorte. As coisas parece que tudo fecha, as portas fecham, tudo é errado. E isso vem de dentro da pessoa. Isso não é algo, não é uma demanda. Isso não foi mandado para você por obra de esquerda. Isso não é seta de inveja. Não, isso é uma seiva podre que vem de dentro para fora. Aí você fala assim: mas apóstolo, eu nunca fiz mal a ninguém. Por que que tá vindo isso de mim? Porque antes de você nascer, você já recebeu isso. Antes de você ser gerado, você já recebeu isso. Antes do seu pai e da sua mãe, já tinha essa bagagem esperando por você quando você nascesse. Que é as gerações que vieram antes de você, até chegar em você. 5 gerações. E o que que acontece? Moisés, diante da sarça ardente, Deus falou para ele assim: escuta aqui, Moisés. Agora você é um homem que está fugido, ameaçado de morte, perdeu tudo que tinha. E é um azarado. Tudo dando errado para você. Eu vou mudar as suas raízes. Porque só assim eu vou ter condições de fazer uma grande e estrondosa obra na sua vida e através da sua vida. Foi só depois da troca de raízes que a vida de Moisés transformou da água para o vinho. E que ele começou a prosperar e começou a liderar o povo de Israel, começou a ter autoridade, começou a existir como um líder. Antes da troca de raízes, Moisés ele era cheio de maldições. Ele era escravo, tinha maldição da escravidão, porque o pai e a mãe dele, original, biológico, que era Joquebed e Anrão, eles eram escravos no povo de Israel, 430 anos escravos. O pai e a mãe adotivos
de Moisés e o avô dele, adotivo, que era faraó, e ele que era filho adotivo da filha de faraó, tinha a maldição do Egito, dos feiticeiros do Egito, dos bruxos do Egito. Ele tinha a maldição de tudo que era lado. E Deus não tinha condições de agir ali se não botasse ordem no interior e nas raízes de Moisés. E aí Deus fez isso. Diante da sarça ardente, ele disse: agora você já não é mais filho de Joquebede de Anrão, você não é mais filho da filha de Faraó, essa maldição de escravidão, essa maldição do Egito, dos feiticeiros do Egito, já não está mais sobre você. A partir de agora você é filho de Abraão, Isaac e Jacó. E Deus fala para ele, está claramente na palavra de Deus: a partir de hoje, os seus antepassados, Abraão, Isaac e Jacó, é o que nutrirão a seiva, as raízes da árvore da sua vida. É muito forte, né? Quando Deus ordenou ao profeta Samuel que fosse à casa de Jessé ungir Davi rei com o shofar sagrado e o azeite consagrado de rei, de governante, de autoridade, Deus fez a troca de raízes na vida de Davi, que era depois do último na casa dele. E o profeta Samuel usou o shofar sagrado para ungir Davi rei e trocar as raízes existenciais da vida de Davi e do último da sua casa. Davi se tornou o primeiro da nação mais poderosa do mundo, que é Israel. E até os dias de hoje, Davi é o rei mais amado e celebrado em Israel. Uma coisa muito interessante, que quando uma pessoa troca a raiz, ela tira a raiz fraca da vida dela e recebe de Deus uma raiz forte: Abraão, Isaac e Jacó. Jesus, quando se apresentou, ele deu uma aula de botânica. Ele usou a árvore da sua vida para dizer: eu sou a raiz de Davi. Jesus se apresentou apresentando suas raízes. Jesus se revelou revelando suas raízes de poder. Eu sou a raiz de Davi. Você entendeu por que você tem que fazer a troca de raízes? Tem coisa na sua vida que dá errado? Não é porque você é uma má pessoa. Não, você é uma boa pessoa. Não é porque estão fazendo maldade contra você. Não. É porque você recebeu uma bagagem dos seus antepassados que está aí, ó, dentro da seiva das suas raízes e precisa ser trocado. Porque senão os frutos que você dá na árvore da sua vida serão ruins, serão podres ou serão fofos. Fofos de... como isopor, como enxavidos, sem nutrientes, sem força, sem vitalidade, sem energia. Tem gente querendo consertar a vida depois que tudo já deu errado. Quer consertar só por cima. Tá errado, não vai dar certo. Tem que ir na raiz do problema. Tem que trocar as raízes. Aí você diz assim: meu casamento deu errado, mas o outro vai dar certo. Não vai. O casamento deu errado. Se você divorcia, não troca as raízes para poder entrar em outro casamento, você vai repetir os mesmos erros. Porque o problema não está no casamento, o problema está nas raízes fracas. O problema está dentro, tem que consertar dentro. É você quem foi plantada com as raízes pra cima. Eu resolvo, eu melhoro, eu dou conta. A raiz pra cima, a planta, a árvore vai crescer pra baixo, vai parar lá no Japão, né? Vai atravessar o mundo. Você vai ficar aqui, ó, esperando no solo a árvore vir, as folhas virem, os frutos virem e nada virá. Por quê? Porque você plantou a raiz que tinha que crescer para baixo, para
cravar no solo e te dar estrutura de crescimento e você crescer viçosa como uma árvore frutífera e dar muitos e muitos frutos maravilhosos, tá de cabeça pra baixo. Tá fazendo errado, vai dar errado. Não arrumou sua vida. Só que tem um problema. O problema piora, porque não para em você. As guerras que você covardemente não enfrenta e vence, você terá que assistir seus filhos lutarem. Quer ver um exemplo? Você sofre com algum tipo de vício, bebida alcoólica. Mas seu pai hoje é doente, porque bebeu muita bebida alcoólica a vida inteira. E o seu avô morreu porque bebeu demais, bebeu tanto até morrer. E o mesmo aconteceu com seu bisavô. E aí você olha você repetindo o mesmo padrão de sofrimento do seu pai, do seu avô, do seu bisavô. Só que atinge 5 gerações. Se você não vencer essa guerra, você vai ver seu filho lutar. Se você não interromper essa maldição na sua geração, você vai ver seu filho levar isso adiante, esse sofrimento. Isso é pra vida sentimental. Isso você vai ver seu filho levar isso adiante, esse sofrimento. Isso é pra vida sentimental.

primeiro que Deus fez a troca de raízes, quando ele sonhava em ter filhos com a Sara e não podia, porque a Sara era estéril e ele já tinha muitos anos, já estava chegando aos 100 anos. E Deus virou para ele e disse: Abraão, eu vou te fazer ter muitos filhos. E fez a ele um juramento de Jeová Jiré, ali no Monte Moriá, quando ele sacrificou o sacrifício perfeito de Isaac. Deus jurou a ele que daria a ele 7 grandes promessas realizadas na vida dele. E uma delas é fazer ele frutífero como uma árvore. Deu a ele uma imagem para ele se apegar, dizendo: olha para as estrelas do céu, olha para as areia do mar, da praia. Se você conseguir contar os grãos, se você conseguir contar as estrelas, você saberá quantos filhos eu te darei. E ali, uma daquelas estrelas é você. Uma daquelas grãozinhos de areia que Deus deu de imagem para Abraão se apegar e saber que chegaria a herança de Abraão a essa multidão de pessoas, é você. Mas como disse Jesus, se você quer receber o juramento de Jeová Jiré que ele deu a Abraão, você precisa fazer as mesmas obras que Abraão fez. Você precisa trocar as suas raízes, deixar de acreditar em você mesmo, parar de dar um jeito na sua vida, arrumar um agar para poder resolver o seu problema, tapear o problema, né? Resolver por cima ali, ó, querendo consertar a vida depois que tudo já deu errado, consertar só por cima. Fica arrumando problema para sua vida. Não. Faz certo para dar certo. Confie em Deus, cresça para baixo, firma suas raízes no solo fértil e deixa Deus trocar a sua seiva, para que você frutifique para cima, para frente e para cima, e dê muitos frutos e prospere em todas as áreas da sua vida, porque esse é o juramento que Deus fez a Abraão e a todos os seus descendentes na linhagem de Abraão, Isaac, Jacó, você. Quem está entendendo, diga graças a Deus. Há uma raiz que você tem que não vem do seu pai, que não vem da sua mãe, que não vem dos seus avós, mas essa raiz vem muito antes e ela precisa ser trocada. Por que que o seu avô fracassou? Por que que seu pai, sua mãe fracassou? Porque nenhum deles conseguiu realizar o que queria. Porque as raízes do passado fazem sombra no presente e decepa o futuro. Se você não consertar sua vida hoje, não tem futuro próspero para você. Tem que pôr ordem na casa, tem que pôr ordem na sua vida. A isso se chama raiz de amargura. Quem estuda, como eu estudo, a teologia da libertação, há uma sequência de terminologias que nomeiam esse problema, que só é solucionado através da troca de raízes. Então deixa eu ler para você aqui, para você conhecer um pouquinho dessa realidade espiritual que impacta todos os resultados da sua vida. A raiz fraca, a seiva ruim, que chega lá na ponta dos galhos da sua árvore da vida, se chama herança de dor, ciclo de sofrimento, ferida geracional, corrente invisível, legado de dor, maldição emocional, prisão hereditária, eco da dor. Todos esses aqui, Moisés se enquadrava, Davi se enquadrava, Abraão se enquadrava. E só a troca de raízes resolveu esse problema. Padrão geracional. Cativeiro de gerações. Sangria da linhagem. Dor hereditária. Trauma geracional. Cicatriz de família. Mal que atravessa gerações. Deus não quer que você sofra. Ele não te faz assistir essa mensagem hoje, numa sexta-feira forte de batalha espiritual, à toa. Deus está revelando alguém aqui que já orou muito, já jejuou muito, já recebeu oração forte, já foi ao Monte Manaim, talvez,

Já fez campanha e não resolveu ainda. Mas por que será que esse problema persiste na minha vida? Davi orava, Davi jejuava, Davi cantava louvores. Davi era um homem de Deus, mas enquanto ele não fez troca de raízes, ele não deixou de ser o último da sua casa para se tornar o primeiro de uma nação. Moisés, ele tinha uma família que era evangélica, uma família que, na teoria, servia ao Deus vivo de Israel. Mas enquanto Deus não fez a troca de raízes em Moisés, ele não tinha condição estrutural de espírito para ter força até o fim de fazer o que Deus queria que ele fizesse. E ele fez, e triunfou, e venceu, e rompeu. Abraão era um homem de Deus. Ele atendeu o chamado de Deus. Ele se prontificou. O pai dele desistiu no meio do caminho. Terá. Terá era o pai de Abraão. Foi chamado antes de Abraão. E ele interrompeu o ciclo no meio do caminho. Ele desistiu no meio do caminho. Ele parou no meio do caminho. A maldição do meio do caminho. E Abraão teve que romper isso. Deus teve que arrumar a casa. Trocar a seiva de Abraão. E enxertar em Abraão essa força vital de frutificar e frutificar muito. E prosperar em todas as áreas da sua vida. Você está entendendo? Deus está falando com você. Então, quando você faz troca de raízes, você não está só aguando a planta, a árvore da sua vida nas folhas. Você está encharcando as suas raízes do poder de Deus na linhagem de Abraão, Isaac e Jacó, fazendo-se cumprir na sua vida cada uma das promessas e juramento que Deus fez a todos os descendentes herdeiros de Abraão. Então, se você não entender isso, não adianta ficar fazendo oraçãozinha por você. A oração tem poder? Tem. Mas ela não resolve tudo, senão você não estaria aqui. Você veio aqui para o santuário porque você quer solução. E cada problema tem uma origem. Cada origem revela uma solução distinta. A troca de raízes, ela é para aquela pessoa que sabe que tem nos seus pais, nos seus avós, nos seus bisavós, nos seus tataravós, nos seus pentavós, algum sofrimento que está se repetindo na sua vida e você não quer ver seus filhos viverem isso. E você quer fazer um bom proveito da sua existência e começar a ver dar certo aquilo que até hoje deu errado na sua vida. E você sabe que veio de dentro de você. Você sabe lá dentro que é algo que vem de dentro, é algo que vem do seu interior, sai de você, não tá vindo de fora, não é inveja, você sabe, não é, é macumba, não é feitiço, não é bruxaria, não é vudu, não é nada de fora, é algo que tá vindo de dentro. Você sabe que tem ali, é rançoso, vem de dentro, é um ranço que você sabe que você faz pra ir pra frente e não consegue. É uma amarra na alma, é uma prisão no passado, é um negócio entalado na garganta. E você sabe que até hoje não resolveu. Deus está te revelando hoje a origem do seu sofrimento e a solução para esse sofrimento. Não existe sofrimento sem fim. Em Deus, todo sofrimento tem um fim. Não se acomode, não se acostume nesse sofrimento. Não tenha um sofrimento de estimação. Se levanta, pega a tua vida e faz crescer. Jesus disse: levanta, pega o seu leito e anda, para um paralítico que estava ali, ó, arrumando um monte de culpado para o sofrimento que só ele tinha o poder de resolver e pôr um fim naquela situação.

hoje eu quero declarar, diante dos poderes dos céus e das fraquezas do inferno, que eu posso tudo naquele que me fortalece. Houve um decreto, a ordem veio de cima para Miguel me guardar, e a voz do profeta falou: diga ao povo

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paz e luz para você, que o nosso Deus te abençoe rica e abundantemente, em nome de Jesus. Em Zacarias capítulo 13, versículos 1 e 6, diz assim: Naquele dia, uma fonte jorrará para os descendentes de Davi e para os habitantes de Jerusalém. Quem são essas pessoas? Aqueles que são fiéis a Deus. Para que essa fonte vai jorrar? Para purificá-los do pecado e da impureza. Versículo 6 diz assim: Se alguém lhe perguntar, que feridas são essas nas suas mãos? Ele responderá, fui ferido na casa de meus amigos. Olha que coisa forte o profeta fala sobre ser ferido na casa daqueles aos quais você depositou confiança, amor, amizade, confiou seus dias, então confiou sua vida. E você recebeu feridas no seu corpo. E essa fonte a jorrar, é claro, toda vida depois de Jesus vem dele. Ele é a fonte inesgotável. Quando a gente vê o encontro de Jesus com a mulher samaritana, lá no poço de Jacó, ele pede para ela água. Aí ela fala assim: como que você, judeu, está conversando com uma samaritana e me pede água? Aí Jesus fala: se você soubesse quem eu sou, você é quem me pediria água e eu te daria água viva, que geraria dentro de você uma fonte a jorrar e nunca mais você teria sede. Jesus é a fonte de toda vida, de toda cura, de todo poder, de toda libertação, de tudo que a gente precisa. E uma pessoa outro dia perguntou pro meu filho Davi, no Instagram dele, por que que se a gente tem uma oração tão poderosa para curar as pessoas, um monte de mananha tão forte para curar as pessoas, a gente não vai para o hospital e cura todo mundo e fecha os hospitais, já que a gente tem poder para curar todas as pessoas? Olha o nível de ignorância. Só que o meu filho Davi, ele é bem preparado para a batalha espiritual. E logo ele discerniu que ali era uma batalha espiritual. E ele já correu e falou para mim: mãe, tá vendo como eles perseguem Cristo? Porque o problema dessa pessoa não é comigo, é com a mensagem que eu carrego de cura, libertação, milagre, poder que só Jesus pode dar a alguém. E por que que a gente não vai mesmo no hospital, curar todo mundo, libertar todo mundo e não precisar que ninguém sofra? Primeiro porque não é a gente que cura. A gente ora e conhece o caminho de conduzir a pessoa para o milagre, que é o sacrifício que gera milagre. A gente conhece as escrituras sagradas. E sabe que aquele que vai a Jesus de coração rendido e coloca Ele como Senhor, não apenas o chama de Senhor, mas coloca Ele como Senhor da sua vida, acima de tudo, inclusive dos seus recursos, de todas as possibilidades de solução do seu problema, coloca Ele acima como o Senhor, então a gente conduz a pessoa ao milagre, porque a gente não tem poder de curar ninguém, de libertar ninguém, só Jesus. E o Monte Manaim é o lugar dos grandes milagres de Deus. É o lugar dos grandes milagres de Deus. A gente não leva o Manaim para a pessoa vem até o Monte Manaim. É o que acontece no Rio Sagrado, no Monte Manaim. São milhares de testemunhos de pessoas que vão para o Monte Manaim para fazer os 7 mergulhos no Rio Sagrado. E são curadas das mais diversas enfermidades, por causa do poder da fé e da obediência em cima da palavra do profeta de Deus, um profeta verdadeiro de Deus, baseado nas Sagradas Escrituras. A fonte de Ana é uma fonte a jorrar no Monte Manaim. E Ana, quem foi Ana? Ana se tornou uma mulher, assim, referência de fé para toda a humanidade. Porque ela era estéril, ela vivia a humilhação, a opressão de Penina, que morava com ela e que tinha filhos, e Ana não podia gerar, ela era estéril, até o dia que ela trocou as lágrimas pelo sacrifício. E quando o marido de Ana, Eucana, deu o sacrifício dobrado por Ana, Ana engravidou e não gerou apenas filhos, ela gerou o primeiro filho
Samuel, que foi aquele grande profeta que ungiu o rei Davi. Então, assim, quando o profeta Zacarias diz que naquele dia uma fonte jorrará para purificar todos os fiéis do pecado e da impureza, e também curar essas feridas que você foi ferido na casa dos seus amigos, feridas espirituais nas suas mãos, no seu corpo, na sua alma, que isso diz sobre traições, né? Pessoas que deveriam te ajudar, pessoas que você depositou confiança, mas que foram cruéis, perversas, malignas com você e te feriram num momento em que você estava desarmado. E aquilo causou algo tão doloroso, tão doído, feridas que sangram. E que, se não estancado esse sangramento, se tornam hemorragias que levam à morte de um sonho, à morte de uma esperança, à morte de um ideal, à morte de um relacionamento, à morte de um projeto, à morte da saúde. Tanta gente ferida emocionalmente, porque o emocional dessa pessoa foi destruído por causa de um pai tolo, uma mãe tola, que aonde aquele filho depositou a confiança, foi ferido por causa da tolice daqueles a quem ele depositou a confiança, de quem ele esperava proteção, instrução, confiança, sabedoria, e recebeu o quê? Feridas. Sabe, eu sinto que o Espírito de Deus está me usando para falar com alguém nessa madrugada que está cansado de ouvir religiosos alargarem o caminho e dizerem: ora que melhora, Deus é onipresente, está em todo lugar. Você mesmo pode orar e receber a sua cura. Calma aí, vai ler as escrituras. Vai ver que existem situações na vida da gente que, mesmo a gente sendo fiel a Deus, como foi Davi, a gente pode sofrer inveja, sofrer traição. Davi disse: o meu amigo íntimo, que ia comigo para a casa de Deus, foi quem me invejou e me traiu. Sabe, a gente tem que orar, vigiar e se manter vigilante para não cair em ciladas satânicas, muitas vezes encomendadas para nos levar à destruição e morte. Cuidado com o caminho largo. Cuidado com tudo aquilo que te afasta do sacrifício que gera milagre. Cuidado com tudo aquilo que te afasta da verdade, da palavra de Deus, que tem que ser praticada. Cuidado para você não se tornar mais um desses crentes que tem por aí aos montes, que pincela a Bíblia e só pratica as partes fáceis. E as partes difíceis dizem que a hipergraça te permite pecar, desobedecer a Deus, e Deus é tão bom que Ele vai te perdoar e nada vai te acontecer. Deus é bom, Deus não é tolo. Deus é bom, mas Deus não aceita ser feito de bobo. Pense nisso. Tem gente que nunca leu na Bíblia aquele versículo que diz que de Deus não se zomba. Tudo que o homem semear, certamente ele vai colher. Você que anda aí semeando na carne, querendo fazer matemáticas e impor para Deus como que Deus deve curar, que Deus ele tem que curar todas as pessoas, que Deus tem que fazer isso, tem que fazer aquilo outro, você está semeando na carne, você está querendo mandar em Deus, você está querendo ensinar Deus como ser o Senhor. Não tem humildade no seu coração, tem arrogância, tem soberba, e para o soberbo, o destino dele é a queda, é a ruína, é a destruição. Mas a palavra de Deus diz que aquele que semeia no Espírito, com coração puro, com inteireza de ação, com verdade, com obediência ao Deus vivo, esse sim vai colher vida eterna. Então, há uma fonte a jorrar. Há um poder de Deus vindo em direção a todo aquele que crê, capaz de purificar, capaz de trazer força e cura e libertação e refrigério para a alma, e curar feridas que na casa dos amigos foram feitas. Feridas que foram abertas por pessoas que você jamais esperava o que elas fizeram. E elas fizeram. E isso te doeu
profundamente. E Deus está pronto a curar. Então eu quero que você reflita na sua vida. Até quanto mais você aguenta sofrer? Até quanto mais você aguenta olhar para suas mãos e ver elas feridas? E porque foram feridas na casa dos seus amigos e não indo atrás da cura? E não indo atrás dessa libertação que você precisa, de estancar esse sangue que está aí jorrando, essa hemorragia que está causando tanta fraqueza, tanto sofrimento, tanta dor. Pense nisso. Deus não quer te ver assim, mas Ele não vai te obrigar a receber a cura, a receber a libertação, a receber o milagre que você precisa. Deus não vai correr atrás de você. Lembra do filho pródigo? Ele fica te esperando de braços abertos, prontos para te celebrar, para cuidar de você, trocar sua roupa, colocar uma roupa de príncipe, te tratar com honras, te dar o alimento que você precisa e, mais do que isso, né, o alimento que o pai rico tem prazer em oferecer para o filho que voltou e que não merece. Mas se você não merece, eu também não mereço, porque todos nós somos pecadores. A graça de Deus é suficiente e é maravilhosa, porque a graça de Jesus na nossa vida significa que Ele quer fazer por nós, mesmo que nós não mereçamos. Mas porque o nosso coração é humilde, há prontidão de obediência, há de fato uma ação de obediência a Deus, prática da palavra de Deus, então a gente dá condições de Deus fazer por nós aquilo que Ele tanto quer fazer por nós, por mais que a gente não mereça. Pense nisso. Não aceite viver uma vida lamentável, uma vida miserável, uma vida destruída. Deus tem mais para você no reino dos céus. Madrugada, eu quero orar por você. Feche os seus olhos.

Senhor, meu Deus e meu Pai Todo-Poderoso, eu te agradeço por mais um dia que o Senhor nos dá, essa oportunidade gloriosa de vivermos pela fé, de meditarmos na Tua Palavra e aprendermos tanto com o direcionamento e a revelação do Teu Espírito Santo sobre nós. Eu levanto a minha mão direita agora e abençoo agora essa pessoa que ora comigo, onde quer que ela esteja, que ela receba força, que ela receba ânimo, que ela receba fé, que ela receba visão espiritual para poder fazer a coisa certa e ter resultados extraordinários na fé, na vida dela. Em nome de Jesus, amém e graças a Deus. Muito bom dia para você, um forte abraço, paz e luz para você.

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1: Previsão do tempo para segunda-feira, 11 de maio de 2026. Região Norte, em Palmas, Tocantins, o dia vai ser de muitas nuvens e possibilidade de chuva isolada. A temperatura mínima é de 24 e a máxima de 36 graus. A umidade do ar é de 80 a 30%. Mãe do Rio, no Pará, celebra mais um ano de fundação com céu repleto de nuvens e pancadas de chuva e trovoadas isoladas. A temperatura mínima é de 25 e a máxima 29 graus. A umidade relativa do ar é de 95 a 80%. Você ouviu a previsão do tempo para esta segunda-feira, 11 de maio de 2026. Com informações do INMET, o Instituto Nacional de Meteorologia.
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5: Olá, tudo bem com você? Espero que sim, sou a locutora Patrícia e apresento mais um Esporte Agora. E com a classificação bem encaminhada na Libertadores, o Corinthians pretende chegar da melhor forma possível até a pausa para a Copa do Mundo. O período será decisivo para o clube definir o planejamento e as prioridades esportivas para o segundo semestre. O Timão ainda terá 7 jogos antes da paralisação, 4 pelo Campeonato Brasileiro, 2 pela Libertadores e 1 pela Copa do Brasil.
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7: Chegando mais uma edição do nosso A Hora do Consumidor, nesta segunda-feira, hoje 11 de maio de 2026. E a pergunta é da Luciana de São Paulo. Ela comprou um fogão e ele veio com a porta torta. Ela falou que a loja disse que é detalhe e não troca. E ela pergunta, isso tá certo? Olha, Luciana, não de jeito nenhum, viu? Pelo artigo 18 do Código de Defesa do Consumidor, qualquer vício que comprometa a qualidade ou uso do produto deve ser resolvido, hein? Mesmo que a loja diga que é detalhe, você tem direito a um produto em perfeito estado, viu? A empresa tem até 30 dias para solucionar o problema. Se não resolver, você pode escolher entre a troca, o dinheiro de volta ou o abatimento no preço. Não aceite produto com defeito, hein? Fica aí a nossa dica para você. Eu sou Kleber Salles, este foi o nosso quadro A Hora do Consumidor.
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5: E o São Paulo ainda mantém a esperança de contar com Lucas Moura em campo antes do fim de 2026. Apesar da gravidade da lesão sofrida pelo camisa 7, o meia atacante rompeu totalmente o tendão calcâneo da perna direita na partida contra o Bahia e passou por cirurgia na última segunda-feira no Hospital Israelita Albert Einstein. O UOL apurou com fontes que o clube trabalha com um prazo estimado entre 6 e 8 meses de recuperação, ou seja, na projeção mais otimista, Lucas, que afirmou publicamente descartar a aposentadoria, poderia retornar às atividades físicas em novembro.
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10: O atacante Hulk voltou a ser assunto no futebol brasileiro neste domingo. Ídolo do Atlético Mineiro, o jogador recebeu homenagens especiais antes da partida contra o Botafogo e emocionou a torcida atleticana na Arena MRV. O clima foi de muita emoção entre os torcedores, que fizeram festa nas arquibancadas e demonstraram todo o carinho pelo camisa 7. Nas redes sociais, muitos fãs comentaram sobre a importância do atacante para a história recente do clube mineiro. Mesmo aos 39 anos, Hulk continua sendo uma das grandes referências do futebol brasileiro. Experiente, decisivo e muito identificado com o Atlético Mineiro, o atacante segue recebendo reconhecimento dentro e fora de campo.
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13: Manter o controle do peso. Não ofereça alimentos industrializados ao seu pet e cuide para não exceder sua porção de comida. O sobrepeso pode causar diversos problemas na saúde do peludo, comprometendo a qualidade de vida dele.
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1: Previsão do tempo para segunda-feira, 11 de maio de 2026. Região Centro-Oeste, em Cuiabá, Mato Grosso, o dia vai ser de céu com poucas nuvens. Os termômetros registram mínima de 18 e máxima de 27 graus. A umidade relativa do ar gira em torno de 70 a 40%. Aparecida de Goiânia, em Goiás. A comemoração de aniversário vai ser com muitas nuvens. A temperatura mínima é de 16 e a máxima de 28 graus. A umidade relativa do ar é de 80 a 40%. Você ouviu a previsão do tempo para esta segunda-feira, 11 de maio de 2026. Com informações do INMET, o Instituto Nacional de Meteorologia.
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7: Hora do Consumidor chegando nesta segunda-feira, mais uma edição, né? E a pergunta agora é do André de Campinas. Ele comprou um tênis e usou uma vez, mas ele já começou a descolar. E ele falou que a loja disse que não troca produto usado. E agora o que fazer? Olha, André, obrigado pela sua participação. E nesse caso, o CDC te protege também, viu? O produto apresentou defeito e isso caracteriza vício de qualidade. Mesmo sendo usado, você tem direito à troca ou reparo. O artigo 18 garante que o fornecedor resolva o problema em até 30 dias. Se não resolver, você pode exigir outro produto ou o dinheiro de volta, viu? Uso normal não tira o seu direito, tá bom? Obrigado aí pela sua participação. Eu sou Kleber Salles e esse foi o A Hora do Consumidor.
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0: 6:27.
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Muito bem, amigos! Aqui quem vos fala é a profetisa Graça Fernandes. Estou aqui hoje para te ajudar e ajudar também a sua família a sair do sofrimento. Sei que neste momento agora eu falo para milhares de pessoas espalhadas pelo mundo, mas o Espírito revelador de mistérios que me usa, ele me leva neste momento até uma pessoa que está me ouvindo. E essa pessoa tem chorado tanto nos...

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1: Deus falou assim: olha, não dê ouvido a ninguém, não. Não dê ouvido ao povo do mundo, não. Aos idólatras, aos deuses dos amorreus, não dê ouvido a ninguém, não. Apenas me dê ouvidos, porque eu tirei vocês da escravidão do Egito, do domínio dos feiticeiros e faraó, abri o mar vermelho, dei vitória a vocês, matei seus inimigos. Então me ouça, eu sou o vosso Deus.
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1: Esse CD conta a história de um cantor que percorreu pela sua vida vários caminhos, e todos eles distantes da verdade, aonde não tinha início e muito menos fim. A sua vida era obscura, não existia alegria, até que um dia encontrou a Jesus Cristo, aquele na qual em tua presença até a tristeza tem que se alegrar. E agora canta para vocês Uma Nova Estrada.
2: Tarcísio Alves!

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1: Se vestir da armadura de Deus e ficar firme. É tudo uma decisão e uma ação. Decisão e ação. Você decide o que você quer fazer e o que você vai fazer. E faz. Efésios 6:10 diz assim: finalmente, fortaleçam-se no Senhor e no seu forte poder. 11. Vistam toda a armadura de Deus. Tem que fazer tudo o que tiver que fazer. Para quê? Para poderem ficar firmes contra as ciladas do diabo.
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3: 8:07.
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4: Dia está chegando ao fim, estamos juntos. Paz e luz! Sou a pastora Jéssica, esposa do bispo Gilberto Gomes, que está aqui mandando um abraço especial para você, um abraço com muito carinho. Quero falar com você domingo que nós comemoramos o Dia das Mães. Apesar que Dia das Mães não é apenas um único domingo ao ano, né? É todos os dias que você deve cuidar da sua mamãe, não só apenas o domingo especial, mas deve cuidar em todos os aspectos. Que Deus te abençoe. Mas eu queria também falar algo importante para você que está passando por uma dificuldade, que está passando por uma luta, que no momento acha que está sozinho, que no momento acha que todos conseguem realizar os sonhos e você não. Quero dizer que você está errado. Você é uma pessoa separada por Deus e para Deus, para ser feliz, para realizar seus sonhos, para realizar os seus objetivos. Agora, é claro, precisa você fazer a sua parte. E você também não é uma pessoa inocente, não é uma pessoa ingênua. Sabe que existe sim pessoas que querem, muitas vezes, que querem atrapalhar você a realizar o seu sonho, seu objetivo. Pessoas que têm invejas, pessoa que torce negativamente. Mas eu quero dizer para você que você é mais do que vencedor. Se você lutar em oração, você lutar no sacrifício, em jejum, procurar o santuário, o reino dos céus, conversar com um profeta, com uma profetisa, com um missionário, seguir uma orientação, fazer a corrente, você vai conseguir sim. A palavra de Deus fala que o choro, fala em Salmos, que o choro pode até durar a noite toda, mas que a alegria, ela vem ao amanhecer. Alegria que Deus deu para você. Que às vezes você vai dormir e começa lá, coloca a sua cabeça no travesseiro, começa a chorar, começa a achar que não há saída para essa luta, que não há saída para esse sofrimento, que não há saída para essa dificuldade. Quero dizer para você que é assim. Você que está enfrentando luta com desemprego, eu quero dizer para você que tem saída sim. Você que está enfrentando uma luta na saúde, eu quero dizer para você que existe o médico dos médicos. Quero falar para você, chamar atenção e falar para você, empresário. Você que está enfrentando uma luta com receio de abrir falência, eu quero dizer para você que Deus é dono do ouro e da prata. Que Cristo é o médico dos médicos e você pode todas as coisas naquele que fortalece. Agora, é necessário que você faça a sua parte. A bênção existe, a cura existe, a libertação existe, mas Deus também te deu o livre arbítrio. É você que deve escolher como você quer viver. A decisão é sua, mas Deus também quer te abençoar. Deus te ama tanto. Você é tão especial para Deus que Ele deu o seu único filho para que todo aquele que crê nele não pereça, mas tenha vida e vida em abundância. Vida, vida com saúde, vida com prosperidade, vida com harmonia, vida com alegria na família. vida com o melhor que Deus preparou para você. O melhor da sua vida está por vir. Quero mandar um abraço especial, bonito e abençoado, para a minha apóstola Sol, Daniela Carvalho, para a bispa Bárbara Barcelos e para todas as mamães. Que Deus abençoe ricamente. Lembre-se, o conhecimento faz toda a diferença. Vamos falar com o Papai do Céu? Vamos? Vamos falar com Deus? Onde você estiver, feche os seus olhos. Peça a Deus uma bênção especial. Se tiver como, coloque a mão no seu coração. Vamos pensar em Deus. Vamos falar com Deus. Senhor meu Deus e meu Pai Todo-Poderoso. Meu Deus, eu te peço uma bênção especial para essa mamãe. Meu Pai, que onde ela estiver, de joelhos dobrados, em pé, sentada, eu não sei, mas o Senhor que sabe. Mas que neste momento pede uma bênção especial para o filho. Que o Senhor possa atender a oração dessa pessoa, dessa mamãe, deste papai, deste filho, meu Deus, que ora com tanta força, com tanto vigor, com tanta determinação, com tanta coragem. Pede uma bênção especial para a sua mãe. Abençoe, meu Deus. Abençoe essa pessoa que hoje queria muito dar um abraço na sua mãe, mas que Deus já a levou. Mas que o Senhor possa abençoá-lo e possa colocar, meu Deus, bênçãos dos céus na vida dessa pessoa. Pois eu te peço e abençoo em nome do Pai, do Filho e do Espírito Santo de Deus. Que assim seja. Amém. E graças a Deus. Deus te abençoe. Um abraço especial para você. Paz e luz!

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1: Eu quero falar um pouquinho sobre a nossa mente. A Bíblia Sagrada diz que a nossa mente, ela deve ser escravizada. O termo certo é cativa. As coisas de Deus. Eu criei um hábito na minha vida de conversar só sobre as coisas de Deus. Então, todas as vezes que eu abro a minha boca para conversar com alguém, eu falo das coisas de Deus. Você pode falar assim: nossa, mas isso é fanatismo. Não é não. Fanatismo é condenar os outros. Fanatismo é você não enxergar a luz das evidências de Deus na sua vida. Se eu falo de amor, eu falo das coisas de Deus. Se eu falo de paz, eu falo das coisas de Deus. Se eu falo do bem, eu falo das coisas de Deus. E é impressionante como que você encher sua mente das coisas de Deus. E aí vem a importância dos nossos encontros no santuário, a importância da leitura da Bíblia, a importância de você dar seu testemunho, a importância de você se preocupar em atacar o mal evangelizando, a importância de você ajudar alguém a combater as ideias fracas das trevas. Então, é muito importante quando nós dominamos a nossa mente, governamos a nossa mente, para que ela possa pensar somente nas coisas de Deus e a gente possa falar somente as coisas de Deus. Pelo menos não vai atrapalhar sua vida, pelo menos não vai chamar para perto de você os bichos ruins, pelo menos não vai enfraquecer você, pelo menos não vai fazer mal a você, mas vai trazer para você as bênçãos de Deus, a paz de Deus, a luz de Deus. Vai melhorar o seu relacionamento em casa com as pessoas. Vai melhorar o seu relacionamento com a sua esposa, com seu marido, com seus filhos. Porque você sempre terá uma palavra de Deus para dar para a pessoa. Porque você lê a palavra de Deus. Porque você reflete a palavra de Deus. Davi, ele dizia: guardei a tua palavra no meu coração para não pecar contra ti, ó Deus. E nela eu medito de dia e de noite. Que maravilha, né? Que maravilha. Guardei a tua palavra, ó Deus, no meu coração, para não pecar contra ti, e nela eu medito de dia e de noite. Você sabia que tem pessoas que ouvem a oração da madrugada, oram com o apóstolo a sol, e depois durante o dia ouvem de novo, conferem na Bíblia? Muito bem, eu quero fazer a leitura para vocês na carta apostólica de 2 Coríntios, no capítulo 10, a partir do versículo 1, que diz assim: ora, eu mesmo, Paulo apóstolo, vos rogo pela mansidão e benignidade de Cristo. Eu que, na verdade, quando presente entre vós, sou humilde, mas quando ausente, eu sou ousado para convosco. Sim, eu vos rogo que, quando estiver presente, não me veja obrigado a usar com confiança da ousadia que espero ter para com alguns que nos julgam como se andássemos segundo a carne. Porque, embora andando na carne, não militamos segundo a carne. Pois as armas da nossa milícia não são carnais, mas poderosas em Deus para demolir fortalezas. Eu queria falar um pouquinho sobre demolir fortalezas. Essas fortalezas espirituais das trevas que têm que ser demolidas, que o apóstolo Paulo fala, são os pensamentos errados. São os pensamentos errados. Pensamentos contrários aos ensinamentos de Jesus. Pensamentos contrários às boas obras, à fé sadia. Pensamentos contrários a servir a Deus. Quantas pessoas que chegam para a gente falam assim: ah, mas eu não concordo com isso que está na Bíblia. Quem é ela para discordar? Quem sou eu para discordar de Deus? Quem somos nós para discordar de Deus? Nós temos mais é que abaixar a cabeça e fazer. Versículo 5. Paulo continua dizendo: derrubando raciocínios errados. E todo baluarte que se ergue contra o conhecimento de Deus, e levando cativo o nosso pensamento à obediência a Cristo. Olha que lindo. Segundo Coríntios 10:5. O meu pensamento, ele tem que estar preso à obediência a Cristo, a servir a Deus, a ser fiel a Deus, a estar na casa de Deus. Eu poderia continuar falando porque está maravilhoso, mas vamos parar por aqui e pedir a Deus hoje que nos dê, e pedir a Deus hoje

Eu tenho sonhos. Eu tenho sonhos a ser conquistados. Eu me preparo hoje para ser amanhã. Uma moça falou para mim assim: eu estou grávida. Eu falei: mas você nem sequer casou. Você não pensou no seu futuro, não? Ela falou: não, eu pensei só naquele momento. Eu disse: burrice. Nós temos que pensar no futuro. E para ter um bebê, você tem que ter o seu lar, seu casamento, preparar o quartinho do bebê, o enxovalzinho do bebê, curtir cada momento na vida e receber o bebê. A vida da gente não pode ser feita atabalhadamente, ou seja, no vamos que vamos, oba oba e no tranco. Nós temos que planejar nossa vida. Nossa mente tem que estar dominada por Deus. Para a hora que chegar a pessoa de Deus, a gente está preparado. Porque o mundo não presta. O mundo diz: enquanto a certa não vem, eu fico com as erradas. Na hora que a certa vem, o cabra já pegou uma errada para a vida dele e a vaga está ocupada. Estou falando de vida sentimental, mas tem muitas coisas. Na área profissional, tudo nós dependemos do nosso pensamento voltado para Deus. Muito forte, né? Que Deus te abençoe.

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3: É, meu irmão, minha irmã, eu tenho procurado, através do nosso programa que une pessoas das mais diversas denominações e religiões em todas as partes do Brasil e do mundo, trazer a participação de companheiros e companheiras que enriquecem, profundamente enriquecem o nosso programa. A visão do reino, a visão de salvação, a visão de vitória espiritual é importantíssima, porque a nossa fé é uma força carreada de acordo com a nossa visão. É tão sério isso que o medo é o inverso da fé. O medo é acreditar, já falei isso aqui, que o mal vai acontecer. Então você teme. A fé, ela joga você para cima, para frente, enquanto que o mundo joga você para o passado, para trás, e quer que você raciocine para trás, imaginando que não dá certo mesmo, não consegue mesmo, não conseguiu no passado, não consegue no presente e não vai conseguir no futuro. A fé não, ela traz o novo do novo para a sua vida. É forte demais. Vamos agora à participação de mais um companheiro, de mais uma companheira nossa, trazendo para você uma visão de Deus para a sua vida, enriquecendo o nosso programa.
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1: No Evangelho de Mateus, no capítulo 6, no verso 6, diz assim: Mas, quando você orar, vá para o seu quarto, feche a porta, ore a seu pai, que está em secreto. Então, seu pai, que vê em secreto, te recompensará. Esse quarto de oração que a Bíblia nos fala, não é um quarto físico, mas sim o seu íntimo, o seu interior. Quando você entra para dentro de si e faz uma reflexão e aplica, e depois faz uma oração, você fica fortalecido. E o Espírito de Deus, ele vai tratando o caminho a ser seguido, a direção, ele vai te revelando, ele vai mostrando para você, com essa intimidade com o Espírito Santo, que você vai conseguir resolver aquele problema, e ele vai te mostrando as saídas. Você vai ouvir comigo daqui a pouco depoimento da Carla. A Carla, depois do falecimento da sua mãe, entrou em depressão profunda e tomou medicamentos, fez o cuidado, mas ela estava observando que não adiantava nada. Ela começou a ter paralisia no trabalho, ela começou a sentir outros tipos de sintomas que ela disse, não, isso não é normal. Então ela procurou o santuário, ela iniciou a corrente, dentro da corrente batalha espiritual, ela foi tendo essa intimidade com Deus através do profeta. O profeta de Deus orientou a Carla para que ela saísse dessa depressão. Levou ela a iniciar a corrente e fazer o sacrifício dela, que gera milagres no Monte Manaim. E graças a Deus, daqui a pouco você vai ouvir a Carla contar o que Deus fez na vida dela. Porque Deus curou a Carla da depressão, mas primeiro Deus mostrou para ela que era espiritual o problema dela. É muito sério o que Deus faz na vida de uma pessoa que quer de verdade a cura e a libertação. Mas daqui a pouco eu quero falar mais sobre isso. Vamos ouvir um louvor? Daqui a pouco eu volto.

0: Muito bem, vamos agora ao depoimento da Carla. Preste atenção no que Deus fez na vida dessa mulher.
1: Pare e reflita agora em tudo que você vai ouvir neste momento. Pois pessoas que por meio de uma fé sacrificial obtiveram o seu resultado e alcançaram o milagre de Deus na sua vida. O que você vai ouvir agora é uma prova viva que Deus, que operou ontem, opera hoje e sempre. Vamos agora acompanhar mais um resultado de quem usou a fé e recebeu o seu milagre.
2: Eu estou aqui com mais uma pessoa. Qual é o seu nome?
3: Carla.
2: Carla. Carla, de onde?
3: Marechal Floriano.
2: Marechal Floriano. Carla, o que Deus fez por você? Qual era seu sofrimento, o seu problema, antes de você chegar no santuário e antes de você conhecer o Monte Manaim?
3: Então, bispo, eu atualmente, depois da morte da minha mãe, eu tive uma ansiedade muito profunda, tipo assim, quase entrei em depressão. Até uma vez tentei tirar minha própria vida. E eu ia trabalhar boa, só que chegava no serviço, eu desmaiava, eu perdi a fala, eu perdi os movimentos. Aí até que eu fui diagnosticado com uma ansiedade. E isso foi por, o quê? Aproximadamente 2 anos sofrendo com essa ansiedade, né? Desmaiava. Perdi a fala, perdi os movimentos. E graças a Deus que depois que eu encontrei o reino dos céus, eu comecei a fazer a corrente, fui orientado a fazer a corrente, né?
2: Mas antes da corrente, Carla, né? Antes da corrente, Carla, você já tinha batido em outras portas, já tinha orado, pedido a Deus, ido em outras igrejas, ido aos médicos. Como foi a sua procura antes de chegar no santuário?
3: Então, atualmente igreja eu não cheguei a ir não, que eu tinha até saído, né, da que eu tava. Eu procurei médicos, aí passaram medicamento para mim tomar, só que eu tomei 1 ou 2 comprimidos e não tomei mais. Que eu tinha dentro de mim que eu não ia aceitar aquilo, que eu ia ser curada, não queria aquilo para minha vida. Quando eu sentia aquilo, essa angústia no meu peito, muitas das vezes eu colocava um louvor, eu cantava, amenizava a minha ansiedade.
2: Então você percebia que era espiritual o seu problema?
3: Sim.
2: Você percebia que aquilo era algo mandado contra você para te matar?
3: É. Que eu, né, tentei tirar minha vida e...
2: Então quer dizer que tinha um espírito, né, Carla? Um espírito de morte te rondando ali, querendo roubar a sua vida e você lutando contra aquilo.
3: É, porque eu também... Aí graças a Deus, agora que eu tô no reino, fiz as correntes, não sinto mais nada, não desmaio, não choro, que eu chorava muito à toa também, por nada. Não sinto mais nada, pela honra e glória do Senhor Jesus.
2: Que maravilha, quer dizer que foram vários anos com depressão, querendo se matar, não tinha força para viver. Aí você encontrou o santuário, começou a corrente e procurou a orientação do profeta.
3: Sim.
2: E te orientou a vir aqui no Monte Manaim?
3: Sim.
2: E como que você está hoje, depois que você fez a corrente, sacrificou, veio ao Monte Manaim? O que mudou para você? Como você está hoje?
3: Estou bem, não sinto mais nada. Eu, às vezes, é muito raro, eu lembro da minha mãe. Não choro.
2: Então você libertou?
3: Estou bem, graças a Deus.
2: Acabou que
3: desejo
2: de morrer. Curada?
3: Sim, curada. Pela honra e glória do Senhor Jesus.
2: Maravilha! 1, 2, 3 e ia!
4: É minha vitória!
0: Graças a Deus! Graças a Deus, você ouviu aí o depoimento da Carla. Ela que estava sofrendo com depressão, passando problemas gravíssimos, de entendeu que não era normal o que ela estava vivendo, procurou ajuda e Deus deu a ela a revelação através do profeta dele que ela precisava sacrificar para ser curada. E realmente ela fez e foi liberta, foi curada, transformada. E todo o mal que estava na vida da Carla, Deus arrancou. E você que está me ouvindo agora, que está em depressão, você que não consegue vencer esse luto que você está sofrendo, não conseguiu superar até hoje, você que está passando um problema sério, é com você mesmo que eu falo, você que me ouve aí através da Rádio Web, Rede do Coração, me ouve no canal do YouTube da Igreja Reino dos Céus, você que está acompanhando através das redes sociais. Eu quero que você entre em contato comigo. Eu sou a profetisa Maria Batista e você pode falar comigo pelo 629-8272-9817. 629-8272-9817. Eu vou te ajudar, te orientar, direcionar você para você receber a sua cura, seu milagre, a sua transformação. Porque se você tem fé, Deus tem poder de mudar a sua história. Monte Manaim é o lugar dos grandes milagres de Deus.

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